0: comissário de bordo demitido por se recusar a tomar a vacina contra a Covid-19 deve receber as verbas rescisórias.
1: O TST entendeu que ele tinha uma justificativa médica para não se vacinar. Simone Moura.
2: O comissário da Gol foi demitido por justa causa em novembro de 2021 durante a pandemia. Ele disse que não tomou a vacina porque tinha risco elevado de trombose. Inclusive, apresentou o laudo médico que indicava a contraindicação à vacinação. Mas a empresa alegou que o atestado não tinha respaldo científico. A justa causa foi mantida na primeira instância, mas o Tribunal Regional do Trabalho do Rio de Janeiro afastou a punição. No TST, ao analisar recurso da Gol, o entendimento é que a recusa à vacina pode, em tese, ser considerada ato de indisciplina ou insubordinação.
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0: A você uma boa noite.
1: E até amanhã.

0: Eu sou Ricardo Nakaoka.
1: E estes são os destaques de hoje do Jornal do Senado, que começa agora.
0: Senado terá esforço concentrado e fim da escala 6x1 pode entrar na pauta.
1: Avança projeto que prevê biometria de recém-nascidos para evitar troca e tráfico de bebês.
0: Instalada comissão sobre MP que amplia crédito para motoristas.
1: Boa noite.
2: Boa noite.
1: Mesmo com as campanhas eleitorais em curso, o Senado vai manter a agenda de votações. O presidente do Senado, Davi Alcolumbre, convocou os parlamentares para um novo esforço concentrado de 31 de agosto a 4 de setembro.
0: Entre os temas que podem ser analisados está o fim da escala de trabalho 6x1. Os detalhes com a repórter Raíssa Abreu.
3: Os senadores e senadoras voltam a se reunir para votar temas prioritários na semana de 31 de agosto a 4 de setembro. O anúncio foi feito pelo presidente Davi Alcolumbre. Na pauta, o fim da escala de trabalho 6x1, a PEC da segurança pública e a criação da Política Nacional de Minerais Críticos e Estratégicos.
4: Então eu decidi, como presidente do Senado, que uma semana seria semipresencial e a outra semana de esforço concentrado presencial. Então, eu queria que os gabinetes fossem avisados, as assessorias avisadas, para que no próximo esforço concentrado nós estejamos todos aqui presentes no plenário, se for possível, os 81 senadores.
3: Essa é a segunda data de esforço concentrado de votações do segundo semestre. Na primeira, de forma semipresencial, foram votados, por exemplo, o projeto que cria o Programa de Desenvolvimento da Indústria de Fertilizantes e uma medida provisória que socorreu vítimas de desastres naturais. Esforço concentrado é como se chamam as reuniões centralizadas em períodos curtos, na tentativa de votar projetos urgentes, apesar do período eleitoral, quando os parlamentares estão em campanha em seus estados. Esse ano, 2/3, ou 54 das vagas do Senado estão em disputa. Para saber mais sobre a função do Senado e dos senadores e senadoras, visite o especial Eleições 2026 da Agência Senado em senado.leg.br.
1: A troca de bebês e o tráfico de crianças são riscos que podem ser evitados com mais segurança e identificação nas maternidades. Um projeto aprovado pela Comissão de Constituição e Justiça prevê a coleta de dados biométricos do recém-nascido logo após o parto.
0: A medida busca garantir a identificação segura do bebê e dar mais proteção às famílias. Os detalhes com o repórter Bruno Lourenço.
5: Pelo texto, o procedimento de identificação biométrica deverá registrar as impressões digitais da mãe e a dos pés do bebê. Essas informações constarão da declaração de nascido vivo. A relatora, senadora Roberta Scioli, do Republicanos de Roraima, defendeu a medida. A
6: exigência de vinculação individualizada e rastreável entre a identificação biométrica da mãe e do recém-nascido, destinada a assegurar a autenticidade, identificação e a integralidade das informações registradas.
5: A senadora doutora Eudócia, do PSDB de Alagoas, reforçou que a iniciativa aumenta a segurança do registro civil e previne a troca, o roubo, as adoções irregulares e o tráfico de bebês.
7: E aí nós iremos mudar a história dos nossos recém-nascidos.

0: confundido contra o bebê, enfim, de ter algum tipo de fraude.
1: A proposta passará por um turno suplementar de votação na CCJ antes de poder seguir diretamente para análise da Câmara dos Deputados.
2: O presidente da Comissão de Relações Exteriores defendeu um acordo para evitar uma escalada comercial com os Estados Unidos. Isso porque uma disputa comercial pode ter impactos diretos na economia e nas relações entre os dois países.
3: Diante do novo tarifaço americano, o governo brasileiro abriu um processo de reciprocidade e o Senado acompanha as negociações. O repórter Pedro Pincer tem mais informações.
4: O governo brasileiro anunciou a abertura formal do processo para avaliar se o tarifaço dos Estados Unidos contra exportações nacionais será respondido com base na lei da reciprocidade econômica, que é um novo mecanismo da legislação brasileira para disputas comerciais. O Palácio do Planalto informou que o procedimento foi iniciado a partir do compartilhamento do pedido pela Secretaria Executiva da Câmara de Comércio Exterior com os demais integrantes do seu Comitê Executivo de Gestão. O consultor legislativo do Senado, Marcos Túlio Bezerra, lembrou que o Brasil pode pôr sobre a mesa pautas essenciais para os Estados Unidos, como direitos autorais que afetam as big techs e patentes de medicamentos.
5: Então, se com a ameaça das medidas, a possibilidade de adoção das contramedidas aqui pelo governo brasileiro, o governo já consiga ser bem sucedido em retomar a negociação, a gente já considera que a lei vai ter um sucesso.
4: Em nota, o presidente da Comissão de Relações Exteriores, senador Nelsinho Tradi, do PSD de Mato Grosso do Sul, afirmou receber com atenção à decisão do Poder Executivo. Para o senador, o Brasil precisa estar preparado para agir quando necessário, sem esquecer que as relações bilaterais com os Estados Unidos ocorrem há mais de 200 anos e que todas as possibilidades de entendimento devem ser buscadas antes de uma escalada comercial.
2: Quem trabalha ao volante, o veículo é ferramenta de trabalho e fonte de renda. Mas na hora de trocar o carro ou renovar a frota, o acesso ao crédito pode ser um obstáculo.
3: Para facilitar esse financiamento, o Congresso vai analisar uma medida provisória sobre o tema. A senadora Leila Barros foi eleita presidente da comissão mista, que vai examinar a proposta. A reportagem é de Marcela Cunha.
6: A senadora Leila Barros, do PDT do Distrito Federal, destacou que o texto foca em uma categoria que hoje reúne mais de 2 milhões de brasileiros, motoristas de aplicativo, taxistas, entregadores e motofrentistas. Esses trabalhadores dependem de seus veículos diariamente, mas esbarram na burocracia dos bancos na hora de financiar um novo modelo. Ao assumir a presidência da comissão mista, a senadora Leila ressaltou que a falta de crédito acessível acaba penalizando quem mais trabalha.
7: Quem trabalha por aplicativo sabe como é difícil chegar ao sistema financeiro apresentando uma renda variável e conseguir crédito com juros e prazos razoáveis. Muitas vezes, o resultado é continuar trabalhando com um veículo antigo e compromete uma parcela cada vez maior da renda do trabalhador.
6: Para facilitar os financiamentos, a medida provisória prevê o uso de recursos do Fundo de Investimento em Infraestrutura Social e a criação de mecanismos de garantia pública. Além de gerar renda, a proposta foca em cidades sustentáveis, incentivando frotas de baixo carbono e pontos de recarga de baterias. A relatora será a deputada Amanda Gentil, do Progressistas do Maranhão.
8: Eleições 2026.
2: Em 2026, o eleitor vai às urnas para escolher quem vai representar seu estado ou distrito federal no Senado. Mas, afinal, o que faz um senador? Além de participar da criação e da revisão das leis, ele tem a missão de fiscalizar o governo federal e exercer atribuições exclusivas do Senado.
3: A reportagem de Yasmin Rodrigues explica como funciona esse trabalho e por que o Senado tem um papel central na democracia brasileira.
9: O Senado Federal é uma das duas casas do Congresso Nacional e representa os estados e o Distrito Federal. Senadores e deputados federais apresentam, discutem e votam propostas que podem virar leis. O Senado também tem o chamado papel revisor. Depois de aprovada em uma das casas, a proposta é analisada pela outra, que pode fazer mudanças antes da aprovação final. Para o presidente do Senado, Davi Alcolumbre, o trabalho dos parlamentares é uma responsabilidade de todos.
10: Isso não é uma missão de um homem, nem de uma mulher, nem da mesa diretora. Isso é a missão dos 81 senadores, de todos os partidos constituídos no Brasil, de 513 deputados federais e

0: União pode transformar verdadeiramente a vida das pessoas.
1: Senadores e deputados também têm a função de fiscalizar o Poder Executivo. Isso significa acompanhar as ações do governo federal, avaliar políticas públicas, analisar as contas da Presidência da República e criar CPIs. Mas o Senado tem atribuições que são exclusivas da Casa. Uma delas é aprovar as autoridades indicadas pelo Presidente da República, como ministros dos Tribunais Superiores, o Procurador-Geral da República, diretores do Banco Central e embaixadores. Outra é autorizar operações de crédito da União, dos estados, do Distrito Federal e dos municípios. E por fim, o Senado é responsável por julgar o presidente da República em um processo de impeachment, depois que a Câmara dos Deputados autoriza a abertura do processo.
2: Trabalhos técnicos de Eliseu Caires, o Jornal do Senado fica por aqui. Acompanhe agora as notícias da Câmara dos Deputados. Boa noite.
3: Boa noite e até amanhã.

0: tributária para resseguradoras nacionais.
1: Parlamentares regulamentam a profissão de conservador restaurador.
0: Boa noite. Avança na Câmara a proposta que regulamenta a profissão de conservador restaurador de bens culturais. A medida era uma demanda histórica da categoria, como informa a repórter Paula Bittar.
2: A Comissão de Constituição e Justiça da Câmara aprovou uma proposta que regulamenta o exercício das profissões de conservador restaurador de bens culturais e de técnico em conservação restauração de bens culturais. De acordo com o texto aprovado, poderá atuar como conservador restaurador de bens culturais móveis e integrados quem tiver diploma de curso superior na área, reconhecido pelo Ministério da Educação ou expedido por instituição estrangeira e revalidado no Brasil, ou mestrado ou doutorado na área expedido por instituição brasileira reconhecida pelo Ministério da Educação ou por instituição estrangeira e revalidado no Brasil, desde que tenha elaborado dissertação ou tese em tecnologia da conservação e restauração de bens culturais móveis e integrados e comprove pelo menos 5 anos de atividades técnicas e científicas próprias do campo. Também poderão exercer a profissão aqueles com diploma de outros cursos superiores que exerçam atividades na área há pelo menos 5 anos até a data de publicação da lei e os que tenham concluído até a data de publicação da lei curso de especialização na área observada a carga horária mínima exigida pelo Ministério da Educação. Entre as atribuições do conservador restaurador de bens culturais móveis e integrados estão realizar procedimentos de conservação e restauração em bens culturais, ministrar aulas relacionadas ao tema, desenvolver e coordenar projetos e pesquisas científicas sobre o tema e elaborar laudos técnicos, orientar e supervisionar acondicionamentos e acompanhar o transporte de obras de valor histórico, artístico e cultural, como courier. Já para atuar como técnicos em conservação e restauração de bens culturais móveis e integrados, é preciso ter curso de educação profissional técnica de nível médio na área, no Brasil ou no exterior e revalidado no país, ou então atuar na atividade comprovadamente há mais de 5 anos e não possuir escolaridade técnica exigida até a data da publicação da lei. Entre as atribuições desse profissional estão realizar exame técnico do estado de conservação de bens culturais móveis e integrados e auxiliar em eventos como seminários e exposições sobre o tema. Entre os deveres e responsabilidades do conservador, restaurador e do técnico estão assumir apenas trabalhos que possam realizar com segurança dentro dos limites de sua formação, não utilizar produtos, materiais e procedimentos técnicos que ponham em risco a integridade do bem cultural e na compensação de acidentes ou perdas não encobrir ou modificar o que existe do original, de modo a não alterar suas características e condições físicas após o evento. A autora do projeto, deputada Fernanda Melchiona, do PSOL do Rio Grande do Sul, considerou a aprovação uma vitória para os profissionais e para as universidades. Segundo ela, os profissionais pleiteiam essa legislação.
3: Eles tinham apresentado essa iniciativa com então o deputado Chico Alencar, que nesse ano não exerceu o mandato federal. E eu apresentei, portanto, esse projeto, que depois foi qualificado pelas contribuições das universidades que têm o curso, como é o caso da UFPEL, na Universidade Federal do Pará. Eu tive conhecendo a formação

0: onde eu trabalho, que contribui enormemente para a preservação de bens culturais, o nosso patrimônio, a valorização da carreira, o incentivo à formação técnica, se aproxima de padrões internacionais, né, de conservação e restauração.
1: A proposta considera bem cultural móvel o objeto de natureza artística, histórica, documental, científica e tecnológica. Isso abrange obras de arte, documentos, artefatos arqueológicos, etnográficos e de cultura popular e elementos paleontológicos de ciências naturais, científicos e tecnológicos, possíveis de serem deslocados ou transportados. Já o bem cultural integrado está vinculado à superfície construída de um bem imóvel ou da natureza. Isso inclui pinturas artísticas ou decorativas, retábulos, esculturas, ourivesaria, cerâmica, azulejaria, estuques, relevos, elementos decorativos e tecnologias que envolvam os elementos construtivos e os materiais de construção empregados nas vedações, revestimentos e acabamentos. A proposta que regulamenta o exercício das profissões de conservador, restaurador de bens culturais e de técnico em conservação, restauração de bens culturais, segue agora para o Senado, a menos que haja recurso para votação antes pelo plenário da Câmara. Da Rádio Câmara, de Brasília, Paula Bittar.
2: Educação. Beto Preto, do PSD, exalta a expansão dos cursos de medicina nas universidades estaduais do Paraná. O deputado cita a criação do curso de medicina em Apucarana e o lançamento da graduação no campus da Unespar em Paranavaí, além do curso de enfermagem em Paranaguá.
3: Na opinião de Beto Preto, a ampliação das vagas em cursos da área de saúde contribui para a formação de profissionais que atuarão no Sistema Único de Saúde. O parlamentar reforça que as graduações são gratuitas e oferecem oportunidades para estudantes da rede pública.
2: Saúde. Paulo Soares, do Podemos de São Paulo, apresentou projeto que visa descentralizar e regionalizar os serviços do SUS, usando estruturas hospitalares atualmente desocupadas em cidades menores para ampliar atendimentos e reduzir mortes em filas de espera.
3: Paulo Soares cita a cidade de Bauru como exemplo, com a morte de 1.123 pacientes à espera de leitos nos últimos 5 anos. O congressista cobra mais atenção do governo federal às regiões interioranas, com a disponibilização de profissionais e equipamentos.
2: Previdência. Rodrigo Hollenberg, do PSB do Distrito Federal, apresentou projeto que amplia o acesso ao benefício de prestação continuada. A proposta eleva para meio salário mínimo por pessoa o limite de renda familiar e permite descontar gastos com alimentação especial, medicamentos e terapias.
3: Rodrigo Hollenberg também defende a regulamentação da avaliação biopsicossocial. Ele sustenta que a medida é necessária para garantir o acesso efetivo das pessoas com deficiência aos benefícios previstos em lei.
2: Dani Cunha, do PL do Rio de Janeiro, defende projeto que permite a pais ou responsáveis por crianças e adolescentes com deficiência trabalhar sem perder o benefício de prestação continuada. Pela proposta da deputada, a remuneração de até 10 salários mínimos não entraria no cálculo da renda familiar.
3: Dani Cunha afirma que a regra atual desestimula o retorno ao mercado de trabalho, especialmente de mãe solo, já que qualquer aumento de renda pode resultar na perda do benefício da criança. Ela acrescenta que o texto também autoriza a dedução de despesas com o tratamento da deficiência.
2: Comissões. Luiz Lima, do Novo, do Rio de Janeiro, destaca os resultados da CPMI do INSS na investigação de descontos indevidos em aposentadorias. De acordo com o deputado, a comissão ajudou a identificar operadores financeiros, servidores e entidades suspeitas de participação nas fraudes.
4: A gente teve a felicidade de mostrar para o Brasil, ser um facilitador até para a Polícia Federal e para o STF, das pessoas envolvidas. Servidores do próprio INSS, operadores financeiros, recebedores de propina, sindicatos de fachada. Então a gente tem mais de 20 pessoas hoje presas e percebeu o quanto o brasileiro dispõe de tempo e de inteligência para fraudar, para enganar.
3: Luiz Lima acrescenta que 3 entidades investigadas teriam desviado mais de 6 bilhões de reais de aposentados, com descontos mensais que chegavam a R$50. Na avaliação do deputado, a CPMI contribuiu para recuperar recursos e dificultar a repetição das fraudes.

0: Gás do PT Gaúcho defende a aprovação de projeto que criminaliza a misoginia, entendida como ódio ou discriminação contra mulheres por sua condição de gênero. O deputado pondera que esse tipo de conduta alimenta a violência e viola a dignidade das mulheres.
1: Bom, Gás pede que a Câmara vote logo a proposta, já aprovada pelo Senado. O parlamentar rejeita a ideia de que o projeto promova censura contra homens, mas diz que o objetivo é responsabilizar quem incentiva ou dissemina práticas de discriminação contra as mulheres.
0: Roberto Monteiro Pai, do PL do Rio de Janeiro, agradece a aprovação de uma moção de louvor ao filho Gabriel Monteiro na Comissão de Segurança Pública. Segundo o deputado, a homenagem reconhece a atuação do ex-vereador no combate à criminalidade.
1: Roberto Monteiro Pai também destaca o trabalho da policial civil do Distrito Federal, Deise Andrade, no enfrentamento ao feminicídio e à violência sexual contra crianças. O parlamentar ressalta a importância das ações de combate à violência contra as mulheres.
2: Economia.
0: A Câmara aprovou um projeto que reduz tributos pagos por empresas resseguradoras nacionais. O repórter Marcelo Lascher nos conta quais as medidas propostas.
3: O plenário da Câmara aprovou o projeto que reduz a carga tributária para resseguradoras nacionais. Resseguradoras são empresas que assumem parte dos riscos das seguradoras. Elas são responsáveis por uma espécie de seguro do seguro, usado principalmente em operações de grande valor ou com potencial para gerar perdas elevadas. O principal benefício proposto pelo projeto é a redução da alíquota da Contribuição Social sobre o Lucro Líquido, a CSLL, que hoje é de 15% e passa a ser de 9%. A proposta foi apresentada pelo deputado Isnaldo Bulhões Júnior, do MDB de Alagoas, com a justificativa de que as resseguradoras nacionais perderam o mercado a partir de 2019, com a eliminação de restrições à atuação de resseguradores estrangeiros. Segundo Isnaldo Bulhões Júnior, as resseguradoras estrangeiras não recolhem no Brasil CSLL e imposto de renda sobre pessoa jurídica, como as nacionais. Por isso, o projeto também isenta as empresas brasileiras de um adicional do imposto de renda. O projeto recebeu parecer favorável do relator, deputado Fernando Monteiro, do PSD de Pernambuco, mas não teve apoio do governo, como explicou o deputado Ayrton Faleiro, do PT do Pará.
4: Nós estamos tratando de um projeto que ele traz implicações financeiras, ordenamento de despesa, impactos nas finanças. Nós estamos numa reta final de governo, que tem um plano econômico em curso, que tem compromissos com a sociedade para fazer entregas. É hora de nós trazermos e aprovarmos aqui coisas que venham trazer impacto financeiro.
3: Para o relator Fernando Monteiro, a arrecadação pode inclusive vir a aumentar, mesmo com benefício fiscal. Segundo ele, a proposta beneficia as empresas nacionais e pode forçar as estrangeiras a abrirem subsidiárias no país. Já o autor da proposta, Isnaldo Bulhões Júnior, disse que não há prejuízos para a arrecadação.
5: Não há um equívoco, não há nenhum prejuízo, não há nenhum problema, apenas equaliza a empresa nacional, a empresa brasileira, dentro da concorrência com as empresas estrangeiras.
3: O projeto que reduz a carga tributária para resseguradoras nacional seguiu para análise do Senado. Da Rádio Câmara de Brasília, com informações de Antônio Vital, Marcelo Larcher.
2: Desenvolvimento Regional.
1: Leonardo Gadelha, do Podemos, reivindica o aumento da quantidade de água da transposição do Rio São Francisco destinada à Paraíba. O deputado afirma que o volume previsto atualmente para o estado é insuficiente para atender às demandas da população e do desenvolvimento regional.
0: Leonardo Gadelha argumenta que os canais da transposição comportam uma vazão superior à autorizada pela Agência Nacional de Águas. O parlamentar pede uma revisão da distribuição entre os estados do Nordeste diante do risco de agravamento da seca com a ocorrência de fenômenos climáticos extremos.
2: Transportes.
1: Euclides Petersen, do Republicanos de Minas Gerais, propõe financiar a modernização, ampliação e recuperação de aeródromos públicos de interesse regional. A ideia é criar um programa nacional que use incentivos fiscais para captar recursos de pessoas físicas.
0: Pela proposta, os contribuintes poderiam destinar parte do imposto de renda a projetos aprovados pelo governo. Segundo Euclides Petersen, a medida amplia a conectividade aérea e estimula o desenvolvimento econômico, o turismo e o acesso a serviços públicos no interior.
2: Trabalho.
1: Chico Alencar, do PSOL do Rio de Janeiro, defende a aprovação de um projeto de sua autoria que estabelece o fim dos penduricalhos, que são parcelas adicionais incorporadas aos salários de funcionários dos três poderes e que extrapolam o teto constitucional.

0: institucional de R$46 mil brutos.
1: O legislador cita que 91% dos magistrados recebem acima do teto e, em sua avaliação, a medida vai combater a desigualdade salarial no país. Chico Alencar também cobra do Senado a aprovação do fim da escala 6x1 como medida de combate à desigualdade social.
0: Daniel Almeida, do PCdoB da Bahia, apoia as reivindicações da Campanha Nacional dos Bancários. O deputado destaca a recomposição dos salários, o reajuste do Vale Refeição, a participação nos lucros e melhores condições de trabalho nas agências e no regime remoto.
1: Daniel Almeida também pede mudanças nas regras dos planos de saúde dos bancos públicos. Segundo o parlamentar, alterações normativas dos últimos anos fizeram os bancários arcarem com uma parcela crescente dos custos.
2: Meio ambiente.
0: Delegado Matheus Laiola, do União do Paraná, apresentou o projeto que proíbe a caça esportiva em todo o país. A proposta altera a lei de proteção à fauna e também revoga dispositivos que tratam da regulamentação dessa modalidade de caça.
1: Segundo o delegado Matheus Laiola, a caça esportiva não pode se sobrepor à proteção dos animais e à preservação da biodiversidade. O parlamentar afirma ainda que a medida busca eliminar brechas na legislação e reforçar a proibição de práticas de caça voltadas ao lazer.
2: Esporte.
0: A Câmara aprovou uma política de incentivo ao futebol feminino no país. O repórter Antônio Vital tem mais informações sobre a proposta.
3: A menos de um ano da realização da Copa do Mundo Feminina no Brasil, o plenário da Câmara aprovou o projeto do governo que define diretrizes para o desenvolvimento do esporte no país. O projeto inclui o futebol feminino como prioridade da política pública esportiva nacional, com foco na profissionalização e na equidade de oportunidades. O texto também exige a elaboração de um plano de legado social, esportivo e financeiro da Copa do Mundo da modalidade, prevista para ocorrer entre 24 de junho e 25 de julho do ano que vem em 8 capitais. A proposta prevê que o Ministério do Esporte deverá promover condições favoráveis para o futebol feminino e incentivar a igualdade salarial e a participação de mulheres na gestão do esporte e na arbitragem. O projeto limita a inscrição de atletas não profissionais em competições oficiais. Na principal divisão nacional, o limite será de 4 atletas amadoras por equipe, com redução gradual até alcançar a total profissionalização do esporte. O texto prevê ainda a criação de protocolos para combater a discriminação, a intolerância e a violência contra as mulheres no esporte. A medida abrange atletas, árbitras, treinadoras, torcedoras e demais profissionais. O projeto recebeu parecer favorável da relatora, deputada Jaque Rocha, do PT do Espírito Santo. Ela acrescentou na proposta diretrizes como a proteção da integridade física e psicológica das jogadoras, o combate ao racismo e à violência. No plenário, o relator foi o deputado Ayrton Faleiro, do PT do Pará, que defendeu medidas de incentivo para a modalidade.
4: Achamos por bem que a gente incentive o futebol feminino. O futebol, na sua essência, ele cumpre uma função de integração, de convívio social. E quando a gente fala de futebol, a gente vem em primeira visão muito o futebol masculino. Mas se a gente for para, inclusive, os interiores de cada um dos nossos estados, nós vamos ver lá um crescente movimento também nos clubes profissionais da participação feminina.
3: Na mesma sessão, a Câmara aprovou o projeto que reconhece o futebol praticado no Brasil como manifestação da cultura nacional. Os dois projetos foram enviados para análise do Senado. Na Rádio Câmara de Brasília, Antônio Vital.
1: Danley de Deus Interrols, do PSD Gaúcho, sugere ao Ministério da Educação medidas para melhorar a formação dos profissionais de educação física para o atendimento de estudantes com deficiência. Ele defende a atualização dos cursos superiores para fortalecer a inclusão.
0: A sugestão de Danley de Deus Interrols também prevê mais atividades práticas, estágios e formação continuada sobre o tema. Ele avalia que a preparação atual é insuficiente e pode deixar professores inseguros para garantir a participação efetiva de alunos com deficiência nas aulas.
1: Termina agora o jornal Câmara dos Deputados, produzido pela Rádio Câmara, com trabalhos técnicos de Wellington Teles e a apresentação de Márcio Aquiles Sardi e Val Monteiro. Boa noite.
0: Uma boa noite para você. Ouça agora o Minuto do TCU.
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Alô, buenas! Salve, salve, gente buena! Gurizada medonha, gurizada macanuda do extremo sul catarinense, norte e nordeste do Rio Grande do Sul. E é claro, para quem também nos ouve através da internet, que pode nos ouvir pelo aplicativo, nosso app, Rádio Mampituba FM, pela plataforma no www.mampitubafm.com, que é o nosso site. Pois bem, seja tu nos ouvindo pelas ondas do rádio ou pela internet, te desejamos uma boa noite, um ótimo início de semana e sejas bem-vindo a Mampituba 99,5, a sua FM nativa, e a nossa festa fandangueira. É a nossa festa da noite. É 21h38, com 22 graus de temperatura, nesta noite de segunda-feira, 17 de agosto de 2026. Muito bem, por aqui Caio Santos. Vamos juntos até a meia-noite. Então, te convido a adentrar o nosso salão. É, e o teu acesso aqui ao nosso salão é através do nosso WhatsApp, né? 48 3533 2000. E assim, vamos nós entreverados aqui na nossa festa fanangueira, além de atendermos alguns retardatários aí do Chimarreando, e é claro também quem interage aqui neste momento conosco, né? Muito bem, dentro da nossa festa fandangueira temos, né, temos além do atendimento aqui, temos o nosso informativo esportivo, nosso popular papo de futebol, que rola ali pelas 22h15 por aí, né? E que tem o oferecimento de tintas Luxton, produzida pela empresa Quimicer lá de Siderópolis. Depois das 23, depois do intervalo das 23 horas, temos a nossa hora do aniversariante, para homenagearmos aí quem completou o aniversário aí no final de semana, que não teve, né, não teve o seu nome citado aí, ou homenageado aí na sexta-feira, né? No programa de sexta-feira. Então, aproveitamos e homenageamos hoje aí quem completou o aniversário aí, como no caso da Grace Kelly. É, homenageada aí pela sua mãe, a dona Juraci, aqui de Sombrio, do bairro Raizeira. É, a Grace Kelly completou aniversário no sábado, dia 15. Quem também registrou o seu aniversariante, nosso amigo Alcione Maggi, lá de Três Cachoeiras. É, homenageando o filho, o Roger Mengue Maggi. Foi outro aniversariante aí de sábado, dia 15, né? Muito bem, se tens alguém para homenagear, registre o nome, né, desta pessoa com nome completo e cidade, para que a gente homenageie aí o teu aniversariante. E ele esteja concorrendo aí aos presentes da hora do aniversariante, toda sexta-feira, com dois sorteios. Sorteios para aniversariantes de Sombrio e também sorteio geral. É, e o presente, né? É, o presente de toda sexta-feira aí são almoços do restaurante São Cristóvão. Então, dois almoços aí para cada sorteio. Vamos lá, tia, vamos que vamos.

Vamos resolver um probleminha técnico aqui. E já voltamos aí para dar sequência aí à nossa festa fandangueira. Alguém que pediu aí os quatro galdérios e o vestido de seda.

não sei quem pediu, mas alguém pediu aqui. E vamos abrindo aqui a nossa festa fandangueira com os quatro Gaudérios.

Quero, quero aqui na Festa Fandangueira. E este pupurri, bueno, a barbaridade. Que traz aí o... as danças gaúchas, né? É, os homens de preto, a chula e o tatu. Quem gosta muito desse tipo pupurri é a Dona Maria Leda, lá em São José do Norte, né? Então tá bom, mas se estiver me ouvindo aí, um abraço, boa noite, um beijo no coração. É, e uma boa noite aí, né? Bom, também toquei aqui os mateadores. É, o Galope do Moro, a Vaneira da Restinga e o meu Vale 4. É, na verdade eu toquei algumas aí pra tentar encher linguiça. Tentar encher linguiça, tentar resolver aqui o um problema técnico que ocorreu aqui. É que estou aqui sem o monitor que me ajuda aqui nas mensagens pelo WhatsApp. Houve um corte de energia aqui nesse equipamento, né?

0: Portanto, me sinto neste momento no escuro. Mas não está tão ruim assim, né? Não está tão ruim assim, pois estamos aqui no ar neste momento. Embora com esse problema aí. Inclusive, não vou poder nem, né? Não vou poder nem aqui para o nosso papo de futebol que a gente faz todos os dias de segunda a sexta-feira, em função desse problema aqui, né? No outro monitor, no monitor reserva, né? Que está sem energia neste momento. Bom, mas vamos lá, vamos tentando atender aqui os amigos interagindo conosco nesta noite. Também não será possível colocar aqui o áudio com toda a qualidade que os amigos costumam a ouvir aqui, né? Vamos ter que passar aqui através do celular no microfone para pelo menos tentar atender aqui os nossos amigos que nos dão o privilégio da audiência aí nesta noite de segunda-feira. Vamos lá, o Jardel diz o seguinte: olá, Caio Santos, Jardel Frasson, por gentileza, roda aí pra mim o pulo do sapo com o Tchê Guri, né? Com o grupo Tchê Guri. E agradeço aí se for atendido. É o nosso amigo Jardel Frasson, lá de Isara, né? Lá do Jardim Elizabeth. Então tá bom, um abraço, uma boa noite aí pro amigo. Pretendemos te atender. Não estamos impossibilitados de rodar as músicas. É, só estamos sem o recurso de poder colocar no ar aqui os áudios, né? Mas vou tentar colocar aqui pelo celular. É, inclusive ficamos devendo algumas aqui do Chimarrando, como por exemplo do Fabrício lá de Isara. Quem é que pediu o Fabrício aqui que eu não tô lembrado? Vamos tentar ouvir.
1: Bota pra nós aí, de Caio. Uma do Luiz Marengo, cantador da campanha.
0: Ah, muito bem.
1: Toda a gauchada que tá ouvindo a rádio aí. Beleza? Fabrício da Isara.
0: Muito bem, valeu, amigo Fabrício. Boa noite. Vamos tentar atender até o amigo aqui também, né? Também fiquei devendo pro Matheus Bonjolo, lá na Alemanha. É, fiquei devendo pra ele aí o Porca Véia, Cavalo Tostado. Um abraço aí, Matheus. Rola na sequência aqui, né? Já o seu Tena. Já o seu Tena tinha pedido aqui o Baitaca, Cabelos Brancos, né? Então tá bueno, também pretendemos atender. Vamos lá, quem mais mandou o seu alô aqui, o seu Chasque, vamos ouvindo aqui os amigos. Deixa eu ouvir aqui o Ricardo Carminati.
2: Tranquilo, tio Caio. Boa noite, tudo certo? Não, é... Foi colocado um ali no Cafofo, ali onde eu faço a janta ali. É o nosso recanto ali pra receber os amigos, né? Família e tal. Aí depois o sogro mudou lá, botou mais um, que é esse de pedra que tem as taubinhas em cima. E aí atrás do meu Cafofinho, onde aqui eu faço as minhas gambiarras ali, tem esse de inox. É quando eu vim morar aqui, né? Eu fiz um de inox. Foi destruído de tijolo. Aí depois desse de inox é tipo uma caixa de fósforo, né? Só tem esse tijolinho dentro, é só fogão, daí não tem forno, não tem nada. Esse terceiro que tinha as mamas em cima. E o quarto, daí quando a gente reformou a casa, daí a gente botou com a chapa de vidro, né? Ah, nosso xodózinho. Mas é muito bom, muito bom. Até hoje eu acendi aí, esquentei uma boia e tal, esquentei umas águas pra lavar nas panelas do final de semana. Os panelão que fiz uma feijoada baguala ali. É um cantinho que a gente entra ali uma horinha e meia, toma uma meiota.

0: Vamos apetrecho pro... Boa noite, cara. Abraço aí, desculpa aí se alongar. Mas é só falando e fogão a lenha me adiçou, né? Mama, né? Né, respirei, tudo certo, abraço. Outra, só acendi mesmo porque eu tinha que esquentar umas águas ali e tal.
1: Muito bem.
0: Pode mexer com as mangueiras, esquentar as mangueiras também. Mas valeu.
1: Então tá banhando, meu amigo Ricardo Carminati, lá de Siderópolis. Fogão é o que não falta lá, né? Principalmente a lenha. Então tá banhando. Grande abraço aí, Ricardo Carminati, aí nas bandas de Siderópolis. Quero saber quando é que sai aquele evento. Eu acho que esse ano ainda não teve aquele evento aí, como é que é? Porco Cane, né? Um abraço aí, Ricardo Carminati. Muito bem, diz a Elisandra. Ah, foi a Elisandra que pediu o vestido de seda? Então tá bueno, então foi aí. Tava em dúvida aí quem tinha pedido aí o vestido de seda com os quatro galdérios. A amiga Elisandra aqui de Sombrio. Então tá bueno, aquele abraço aí, boa noite. Vamos lá, vamos ouvir mais um vivente aqui.
2: Boa noite, meu amigo Caio Santos. Tudo bem? Como é que está o amigo? Tudo certo? Se for possível mandar para mim aí, de presente de aniversário, que foi ontem. Era para mim te ligar sexta-feira para falar, mas me deu um branco e eu esqueci, homem do céu, de ter passado aí a minha data, meu aniversário de ontem. Como os outros era ontem, era pra ter ligado na sexta-feira, quinta-feira. Mas tá bom. Manda uma pra nós aí. Eu vou deixar aí pro teu critério aí, beleza? Escolhe uma baguala aí pra nós. Mandar pra toda a Indiana Banha que estão ouvindo a Mapituba. Pras prendas parceiras lá de Três Cachoeiras que escutam a Mapituba. Cachanita, Mulher Alegria. E pra Maria Isabel lá em. Aí Sombrio, pro amigo Douglas Gomes também. E pro amigo, bom início de semana, tudo de bom e fica com Deus. Donizete Crescêncio de São Joaquim.
1: Muito bem, valeu Donizete, um abraço. E é antes tarde do que nunca, parabéns aí pelo aniversário do amigo, né? É claro, vamos te homenagear aí na nossa hora do aniversariante. Foi ontem? Ontem, domingo, tchê? Então tá bueno, um grande abraço aí e vamos tocar uma das buenas aí da tua coleção de sucessos.

0: Pois bem, são 22:15. É, como já falei, né? Estou com um problema aqui no... o monitor onde a gente colhe aqui as informações, as manchetes, as notícias do que a gente passa aqui do nosso informativo esportivo, nosso papo de futebol. Este monitor está desenergizado neste momento. Então, portanto, vou ficar devendo hoje aí o nosso papo de futebol. Faço um intervalo, faço um intervalo aqui e vamos tocar algumas sugeridas aí pelos amigos, né? São 22:16.
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0: tudo tri. Que legal que vocês vieram ver o Tchê Guri.
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embora por aqui com o melhor da música gaúcha nesta manhã de terça-feira 18 de agosto de 2026. Muito bom dia, com alegria, claro, para você ligado na melhor, hein? Manhã de terça-feira. 20 graus de temperatura no momento aqui no sul catarinense, em tempo parcialmente nublado para esta manhã de terça-feira aqui no extremo sul. Ora, amigo ouvinte, de você interagir, participar, mandar seu alô, seu recado por aqui, o nosso WhatsApp é o 4835332000, para você ligado na melhor, hein? 4835332000, vamos juntos por aqui com o melhor da música gaúcha, no Manhã Nativa, com o apoio do Rei dos Pneus, em nome da Fubra, Agroreco, Plantar Agropecuária, Gisele Supermercado, Agromix, em nome de Amada Kiko, uma traje de construção, 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Os colaboradores, apoiadores da nossa programação, começando por aqui com

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2: Muito bem, simbora por aqui com o melhor da música gaúcha. Está o Daniel Hack traduzindo tradições no Manhã Nativa, nesta manhã de terça-feira. Por aqui acompanhando a Lúcia, Geraldo, Giovanni, os amigos de Cocal do Sul, ligados aqui na número 1 da música gaúcha. Muito bom dia para vocês e para todos que acompanham nossa programação. Roda já já a música do Porca Réia, maneira para três pandeiros e para vocês curtindo a nossa programação, tá bom, Lúcia? Um abraço, um bom dia aos amigos ligados na número 1 da música gaúcha.
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2: Simbora por aqui, recados na nossa programação. Bom dia, tio Zeca.
4: Bom dia, Candioto. Ó, daí o Serrano, baile na Serra.
2: Sim.
4: Pra todos que estão na escuta aí, vamos pra linda,
2: guri. Valeu, tio Zeca. Roda sim, baile na Serra com os Serranos e pra você curtindo a nossa programação. Tio Adão, bom dia, tio Adão.
5: Bom dia, Sidney. Adão de Vila Conceição. Roda pra mim aí, Bug do Mato. Pensei pro tio Deigo, calhar, meu amigo, pra ti aí, pra todos que estão ouvindo essa rádio.
2: Valeu, um abração pra você também. Tudo de bom, mas bom dia.
6: Bom dia, Sidney Candio, toca aí Chiquita, pra todos que estão na escuta, Nação Colorado também, vocês da rádio, pra minha esposa Guerra, pra galera da Praia Paraíso.
2: Opa, valeu então, Tivino. Um abraço pra você também curtindo por aqui a nossa programação, hein? Maravilha, maravilha. Quem mais por aqui ouvindo 99.5, nosso amigo Avelino de Sombrio, curtindo por aqui também a nossa programação, né, Tivino? Um abraço pra você, guri. Ouvindo o melhor da música gaúcha nesta manhã de terça.

0: Aí está o grupo Cordiona, Bugre do Mato no Manhã Nativa, encerrando os Vale da Serra e ainda o Porca Véia Vaneira para Três Pandeiros, para você ligado aqui na número 1 da música gaúcha nesta manhã. Já já tem a música do nosso amigo Tio Vino, Os Farrapos na programação da 99.5, o nosso amigo acompanhando a programação também, nosso amigo Chacal, ligadito no 99, na cidade de Caxias do Sul, Rio Grande do Sul, né, Tiguri? Opa, um abraço a você, ouvindo. Bom dia, Candioto, seu Marvado, por favor, roda pilchas, mandando, né? Para orelha seca lá das Praias Fantasma. Valeu então, um abraço a você curtindo a nossa FM Nativa também. Amigo Vanderlei, também está ligado na programação, né, Vanderlei? O Tcheguri, bom dia para você, curtindo por aqui nossa programação e para todos que estão ligados na número 1, né? Vamos lá, bom dia.
1: Meu amigo Colorado,
0: bom
1: quase
0: dia.
1: Que estão mesmo no rabo.
0: Quase que deu errado.
1: Aquele time morto ali, podre, né?
0: É, bravo.
1: Tu é louco. Eu tava torcendo pra empatar mesmo.
0: Ah, é?
1: Tava torcendo pra empatar, porque um time desgraçado daquele tipo ali não pode chegar em lugar nenhum mesmo.
0: É, danado.
1: Deus o livre. Mas deixa pra lá, eles ganham os milhão deles, né? Eles têm que trabalhar. Olha só, bota uma musiquinha do Walter Moraes ali pra nós. Alô? Um abraço.
0: Valeu, amigo Leco.
1: O pessoal da escuta aí. Alô?
0: Falou, guri.
1: É o Leco aqui do japonês.

0: Grande Tileco, ligadito. Alô. Nosso amigo Gessé também acompanhando nossa programação. Gessé, já tem uma especial aqui dos tiranos para você ligado no Manhã Nativa também. O Tio Neri também acompanhando nossa programação lá em Maracajá, na Tio Neri. Um abraço, um bom dia aí para você, ligadito na melhor. O Edson Zanetti também está ligado por aqui, né, Tio Edson? O Tiguri, bom dia.
1: Bom dia, Sidney, bom dia. Hoje destino é Meleiro e Sombrio.
0: Opa!
1: Manda uma moda boa para todos no tapetão aí. Um abraço.
0: Valeu, guri, um abração pra você, tudo de bom, pro amigo ligado aqui na número 1 da música gaúcha também, né? Nosso amigo Edson Zanetti, na cidade de Cocal do Sul, né? Sempre acompanhando porque nossa FM Nativa também, um abraço. 5:20, 5:20, seguindo com música, Os Monarcas.

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1: Muito bem, simbora por aqui com o melhor da música gaúcha, grande Tio Ney.
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1: Sempre ligadito por aqui na programação da 99.5, né, Tio Ney, Rei de Guerra, Mazate, guri. Vamos lá, hein? Um bom dia, um abraço pra você ligado aqui na número 1 da música gaúcha nesta manhã. Manhã de terçou, quase sexta, né, Tio Vino? Ô, Tiguri. Ligadito aqui na número 1 da música gaúcha, já já tem a música Piuchas, do nosso amigo o Chacal, lá da Praia da Macega, curtindo a nossa FM nativa também, né, Tio Guri? Um abraço, um bom dia. Quem mais por aqui?
3: Bom dia, Sidney.
1: Bom dia.
3: Tudo beleza?
1: Beleza.
3: Ô, Sidney, toca aí pra nós as Almas Perdidas com Porca Velha aí.
1: Lembrança.
3: Tá nessa manhã, sim, de terça-feira aí. Aqui é o Rock aqui de São João do Sul.
1: Valeu, Tio Rock.
3: Na vida aí, não.
1: Opa.
3: Obrigadão aí, tenha um bom
1: Valeu,
3: dia.
1: Valeu, bom dia, já ligadito na lida, lá nos carros de boi, curtindo a nossa programação, nosso amigo Rock, grande Tio Rock, um abração a todos os amigos de São João do Sul e região, né? Curtindo a nossa FM nativa também. O amigo Luan, Luan Lima de Souza, de Aranguá, ligadito na programação, quero ouvir a música Último Tirão do Matizes. Indo pra peleia, ôte, pra peleia dos drones em Eldorado do Sul, Grande Sul, aí diferenciado, hein? E a pegada é cedo, né, Luan? Boa semana aí pra você, Tia Guri, curtindo a nossa FM nativa. Vamos embora em 4835332000. Nosso amigo Vino vai presentear o teu compadre aí com os pães caseiros aí, Vino. O nosso amigo Gigi Banana lá. O nosso amigo Tio Ney lá do Rei dos Pneus já está ligado na programação da Tio Ney. Ô, Tiegori, de radinho ligado, chimarrão prontinho. E mais um dia de lida na Tio Ney. Bom dia aí pra você curtindo o melhor da música gaúcha sempre. É por lá também a pegada é cedo, é diferenciado, guria dos bons. Grande Tio Ney.
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1: E o amigo Valentim está ligado na programação, né, Valentim? Quero rodar a música, que eu rodo pra música pra você, rodo. Por Amar Você, do Grupo Reponte. Azate, guri. Esquetar. Já tem o Reponte aqui na programação, né? Tu tá romântico hoje, né, tio Valente? Ah, o medonho, velho. Ali que eu dizia, grande, grande. Um abraço, um bom dia pra

0: você aí no trechão, acelerando e curtindo a nossa programação. Os amigos curtindo sempre a número 1 da música gaúcha em todas as querências. Vamos pra lida. É terça-feira ainda, gurizada.
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2: Obrigado.

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1: Muito bem, aí está o Matiz e Quarteto Coração de Potro, último tirão para amigo Luan, no trechão, ligado no Manhã Nativa.
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1: Simbora por aqui com mais recados e música pra você curtindo por aqui a nossa programação. Um forte abraço, você ligado na número 1 da música gaúcha em todas as querências nesta manhã. Leandro Cunha.
3: Bom dia, Sidney. Bom dia, Sidney. Toca o Teixeirinha, os mateadores, os passarinhos lá.
1: Sim.
3: Hoje de manhã os passarinhos acordaram a gente numa cantoria bonita.
1: Isso.
3: Hoje. Bom dia. Bom dia, meus amigos Sidney, bom dia, meus amigos da rádio, bom dia, meus amigos motoras.
1: Valeu, Tia Guri, um abraço, bom dia aí pra você também ligado na número 1 da música gaúcha nesta manhã de terça-feira, já tem os mateadores, a história dos passarinhos pra você curtindo por aqui a nossa programação. João Matos também está ligado por aqui, bom dia, João. Um forte abraço pra você também, ligadito na número 1 da música gaúcha. Tio Degão, bom dia, Tio Degão.
4: Bom dia, canhoto.
1: Tia Guri.
4: Como é que tá, Subá? Igual da Bossa.
1: Tudo bem, Tio Degão.
4: O canhoto, eu tô indo pro Sombrinho pra ver como é que deu aquela minha cirurgia, tem que mostrar pro médico hoje. Daí tu veja aí alguma coisa. Café eu tenho.
1: Café tu tem?
4: Um pastel lá, um café é barato. Vamos ver se tu consegue aí um brindezinho então. De uma promoção de um almoço.
1: Uh-huh.
4: O cara vai essa hora e volta às 4 da tarde.
1: Barbaridade.
4: Tem muita gente naquele negócio na frente do hospital.
1: É verdade, lotado ali.
4: Não é por hora de chegar, o cara pega uma ficha lá e vão torcer que atenda no dia. Eu tô meio descapitalizado.
1: Ah, é, Tio Degão?
4: Bom almoço, beijo.
1: Barbaridade.
4: Um bom dia, fica com Deus.
1: Bom dia, Tio Degão. Fica com Deus também. Azar, esse é diferenciado, né? Muito bem. Pra ir lá no Carlinhos é um pouquinho longe, né? Mas tudo certo, tudo bem, né, Tio Degão?
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1: 5:47, 5:47. É, meu amigo Tio Ney do Rei dos Pneus. Lerda é o gato, né, Tio Ney? Ah, não digo? Barbaridade.
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1: 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Vamos embora, são 5:48, para o amigo Valentim, ligado no Manhã Nativa, Grupo Reponte, que tal, Tiguri?

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2: Simbora por aqui com o melhor da música gaúcha para você ligado na melhor nesta manhã de terça-feira. WhatsApp 4835332000, segue liberadito para você e nós vamos seguindo por aqui com a previsão do tempo, hein? Isso mesmo. Faltando um minuto para as 6 horas, hora da previsão do tempo para você ligado aqui na nossa programação. Tempo firme com sol e calor para a época do ano, para esta terça-feira aqui para o sul catarinense. Condições, né, para a formação de nevoeiros, inclusive marítimos, que é mais persistente, especialmente entre a Grande Florianópolis e o norte do estado. Temperatura elevada, chegando, né, aos 32 graus pelo estado para esta terça-feira. Para amanhã, quarta-feira, previsão de sol entre nuvens, nevoeiros e calor para a época do ano também. A partir da tarde, com condições de pancadas de chuva, com trovoadas entre o Planalto e o Litoral Sul. Isso devido à área alongada de baixa pressão no Rio Grande do Sul e temperatura chegando aos 30 graus pelo estado para amanhã, quarta-feira. Na quinta-feira, sol com aumento de nuvens, condições de chuva e temporais isolados a partir da tarde.

0: no oeste, atingindo o sul do estado no decorrer aí do dia. Isso devido à formação de uma frente fria no Rio Grande do Sul.
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0: Para sexta-feira, a previsão é de predomínio de nuvens e declínio de temperatura em Santa Catarina, né? Com avanço de uma frente fria pelo litoral de Santa Catarina e também uma massa de ar frio no sul do Brasil. Ô, barbaridade, temperatura para sexta-feira, com mínimas de 4 a 12 graus e máximas de 14 a 20 graus em boa parte do estado. No momento, 20 graus de temperatura aqui no sul catarinense. Esta previsão para esta terça, quarta, quinta e sexta, para você ligado aqui na número 1 da música gaúcha. Vamos embora por aqui com mais recados para você curtindo Manhã Nativa.
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0: Acompanhando a nossa programação também está nosso amigo tio Avelino. Grande tio Avelino. Bom dia, tia Gori.
2: Bom dia, Sidney Candioto.
0: Opa.
2: Ô, guerreiro. Certo?
0: Certo.
2: Mas toca aí pra gente a desculpa do borracho.
0: Ah, é?
2: Ah. A terça-feira de manhã cedo.
0: Brinca.
2: Noite toda no boteco, bebendo pinga. Ah. Chega em casa, tem que ter a desculpa.
0: É verdade.
2: Eita borracha.
0: Vai falar o que não, tio Lino?
2: Fazer aqui. Mas eu não, porque eu não bebo.
0: Ah, não?
2: Tranquilo.
0: Só a mesma quantia?
2: Amigo.
0: Ah, tudo bem.
2: Vamos que vamos pra guerra, amigo. Vamos que a guerra é nossa e a batalha é nossa e vamos ganhando a batalha pra acabar ganhando a guerra também. Abraço, amigo.
0: Valeu.
2: Saúde, saúde, saúde.
0: Pra nós. Pra tudo bom?
3: Bom dia, Canhoto.
0: Bom dia.
3: Canhoto, aqui Opa. É o Mário do Rio Panela, no Tuba. Já tô acordado pra ir pra Lida, escutando teu programa aí de manhã cedo, que eu gosto muito.
0: Aí, do valor.
3: Já tomei aí uns dois bolos de cafezinho de manhã.
0: Barbaridade.
3: Né,
0: bom também.
3: Agora eu tô aprendendo a ferramenta pra ir pros bananal passar veneno nos matos.
0: Certo.
3: O tempo melhorou, né, cara?
0: Isso.
3: O tempo bom aí, ó, a bênção de Deus, né? Vem a chuva e depois vem o tempo bom, mas aquele lá de cima é só um que manda, né? Então, tô indo à luta aí. Ô, Canhoto, se puder rodar aquela música pra minha luta de campo, tá?
0: Luta,
3: rodar pra mim aí, seria bem-vindo e um abraço aí, Canhoto, e tudo de bom pra ti e esse dia muito lindo que é aí pra nós todos. Um abraço.
0: Valeu, tio Guri, um abraço, bom dia pra você também curtindo por aqui a programação da 99. Rodo sim, tá? Um forte abraço a você ligado na número 1 da música gaúcha. Vamos seguindo com mais mateadores aqui na nossa programação e a desculpa do borracho.
4: Neguinha, cheguei. Abre a porta.
5: Tu tá bêbado de novo, seu gambá?
4: Abre, meu cheirinho.
5: Não abro, vai dormir do lado de fora.
4: Mas deixa eu explicar. Eu não bebi nada. Eu tava, era com os guridos mateadores. Chegamos a uma conclusão que não é o trago que tonteia, e sim a terra que a rodeia. Fui claro?

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0: Tempo no Manhã Nativa, são 6:10 e 6:10.
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0: 4335332000 para você ligado na número 1 da música gaúcha nesta manhã. Amigo Jusemir, Ladeira Aranguá, grande Jusemir ligadito na número 1 da música gaúcha, pediu a música A Moça do Rodeio do Grupo Solto. E eu rodo para você. Valeu, Tia Guri. Um forte abraço ao amigo e a todos que acompanham por aqui nossa programação, hein? Mas que tal?
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0: Quem mais por aqui mandando seu alô, seu recado? Nosso amigo Maninho, o grande Maninho, mandando música para os amigos e a família. Tio Antônio Fernandão. Para o Jair Pedreiro também, né? Opa! E para o Calinho, é isso? Bom dia para você curtindo a programação. O Camilo não apareceu ainda hoje, né? Senhor, bom dia, você ligado aqui na número 1 da Busca Gaúcha. Todas as querências. Quem mais por aqui acompanhando? Lombardi já está ligado no Lombardi. Bom dia para você, guri. Curtindo a nossa programação, hein? Dale Grêmio! Mandando música para o amigo João Santos. Grande João Santos também, né? Sempre ligadito por aqui no Manhã Nativa. Edinho Generoso. Bom dia, Diego. Terçou, né, Tia Guri? Azar. 4335332000 e por aqui com o apoio do Gisele Supermercado com promoções especiais para você, amigo ouvinte, hein? 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Valeu. 6:12 e 6:12. Vamos embora por aqui com mais música no Manhã Nativa, já tem mais recados pra você ligado na melhor, é claro.
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3: Simbora por aqui com o melhor da música gaúcha nesta manhã de terça-feira. Quem mais por aqui acompanhando nossa programação? Nosso amigo Márcio, na cidade de Ermo. Bom dia, tio Márcio. Ligadito aqui na número 1 da música gaúcha também, na Tia Guri. Quero ouvir a música Lírios e Abelhas. Eu rodo pra você. Um forte abraço, amigo, curtindo a nossa programação. Olá, bom dia, Candioto. Muito bem. Se puder, roda aí bem na porteira. Abraço agradecido. Amigo Lauro, grande tio Lauro, curtindo por aqui nessa programação, né? Maravilha, tia Guri. Obrigado por avisar aqui, tá? Valeu. Olá, bom dia, Candioto. Na escuta sempre. Opa, e tomando aquele chimarrão. Amigo Jean, na pintada. Grande Jean. Muito bem, muito bem. Um abração, nosso amigo. Edinho generoso, hein? Participou da live ontem da gurizada aqui de Sem Juízo. Mas que tal, ele tava assistindo na audiência então, hein? Aí sim, tia guri. Viz? É diferenciado o negócio. Olá, bom dia, Sidney. Manda música para Sueli de Aranaguá. A música, aliás, a Sueli de Aranaguá mandando para o Lucemar, também o Luquinha, o Costela Gaúcha. Eu rodo pra vocês e curtindo a nossa programação, tá? Um bom dia, um abraço, amigos ligados na número 1. Amigo Camelo também acompanhando a nossa programação, né? Buenas, tio Camelo. Vamos embora por aqui, já já tem o recado também. 6:22 Vamos de bem na porteira por aqui na nossa programação da número 1 da música gaúcha com Cristiano Quevedo, pro amigo Lauro ligado aqui na número 1 da música gaúcha.

0: Muito bem, aí está Cristiano Quevedo, bem na porteira, no número 1 da música gaúcha, hein? Maravilha, tio Lauro César Pisoni, curtindo por aqui o melhor da música gaúcha, mateando e ouvindo a 99. Aí eu dou valor, tia guri, um abraço, um bom dia, vamos lá, temos recados aqui na nossa programação. Opa, quem por aqui acompanhando, bom dia.
1: Bom dia, que é o Pelicano.
0: Pelicano.
1: Como é bom estar todo dia essa rádio.
0: Ô, tia guri.
1: Né? Já tô desde cedo trabalhando, tô na lida. Vou agora buscar o pessoal do Jazz.com e da GEPAC, daqui da Isara. É um prazer imenso. Coloca hoje aí qualquer uma aí dos Garotos de Ouro, tá bom? Um abraço para todos vocês aí, aqueles que estão ouvindo a rádio.
0: Valeu, guri, Garotos de Ouro. E eu rodo para amigo curtindo a nossa programação. Quem mais por aqui? É tio Paulo Velho. Buenas.
2: Ah, tio Paulo Velho. Bom dia, Candioto.
0: Bom dia.
2: Beleza?
0: Beleza.
2: Candioto, manda lá pro Zezinho Borgeli, que tem essa palavra, que ele me chama de tio Paulo Velho, né? Manda pra ele lá, recorrendo os aguapé.
0: Sim.
2: A ver se ela arruma um chinelo pro pé dele.
0: Ah, é?
2: Tá bom? Um abraço. Zezinho Borges é uma grande pessoa, tá?
0: Grande.
2: Pai
0: grande.
2: Do amigo.
0: Muito bem, um abração pra você também curtindo por aqui o melhor da música gaúcha. Quem mais mandando seu recado? Nosso amigo Tio Deno.
3: Bom dia, Candioto.
0: Bom dia.
3: Candioto, agora quer que é uma música aí do grupo Cordione.
0: Sim.
3: Eu quero oferecer aí lá pro Alemão da Cachoeira.
0: Uhum.
3: Ali pro Carlinho, pro Jean, pro Joel. Pro Alan. Lá pro Tido. Aqui pro Neri, pro Augusto. E para todos que estão escutando, Candioto. Ah, não sei se eu falei o nome do Fernandão, mas vai pro Fernandão também. Ele esquece às vezes de mim, mas não tem importância. Tá bom? Um abraço.
0: Valeu, um abraço, bom dia. O nosso amigo Tio Deno também curtindo por aqui o melhor da música gaúcha. Vamos lá, quem mais por aqui mandando o seu alô, o seu recado? Nosso amigo Fernandão também acompanhando a programação, né, Fernandão? Ô, Tigo, agora tu te agradou então, Fernandão? Ah, é? Azar, medonho, velho. Amigo Ricardo, na cidade de Criciúma também está ligado na programação, né, Ricardo? Buenas,

0: Aí chegou a dar um pulo aqui, Ricardo. Coisa de louco.
1: Entendi, tudo certo.
0: Tudo bem.
1: Eu tô ontem pro senhor Urquiza, lá pro Edino, pro Felipe, pro Dudu, pro Marcelo, pro Zequinha Bertoldo, pro Lulinha. Mandou também pro Wanda Eliane, pro Nercy Aderlice, pro Luan Marilene. Roda aí pra todos que estão na escuta aí. O Lemão da Cachoeira, roda pra eles. Margual Picasso.
0: As que tal? Um abraço pra você também curtindo o melhor da música gaúcha, amigo Fernandão. Lá da capital dos Quênios, em Praia Grande. E nós por aqui, vamos seguindo nesta manhã de terça-feira, em nome também do Auto Posto Mercosul. 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Vamos embora por aqui com mais recados da nossa programação nesta manhã de terça.
2: Aqui em Novo Hamburgo.
0: Olá, bom dia. Estou ligadita na Rádio Montuba. A Cíntia na Vila Bittencourt, Santa Rosa do Sul. Bom dia, Cíntia. Um abração a você também curtindo a programação. Olá, bom dia. Bom dia. Que o nosso dia seja abençoado. Ivone Colares também curtindo a nossa programação na cidade de Sombrio. Muito bem, um abraço a você também ouvindo a nossa programação. Já já tem a música do amigo Tio Márcio. Lírios e Abelhas por aqui no número 1. Na sequência também tem Costela Gaúcha na programação e mais recados para você ligado na melhor. Rodrigo Gomes também está ligado por aqui, né, Rodrigo? Diga lá aí, Tchê Guri.
3: Bom dia.
0: Bom dia.
3: Roda aí pra nós o Moura e o Freio de Ouro.
0: Sim.
3: E temos aí já na pegada, central, tanto da bicharada. Tudo de bom.
0: Tudo de bom pra você também curtindo a nossa FM Nativa. Simbora por aqui. Garotos de Ouro, 6 horas 32 minutos. Bom dia. Barbaridade, tio.

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1: Simbora por aqui com o melhor da música gaúcha pra você ligadito por aqui na melhor. É, meu amigo Clayton Fernando Furlaneto. Nosso amigo Marciano que já pode confirmar o ingresso aí pra ele, tá? Tô dentro. Ah lá, o galo velho. Que tal? Não, ele sempre foi.

0: Bônus torneio aí, o cara é diferenciado. Azul polaco, velho, hein?
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0: O amigo Bruno Périco também está ligado na programação, né, Brunão? Bom dia pra você curtindo o melhor da música gaúcha. Ricardo, diga lá.
2: Sim, o Aldo do Camelo só bota depois das 9. Agora de manhã é muita pressão. E manda foto pro Camelo pra ele se entreter também.
0: Tá bom. Um abraço, bom dia pra você curtindo a nossa FM Nativa. Agora de manhã sem muita pressão, né? Então tá. Juliano.
3: Bom dia, Canhoto.
0: Bom dia.
3: Um abraço aí.
0: Valeu, guri. Juliano, acompanhando nossa programação na capital dos quênios em Praia Grande. Coisa de louco, tia gurizada. O Mailer do voa, né? E por aí vai.

0: Manhã Nativa segue por aqui com o melhor da música gaúcha para você ligadito na melhor, em nome também de Madequi com materiais de construção, com mais de 20 mil produtos aí para você construir, fazer aquela reforma, tudo com 10% de desconto à vista ou em 12 vezes no cartão sem juros para você. 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Ô, Tigalo, velho. Diga lá, Tiguri, buenas.
1: Buongiorno, Tiomi. Tudo certo?
0: Tudo bem.
1: Toca aí pra nós aí. Cavalo tostado.
0: Cavalo tostado.
1: Pros homens que estão na escuta. Uhum. Tudo de bom, um grande abraço.
0: Valeu, um abraço, bom dia pra você também.
1: Tá bom, tem mais.
0: Choveu por aí, é.
1: Valeu.
0: Ô, Tiguri. Um abraço pra você curtindo a nossa FM Nativa também. Um bom dia, nosso amigadinho generoso lá de Timbé do Sul, né? O primo, é o primo do Já Já Tem. Está ligado aqui na nossa FM Nativa também, né? João Carlos de Jesus Brinca. Bom dia.
2: Bom dia, Valdinei Candiu.
0: Bom dia.
2: Manda aqui gritos pra liberdade pra Sim. nós aqui no bairro São Sebastião. É o João Carlos de São Joaquim.
0: Opa!
2: Tá certo, meu amigo velho. Um grande abraço aí. Eu conheço para todos os ouvintes aí que já estão acordadinhos para ir pra lida. Tá bom, meu amigo? Um abraço.
0: Valeu, Gri. Matando e curtindo a programação nesta manhã de terça-feira. Aí sim, né? Um ótimo dia pra você também, curtindo o melhor da música gaúcha. Vamos lá!
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2: Simbora por aqui com o melhor da música gaúcha. Está o Chiquito e Bordoleio, dois tombos lá para a Cíntia, ligada na programação da nossa FM Nativa. Meu amigo Camelo, mas é um falador, né, Camelo? Barbaridade.
3: Bom giorno. Senhor, como é que ela você de Necadioto? Tutti Sani, aqui é o Camelo do Bom Dia, Sonora. Tá com a nossa morena luxuosa para escutar esse índio guapo. Essa rádio maravilha começou tudo pela matina e essa música vai para tudo aquele caqueta lá. E pro Pimpim, pro Murim, pro Chumbo e pra tudo o mundo que escuta essa rádio maravilhosa. E temos um dia abençoado que o patrão Celestial nos abençoe, botei de bom, moleque, olha apenas terça-feira, índio, velho. O que é bom custa caro, chocramento de
2: Deus. É isso aí, um abraço, amigo Camilo.

0: Ligado aqui na programação da 99.5, né? Coisa de louco, Tchê Guri.
1: Mão de Matinha vem sendo com bastante pressão, hein, Juvenho?
0: Assim que
1: o serviço
0: dizer.
1: Rende.

0: embora por aqui com o melhor da música gaúcha, os Serranos e o Casamento da Tia Doralice.
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0: É, bem ali que eu dizia, vamos embora por aqui no nosso WhatsApp, que é o 4835332000, são 7h10, 7h10. Lembrando que já tem informativo da Fecoagro, o Banco Tuba Notícias. Volta às 9h no programa Express Campeiro, viu? 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Os colaboradores, apoiadores aqui da

Matheus Bondiolo, um abraço pra você, pra todos que estão curtindo a nossa programação na Alemanha. Ligados aqui no 99.5, né, Tia Guri? Forte abraço a você e a todos. Até as 9 horas no programa Expresso Campeiro.

0: Vamos cantar para vocês, porque estamos bem pertinho do nosso Deus Gaúcho.
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0: cooperadas da Cooper Auri Verde de Cunha Porã, Santa Catarina, visitam a matriz da Fecoagro em Florianópolis. A confiança dos brasileiros coloca a Aurora entre as 10 marcas mais escolhidas do país. Essas e outras notícias logo após nossa mensagem cooperativista.
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0: Alô, amigos gaúchos e catarinenses. Eu sou o René Roberto e hoje é terça-feira, edição de 18 de agosto de 2026. E essas são as notícias. Um grupo de 36 cooperadas da Cooper Auri Verde de Cunha Porã, extremo oeste de Santa Catarina, visitou neste mês de agosto a matriz da Fecoagro na capital, em Florianópolis. A visita proporcionou às visitantes a oportunidade de conhecer de perto a estrutura da federação e ampliar o contato com o sistema cooperativista. A programação começou no auditório da Fecoagro, com a apresentação de um vídeo institucional sobre a atuação da federação e seus principais pilares de negócios. Na sequência, as cooperadas percorreram as instalações da matriz e conheceram os setores e os colaboradores que atuam em Florianópolis. Segundo a coordenadora da viagem, Grace Ritter, o intuito da visita foi estreitar as relações das associadas com a Fecoagro.
3: O objetivo da visita, que já acontece há 3 anos consecutivos, sempre com turmas diferentes, é justamente fortalecer o vínculo das associadas à Fecoagro, conhecendo o sistema, os produtos e as pessoas que trabalham para a execução desse sistema. E a experiência oferecida a elas faz as associadas se sentirem pertencentes ao processo da cooperativa, tanto na Auri Verde como na Fecoagro.
0: Durante a visita, as participantes também puderam compreender a dimensão da atuação da Fecoagro, que além da matriz em Florianópolis, mantém estruturas como indústria de fertilizantes em São Francisco do Sul e a central de negócios em Palmitos. Para Grace Ritter, iniciativas como essa também são uma forma de valorizar as mulheres que fazem parte da cooperativa, aproximando-as das estruturas e das pessoas que integram o sistema cooperativista. Mais de 7 mil famílias receberam orientações sobre cuidado com golpes financeiros e os riscos das apostas online durante o ciclo assemblear do Sicoob Credial no primeiro semestre deste ano. Os temas foram trabalhados de forma institucional nas pré-assembleias e na Assembleia Geral Ordinária, realizados nos municípios de atuação da cooperativa em Santa Catarina e no Rio Grande do Sul. Durante os encontros, os cooperados foram alertados sobre as diferentes formas de atuação dos criminosos. As apresentações também abordaram o crescimento das apostas online e

0: a importância do diálogo entre as famílias sobre os prejuízos financeiros que essa prática pode provocar. O presidente da cooperativa de crédito Sicoob Credial, Márcio Luiz Schmidt, destacou que os riscos estão cada vez mais próximos do cotidiano das pessoas. Ele disse: hoje, o criminoso nem sempre está com um revólver na mão. Muitas vezes está atrás de um celular ou de um computador. Pessoas estão perdendo muito dinheiro e comprometendo a vida financeira de suas famílias, alertou ele. Além da prestação de contas, apresentação dos resultados e a participação dos cooperados nas decisões da instituição, o ciclo assemblear também se tornou um espaço de orientação sobre temas que impactam diretamente a segurança financeira e a vida das famílias. O cooperado Rodrigo Pereira Fortes estava na Assembleia Geral Ordinária e se dirigiu até o presidente da cooperativa ao fim do evento. Para ele, a iniciativa de abordar temas relevantes como golpes financeiros e apostas online demonstra que o cooperativismo vai muito além da oferta de produtos e serviços. Informar e prevenir também são formas de cuidar das pessoas, relatou ele. Formação de novos profissionais é um dos desafios para o futuro do agronegócio, especialmente diante da necessidade de mão de obra qualificada para atividades cada vez mais técnicas e diversificadas. Nesse cenário, a cooperativa Lar Agroindustrial se destacou na contratação de jovens e recebeu dois reconhecimentos no prêmio Empregabilidade Jovem Rede Bandeirantes e CIE, realizado em São Paulo, capital. Na categoria Aprendiz, a cooperativa conquistou o primeiro lugar na região sul, considerando a contratação de jovens de 14 a 24 anos nos estados do Paraná, Santa Catarina e Rio Grande do Sul. O levantamento foi elaborado a partir de dados do Ministério do Trabalho e Emprego referentes às oportunidades geradas no primeiro trimestre de 2026. A classificação considera os registros oficiais de inserção de jovens no mercado de trabalho. Com mais de 27 mil funcionários, a cooperativa Lar atua em diferentes segmentos, incluindo produção agrícola, indústria, comércio, logística e serviços. Nesse contexto, o programa de aprendizagem funciona como uma das portas de entrada de jovens para atividades relacionadas à cadeia produtiva. As oportunidades contemplam ainda as áreas administrativa, comércio e varejo, industrial, instrumental, tecnologia da informação e agronegócio. A formação conta ainda com a participação de instituições parceiras como o Sescoop Paraná, Sistema OCB Mato Grosso do Sul, CIE, Associação Semear, Senac, Senai e Instituição João Bitar. A estratégia combina inserção no ambiente profissional com formação e acompanhamento, etapa importante para jovens que estão tendo o primeiro contato com o mercado de trabalho. Para as agroindústrias, iniciativas desse tipo representam também uma forma de aproximar as novas gerações do setor e criar caminhos de entrada para profissionais que poderão participar dos próximos ciclos de desenvolvimento do agronegócio. E a seguir, depois da nossa mensagem cooperativista, nossa última notícia: a confiança dos brasileiros coloca a Aurora entre as 10 marcas mais escolhidas do Brasil. Aguardem.
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0: Muito bem, estamos de volta aqui dos estúdios de rádio da Fecoagro em Florianópolis, capital do estado de Santa Catarina. E agora atenção para a última notícia. A Aurora, uma das maiores marcas de alimentos do país, consolida a presença na mesa dos brasileiros ao figurar entre as 10 marcas mais escolhidas do Brasil, segundo o ranking Brand Footprint Brasil da World Panel by Numerator. O estudo mede a força das marcas com base na combinação entre penetração nos lares e frequência de compra, por meio do indicador Consumer Reach Points. CRP. A conquista marca um importante avanço da marca Aurora, que subiu 23 posições no ranking nos últimos 6 anos. O resultado confirma a estratégia da Aurora e ampliar presença nos lares brasileiros por meio de investimentos contínuos em inovação, fortalecimento do portfólio, expansão da distribuição e oferta de produtos que atendam às diferentes ocasiões de consumo. Ricardo Schueri, diretor de mercado e consumo da Aurora, destacou que estar no top das 10 marcas mais escolhidas

0: pelos brasileiros demonstra a confiança dos consumidores na Aurora. E isso só reforça nosso compromisso em oferecer alimentos de qualidade, produzidos com excelência e inovação, para estar presente em momentos mais importantes do dia a dia das famílias brasileiras, disse ele. Nessa edição, o levantamento da Brand Footprint Brasil abrange 7 regiões, mais de 11.300 lares, representando 82% da população domiciliar do país e 400 marcas. As regiões são Norte e Nordeste, Centro-Oeste, Leste e Interior do Rio de Janeiro, Grande Rio, Grande São Paulo e Sul. A Aurora é uma marca brasileira com tradição no setor alimentício, reconhecida pela qualidade e pela variedade dos seus produtos. Com presença consolidada no mercado nacional, a Aurora oferece uma linha completa de alimentos, incluindo carnes, embutidos, frios e derivados, desenvolvidos com rigorosos padrões de qualidade para atender às necessidades do consumidor moderno. A Aurora é uma cooperativa central formada por 14 cooperativas agropecuárias, presentes nos estados de Santa Catarina, Paraná, Rio Grande do Sul e Mato Grosso do Sul. A Aurora é formada por mais de 150 mil famílias, entre elas mais de 85 mil de empresários rurais que produzem com eficiência e sustentabilidade a matéria-prima que dá origem aos produtos das marcas Aurora, Aurora Premium, Aurora Bem Leve, Nobre, Peperi, Alegra e Gran Mestre em mais de 700 municípios brasileiros. A Aurora atua na industrialização e comercialização de carnes suínas, de aves, lácteos, massas vegetais, pescados e suplementos para nutrição animal, possuindo um mix com mais de 850 produtos. 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
1: Na hora certa, agora são 7:35, 25 faltando para as 8 horas da manhã dessa terça-feira. Terça-feira em sua versão é 18, né? Já estamos aí no 18 de agosto de 2026. Até fui dar uma conferida aqui se realmente estava batendo, mas é, já passamos aí da metade do oitavo mês do ano da graça de 2026. Céu encoberto em Sombrio e região, temperatura olha, fazia tempo, fazia algumas semanas, alguns meses que não começávamos aqui o programa acima da casa dos 20 graus, né? 21 graus aqui no centro de Sombrio, céu encoberto, condições do tempo instáveis, já chove aqui e ali no extremo sul catarinense. Agradecendo a sua audiência, sempre em nome do mais categorizado, valorizado, estimado time de anunciantes do seu rádio, estamos começando mais uma edição do nosso programa, o Mampituba Notícias. Ao vivo, na frequência modulada e no seu receptor para todo o sul do estado de Santa Catarina, norte e nordeste do Rio Grande do Sul, 99.5, absoluta. Também lhe fazemos companhia através da rede mundial de computadores, você que se utiliza do nosso portal totalmente reformulado. Se quiser também acessar o nosso conteúdo através do smartphone, isso é perfeitamente possível para os sistemas iOS e Android por intermédio do nosso aplicativo. Mas eu quero é mais, eu quero imagem e som do estúdio, é possível? Claro que é. Basta acessar as nossas lives no facebook.com/Rádio Mampituba ou lá no nosso canal no YouTube, o Rádio Mampituba FM. Nesses dois últimos casos, também tem um espaço para você deixar o seu recado, como também se utilizando do nosso 3533-2000, telefone convencional, o comercial, que mais toca em Sombrio e região, ele que também se trata do nosso folclórico WhatsApp. Portanto, fica o convite, fica a intimação, vai lá, manda a tua mensagem de texto, áudio, foto ou vídeo, 3533-2000 e faça parte aqui da nossa programação. Dito tudo isso, 7:37. Hoje aqui no programa eu vou falar com o prefeito Fanica lá de Praia Grande, porque a Serra do Faxinal, depois de um longo e tenebroso inverno, já está possibilitando a passagem de veículos automotores. A obra tá pronta? Não tá pronta. Ainda faltam alguns detalhes, né? Lá no semiviaduto ali no Morro dos Cabritos, mas já é possível passar com veículos lá na Serra do Faxinal. Estes e outros assuntos também vamos trazer informações de Balneário Gaivota, de Passo de Torres, hoje aqui no programa que só está começando, e vamos juntos até às 9 horas da manhã. De imediato, agora a previsão do tempo com ele, Leandro Puchalski.
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1: Leandro Puchalski, seja bem-vindo à nossa programação. Como será o tempo aí nessa terça-feira que está começando com o céu encoberto aqui na nossa região e alguns pingos de chuva? Já encharcando não, mas molhando o solo do nosso Vale do Araranguá. Bom dia.
2: Bom dia. Os nossos ouvintes. Nós estamos com essa nebulosidade passando, né, da parte da Serra Gaúcha em direção a nós, indo em direção ao oceano, né? Então, isso vem acontecendo porque a parte do Rio Grande do Sul está com um tempo mais instável e deverá permanecer essas nuvens mais carregadas atuando muito dentro do estado vizinho. Então, à medida que a gente tem a sequência, né, dessa terça-feira, essas nuvens indo em direção ao oceano vão permitindo aos poucos algumas aberturas de sol

0: aqui para nós. E a tendência é que a gente tenha, na maior parte do dia, nuvens e associadas a um tempo mais seco. Essa condição de algum chuvisco, alguma chuva fraca, até pode acontecer, mas pouquíssimas áreas, de uma maneira geral, ela é exceção. A maior parte do dia nós vamos ter só mais variação de nuvens. As temperaturas vão subindo, a gente tem previsão de aquecimento à medida que o dia ocorre, então a gente vai acabar tendo um pouco esse cenário. Em relação ao decorrer da quarta, essa instabilidade ela ganha força aqui para a parte sul do estado. Então a quarta-feira ela tem os seus momentos só de nebulosidade associado a tempo seco, mas nuvens mais carregadas aparecem, então aumenta a condição de chuva para o decorrer da quarta. Não é o tempo inteiro, né, porque intercala esse período de melhoria, mas a condição para alguma chuva ao longo da quarta-feira aumenta essa possibilidade. As temperaturas acabam não subindo tanto, na faixa dos 20, 22 graus, entra um vento mais sul e isso inibe um pouco mais a condição da temperatura subir ao longo da quarta-feira.
1: Tá certo. Por enquanto, muito obrigado, tenha um bom dia e até amanhã.
0: Até.
1: Diariamente aqui na nossa programação para Sicoob Credija, com a previsão do tempo, Leandro Puchalski.
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1: 19 minutos faltando para as 8 horas da manhã, depois da previsão do tempo, que é destaque no agronegócio.
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1: PIB, o produto interno bruto do agronegócio, recua no primeiro trimestre e acende alerta no setor. Após crescer 12% em 2025, o setor soma 3,130 bilhões de reais no início de 2026 e vê participação na economia cair para 22,8%.
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4: O PIB do agronegócio brasileiro recuou 2% no primeiro trimestre deste ano. Segundo informações do Centro de Estudos Avançados em Economia Aplicada, em parceria com a Confederação da Agricultura e Pecuária do Brasil. A queda vem após a alta de 12% em 2025 e mantém a desaceleração iniciada no fim do ano passado. Ainda assim, o PIB do setor somou 3 trilhões e 130 bilhões de reais de janeiro a março, sendo 1 trilhão e 880 bilhões na agricultura e 1 trilhão 250 bilhões de reais na pecuária. A fatia do agro na economia nacional deve cair de 25% para 22,8% este ano, exigindo cautela e reajuste de metas em toda a cadeia. De Florianópolis, da Rede de Notícias AKRT, Carol Denardi.
1: Repórter Carol Denardi trazendo o destaque do agronegócio. Agora, antes do intervalo comercial, as manchetes dos jornais.
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1: Nas manchetes dos principais jornais em circulação, se deixa eu me dar 2 minutinhos aqui, só um ajuste, pode deixar em predominância a nossa trilha sonora, só um instante, Sidney. Lembrando que hoje estamos sem live, né? Por enquanto estamos sem a live aí no facebook.com/radiomampituba e da mesma forma lá no nosso canal no YouTube, o Rádio Mampituba FM. Alguns problemas aí de ordem técnica. Tentaremos, né, na medida do possível, reativar aí as nossas lives. Mas vamos seguindo por aqui, fazendo companhia para você que está com a gente através da 99.5 FM também. Lá no portal tá tudo certo, né? No portal e também no aplicativo, é isso? Então vamos lá. Na Folha de São

Paulo Capa de hoje, Grupo Casas Bahia declara dívida de 17 bilhões e 300 milhões de reais e pede recuperação judicial. No estado de São Paulo, bancos elevam reservas.

0: reserva de petróleo na bacia da Foz do Amazonas. No Diário Gaúcho, anote aí, são 2.600 chances de emprego. No Correio do Povo, Expo Inter 2026 é lançada com destaque à força do agro. No Correio Brasiliense, urna eletrônica é referência, diz Marques a embaixadores. Nas manchetes dos principais jornais, 15 faltando para as 8, intervalo comercial e já estaremos de volta.
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8: Muito bem, agora são 7:50, 7:50, seguimos por aqui com o nosso Mampituba Notícias, liberado aí o nosso 3533-2000. Nós estamos ao vivo na live, onde nós temos costumeiras participações dos nossos ouvintes, mas lá no nosso WhatsApp tem, né, o canal aberto para a sua interatividade, como também

0: Vem no nosso telefone convencional, né? Liga pra cá, pode ligar também, 3533-2000. Agora, vamos com o comentário de Alex Bristotti.
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0: Tem pesquisa nova na praça para a presidência da República, meu caro Alex, bom dia.
2: Bom dia, Laor, Candioto, ouvintes da nossa FM Nativa. Laor, tem para presidente, governador, senador, tem para todo mundo aí hoje.
0: Para todos os gostos.
2: Para todos os gostos, né? Afinal, agora começam a ser divulgadas as primeiras pesquisas dentro do período eleitoral mesmo, né?
0: Uhum.
2: Quando, claro, a gente sabe que ainda está tudo no começo, mas agora já é eleição.
0: Uhum.
2: Deixa eu ver aqui, pesquisa Nexus BTG Pactual.
0: Certo.
2: A gente já vem divulgando ela aí há um bom tempo, né? Então essa a gente já vem acompanhando os números e tal. Então 2003 entrevistados de 14 a 16 de agosto. Nível de confiança 95%, 2 pontos de margem de erro. No primeiro turno, Lula 41, Flávio Bolsonaro 36, Ronaldo Caiado 4, Renan Santos 4, Romeu Zema 4, Augusto Cury 1, Samara Martins 1, e depois os demais não pontuam: Rui Costa Pimenta, Hertz Dias, Heró Bezerra, Edmilson Costa, Wilson Grace Júnior, Clariana Barão. Aí tem mais uma turma aí que não pontua, Laura. Então, 41 Lula, 36 Flávio.
0: Uhum.
2: Já no segundo turno, 47 Lula, 44 Flávio. Se considerarmos margem de erro de 2 pontos percentuais, empate técnico entre Lula e Flávio. Lula 45, Caiado 42. Se considerarmos também empate técnico dentro da margem de erro. Contra Romeu Zema, Lula 46, Romeu Zema 41. Aqui não dá empate técnico, né? Ficaria aí no mínimo 44 a 43. Mas fica um segundo turno muito parelho também. E Lula contra Renan Santos. Lula 47, Renan Santos 36. Então, o Lula, ele mantém essa intenção de voto. Fica 47 contra Flávio, 45 contra Caiado, 46 contra Zema e 47 contra Renan. Então, Lula mantém aí essa intenção de voto no segundo turno. Já Flávio Bolsonaro 44, Caiado 42, Zema 41, Renan 36. Então os votos ali de Caiado, Zema e Flávio, dentro de uma margem de erro, Laur, eles acabam se repetindo. Então é a polarização que a gente continua acompanhando numa eleição de segundo turno, tanto no primeiro quanto no segundo turno. E o que chama atenção é que a eleição não está definida. O número de indecisos, ele aparece em todas as pesquisas, juntamente com branco, nulo, nenhum, né? E poderá então a eleição ser definida tanto para um lado quanto para outro. Neste momento, competitivos, né? Lula e Flávio Bolsonaro, né? Embora aqui com um bom percentual de voto e competitivo no segundo turno, Ronaldo Caiado, Romeu Zema, e um pouco competitivo Renan Santos, mas a gente sabe que dificilmente chegarão num segundo turno, olhando para o cenário hoje. A gente sabe que a eleição é como nuvens, né? Conforme você levanta e baixa o olho, já está numa posição diferente.
0: Por acaso tem aí algum comparativo dessa pesquisa com os últimos estudos no que diz respeito ao eleitorado que ainda não definiu o seu voto, Alex?
2: Não tem, mas tá assim, por exemplo, ó, num segundo turno, por exemplo, Lula 47, Flávio 44, nenhum branco ou nulo 8, não sabe, não respondeu 1. Então,

0: o indeciso é que ele está muito baixo, Alaor.
1: Sim.
0: É. Então, o branco e nulo aqui está com 8%. Né? Então, assim, é num segundo turno, para presidente, já meio que as pessoas têm um, não tem dúvida naquilo que estão votando, né? Assim, digo no sentido de ter um percentual muito baixo de não sabe ou não respondeu. Agora, a gente já viu em outras pesquisas, né, o quanto tem de percentual de eleitores que podem mudar de candidato, né? Isso agora não dessa pesquisa, mas lembro de outras pesquisas que nós divulgamos aqui, que as pessoas relatavam que podem mudar o voto, né? Isso então deixava a eleição ainda mais em aberto. Então, assim, como a gente não tem nada de fato novo, né, vem mantendo aquela mesma constância. Agora tem que ver, programa eleitoral, nós vamos ter um debate no domingo, né? Domingo à noite na Band, um debate presidencial, de repente dali pode alguma gafe, algum erro, algo que possa pesar negativamente numa campanha ou em outra. Dificilmente um resultado de um debate vai fazer, né, subir numa pesquisa ou, né, ou despontar por um debate, agora, por um acerto num debate, agora, por um erro num debate, cair faz muito sentido.
1: Olha, por tudo que já aconteceu na história recente aí, né, de 2026, de ambos os lados, eu não acredito, sinceramente, Alex, que nas próximas semanas aí, haja o que hajar, como diria um filósofo, né?
0: Sim.
1: Nós teremos alteração nesse quadro aí, tá? Pelos números que você trouxe no que diz respeito ao eleitorado que está indefinido, né? Está indeciso. Não acredito que nós teremos fortes mudanças, né? O eleitorado está muito bem posicionado, né?
0: Claro,
1: levando-se em consideração aquela margem de erro ali, que pode dar um ou outro candidato.
0: Sim, perfeito, perfeito. Isso. Mas quando eu me refiro mais mesmo assim a algum fato novo, é com relação a Lula e Flávio mesmo, né?
1: Uhum.
0: De na pesquisa um subir ou descer, porque dos demais candidatos, Alaor, claro, a gente sabe que a eleição ela é no dia 4 de outubro, mas fica difícil, né, com o percentual de voto desse que aparece hoje, conseguir uma virada histórica aí, né?
1: Daqui a pouquinho eu vou entrevistar o prefeito Fanica, tem boa notícia da Praia Grande?
0: Tem, só deixa eu tem pesquisa, antes de falar da Praia Grande, deixa eu a pesquisa para governador e para Senado.
1: Tá, ok.
0: Isso. Tá. Pesquisa essa Instituto Mapa, encomendado pela Jovem Pan.
1: Sim. Da pesquisa anterior, qual o número de registro junto ao TSE?
0: Da pesquisa anterior, do TSE, o 4296/2026.
1: Período?
0: Opa, fiz confusão aqui, parei. Tu diz da pesquisa essa do
1: da presidência da República.
0: Da presidente, né?
1: Isso.
0: Desculpa, 14-16, nível de confiança 95, margem de erro de 2 pontos, registro no TSE 3317/2026.
1: Ok, e para o governo do estado, para o Senado da República, nós temos uma pesquisa da Jovem Pan, é isso?
0: Isso, Jovem Pan, Instituto Mapa, realizado de 17 a 22 de julho.
1: E o que ela diz?
0: Registro no TSE 4296/2026, registro no TRE 07942/2026. Então, de 17 a 22 de julho. Deixa eu pegar os dados aqui mais precisos da pesquisa, né? Pra gente deixar registrado, né, Lula? Sempre importante, né? 1.008 eleitores, 88 municípios catarinenses, margem de erro de 3,1 pontos percentuais. Tá? Então, esses são os dados aí, já passei o registro, né?
1: Uhum.
0: Então, para governo do estado de Santa Catarina, Jorginho Melo, tá? Primeiro turno, né?
1: Isso.
0: 55,3. João Rodrigues, 15,7. Gelson Merizio, 3,4. Marcelo Brigadeiro do Missão, 1,1. Ralph Zimmer, 0,2. Branco nulo não vota, 8,7. Não sabe, 15,7. Aqui então a gente tem um percentual alto de quem ainda está indeciso, né? embora.

0: Agora, a diferença aqui de Jorginho Melo para João Rodrigues é bem grande, né, Laura? Está falando de Jorginho Melo com 55,3, João Rodrigues com 17,4. Se for considerar só os votos válidos, Jorginho Melo vai a 73,1, João Rodrigues 20,8, Gelson Merizio 4,5, Marcelo Brigadeiro 1,4, Ralf Zimmer 0,3. Então, hoje, conforme essa pesquisa, estaria dando eleição definida no primeiro turno, aqui em Santa Catarina.
1: Correto. E para o Senado?
0: Para o Senado, primeiro voto é a mesma pesquisa, né? Então, são os mesmos dados ali da pesquisa registrada. Primeiro voto, Carlos Bolsonaro do PL, 20,8. Esperedião Amin, desculpa, Laura, eu estou aqui. Nossa, é tanta pesquisa, né?
1: Isso.
0: Primeiro voto, Carlos Bolsonaro, 25,9. Carol Detone do PL, 20,7. Esperedião Amin, 18,9. Décio Lima, 9,6. Antídio Lunelli do MDB, 3,2. Afrânio Bopré do PSOL, 2. Branco Nulo, 5,9. Não sabe, Alaor, 13,8. Então, é uma eleição que está disputada ali hoje, né? Segundo essa pesquisa, na data que ela foi feita. Pega 25 o Carlos, 20 a Carol, 18 o Esperedião Amin no primeiro voto. No segundo voto, Esperedião Amin 17,7, Carlos 15,7, Carol Detone 14,9. Décio Lima 6, Afrânio Bopré 3,8, Antídio Nery 3,7, Branco Nulo 12,15, indeciso para o segundo voto 26, Alaor.
1: Aí já define. Aí já tem influência, já pode definir a eleição.
0: Sim. E aí, somando os dois votos, né? Então, somando o primeiro e o segundo voto, Carlos Bolsonaro 20,8, Esperedião Amin 18,3, Carol Detone 17,8, Décio Lima 7,8, Antídio Nery 3,3, Afrânio Bopré 2,9. Então, mostra aqui, Alaor, que dentro de uma margem de erro de 3 pontos percentuais, os três primeiros colocados ali, tudo empate técnico, né?
1: É uma situação que está bem definida. Desde quando se estabeleceu os três principais candidatos, né? Carlos Bolsonaro, Caroline Detone e Esperidião Amin, os três vêm brigando ali, né, por cada centímetro na corrida eleitoral.
0: Sim. Então, aqui tudo em aberto, tá? Para o Senado, né? E essa vai ser, então, a disputa mais acirrada, pelo menos que a gente tem nesse momento, segundo as pesquisas, né?
1: É, segundo essa pesquisa que você trouxe aí, né?
0: Isso, perfeito, perfeito.
1: E quanto à Serra do Faxinal?
0: Isso, a Serra do Faxinal, o prefeito falei que trará mais detalhes, né? Mas ontem estivemos lá também, nessa abertura parcial, já hoje às 7 horas da manhã, né, Laura? Já 7h30, né? Já teve passagem lá do pessoal. Então, no sistema Sigpare, abrindo num horário pela manhã, num horário à tarde. Então, é um marco importante para a nossa região, né, porque ela havia ficado bloqueada em função da obra. Como agora a obra já avançou numa etapa mais complicada, claro, ainda tem muita coisa que ser feito, né? Mas já consegue, então, liberar o trânsito aí 1 hora pela manhã e 1 hora à tarde no sistema Sigpare. De segunda a sexta-feira. No sábado, então, pela manhã, no início e final da manhã também abre 1 hora a cada período. E no domingo, a princípio, não abre, tá, Laura? Porque, segundo a empresa, o abrir no domingo envolve uma questão de questão trabalhista, porque tem que ver os contratos de trabalho dos trabalhadores, ver se eles poderão estar lá no domingo para fazer esse sistema Sigpare, enfim. Aí no domingo, por enquanto, a informação que a gente tem da empresa é que no domingo, então, vai estar fechado. Mas é algo que, quem sabe, lá adiante possa mudar também no domingo. Né? E aí tivemos a

0: oportunidade de cruzar, embarcado de carona, Laur, com o seu Dilceu. Seu Dilceu, 74 anos, diz ele que com 8 anos de idade passava ali a pé com o seu pai, com a sua mãe, né? E para ele foi uma data histórica poder, aí alguns carros simbolicamente passaram ontem, né? E o seu Dilceu, morador de Praia Grande, foi um dos que passou ontem. Eu tive o prazer de passar junto com ele dentro do carro dele, cruzar esse trajeto. Ele que estava saindo de Praia Grande, estava indo aí para Cambará do Sul.
1: A Serra do Faxinal, ela está no mesmo time da Serra da Rocinha, da Interpraias e da barragem do Rio do Salto, da fixação da barra do Rio Araranguá. Sim. Cinco obras.
0: Assim, sim.
1: Que eram aquelas, né, famosas, que os nossos políticos falam delas já por baixo, 40 anos.
0: Isso.
1: Dessas perfeito. Cinco, primeiro a Serra da Rocinha, foi. Agora está indo a Serra do Faxinal, né? E restam as outras três aí de suma importância também para o nosso desenvolvimento, para a nossa infraestrutura. Mais um capítulo da nossa história que a duras penas vai sendo superado. Olha, a Serra do Faxinal. Quem diria que um dia nós teríamos ela pronta, ela concluída? Estamos aí a poucas semanas, acredito eu, daquela outra etapa ali da pista do Morro dos Cabritos também, né, Alex? Porque ali a obra também tá andando, né?
0: Isso. A obra ali é onde foi liberado esse trechinho, né? Deliberou isso. Só um espaço de passagem de um veículo. Uma mas pista. Ali a gente teve a oportunidade de vistoriar, né? Já tem aí pilares feitos, então dá pra gente ver que tá andando. Claro, depende muito da condição climática também, né, Laura?
1: Sim.
0: Mas aí, olha, outubro, novembro, vamos botar até o final do ano para ela ser entregue. Eu acredito que tá de bom tamanho.
1: Claro. Quem mandou a informação aqui, Sinei, dos horários da Serra? O José Cláudio, nosso ouvinte lá de Praia Grande, obrigado pela audiência, pela participação, mandou pra gente aqui, ó. Atenção, Serra do Faxinal, liberada para veículos leves, a passagem pela Serra do Faxinal está liberada em horários específicos, através do sistema Seguipare, de segunda a sexta-feira, das 7 às 8 horas, período da manhã, período da tarde, das 17 às 18 horas. Aos sábados, das 7 às 8 horas e das 12 às 13 horas. Importante, fora desses horários, dias e horários, a passagem permanece totalmente restrita. No domingo, no sábado à tarde, portanto, não tem horário, e no domingo, né, no domingo, aquela questão que você já mencionou, uma questão trabalhista por parte da empresa construtora, não teremos também a permissão de tráfego liberado, mas nos demais dias, nos horários que mencionamos anteriormente. De qualquer forma, isso, uma grande notícia para a região.
0: Só é importante o prefeito Fanica fixar bem os horários, por quê? Porque ontem lá à tarde era das, ontem o pessoal da empresa nos comunicou lá no evento que era das 16h30 às 17h30, no período da tarde. Aí o secretário Henrique publicou um vídeo que depois ele retirou das redes sociais falando em outro horário.
1: Certo.
0: Então agora o Zé Cláudio traz informação diferente da que eu tenho lá do momento. Então é importante o prefeito Fanique fixar bem o horário, né? Só para evitar essas confusões, assim, porque às vezes, né, uma informação daqui, outra dali, faz com que o cidadão, de repente, ele perca o horário da passada, né?
1: Por se isso chegar, que um veículo oficial chegar, como é a rádio é importante.
0: Se chegar adiantado, não tem problema, ele espera um pouco mais. Agora, se chegar atrasado, ele perde uma passada de um dia, né?
1: Essa informação aqui que o José Cláudio nos encaminhou, também acompanhei lá no grupo da BR-285. Tá? Lá diz os mesmos horários aqui, mas depois, como você disse, a gente vai confirmar isso com o prefeito Fanica.
0: Perfeito.
1: Por hoje era isso, meu amigo?
0: Remando por aqui.
1: Dormisse bem essa noite? Parece que tá com um pouco de sono.
0: Não, remei por aqui a noite inteira, rapaz, não consegui dormir. Remo.
1: Tá, tu estás comemorando um empate do Internacional?
0: Não, isso não tem nada a ver com futebol.
1: Estás acompanhando esportes náuticos agora?
0: Tem a ver com sono? Isso aí que tava remando, rapaz. Reme. Não, tá. Só que eu morria na praia, entendeu?
1: Muito bem.
0: Remava e morria na praia.
1: É o sujo falando do mal lavado, né?
0: Abraço.
1: Um abraço, até amanhã. Alex Bristol.

0: parte diariamente aqui na nossa programação com o seu comentário. 8:10, intervalo comercial. E já já estaremos de volta.
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8: 15 minutos passados das 8 horas, estamos retornando aqui com o nosso programa e da mesma forma de volta lá na live no Facebook, não ainda, né, Sidney? Somente no YouTube. No YouTube já estamos novamente aí com a nossa live lá no Facebook da Rádio Mampituba, Rádio Mampituba F.

0: IM, 8:15, 8:15, ouvintes se manifestando por aqui, o José Cláudio, o José Cláudio foi informação dos horários ali, né? Lá da Serra do Faxinal, a partir de hoje, aberta o tráfego de veículos em uma das pistas, né? Em horários definidos. Os horários nós vamos confirmar daqui a pouquinho com o prefeito Fanica, se realmente são estes horários que estão em vigência. José Cláudio, obrigado pela participação. Agradecemos aí a audiência, a companhia e a informação. O pessoal lá de Passo de Torres já está conosco, Sidney? Ainda não, logo após aí, vamos seguindo com o Mampituba Notícias. Enquanto isso, podemos trazer aquela matéria agora? Vamos trazer aqui a notícia sobre os carros elétricos, né? Os carros elétricos, eles estão cada vez mais no nosso dia a dia, por diversos motivos. E o principal deles, obviamente, é o preço dos combustíveis fósseis, né? Gasolina, etanol, diesel, GNV, todos eles estão com os preços nas alturas. E temos alternativas, temos os veículos híbridos e ainda os veículos elétricos. Para os elétricos funcionarem, né, ter os seus proprietários uma forma segura de trafegar pelas nossas rodovias, é necessário ter o que? Eletropostos. E essa estrutura, esse tipo de instalação, né? Eletropostos em rodovias estaduais, está sendo discutida na Assembleia Legislativa do Estado de Santa Catarina.
1: Motoristas de veículos elétricos poderão ganhar novos pontos de recarga ao longo das rodovias estaduais de Santa Catarina. Uma proposta em discussão na Alesc prevê a instalação de estações de recarga, os chamados eletropostos, nos postos da Polícia Militar Rodoviária do Estado. A ideia é aproveitar a localização estratégica dessas unidades para ampliar a infraestrutura disponível a moradores e turistas que utilizam veículos elétricos e percorrem diferentes regiões catarinenses. Pelo projeto, a instalação e a operação dos equipamentos poderão ser feitas por meio de cooperação entre o poder público, concessionárias de energia e empresas privadas. A escolha das empresas responsáveis poderá ocorrer por chamada pública e a parceria deverá ser formalizada por meio de um termo de cooperação. Também poderão participar empresas interessadas em instalar e operar os eletropostos como forma de divulgação da própria marca. O serviço de recarga poderá ser oferecido gratuitamente ou mediante cobrança, de acordo com as condições operacionais e contratuais definidas para cada instalação. Santa Catarina já possui iniciativas desse tipo. Na justificativa apresentada com o projeto, são citados eletropostos instalados no posto 21 da Polícia Militar Rodoviária, na SC 390, em Bom Jardim da Serra, e no posto 25, na SC 480, em Chapecó. O projeto que prevê a instalação desses pontos de recarga nas rodovias

0: né? A Bela Torres é uma das praias mais bonitas que temos aqui no nosso município, e eles salientaram bem isso aí, os gringos, e o pessoal da autoescola estão de parabéns aí.
1: É um pessoal mais local mesmo, ou são os veranistas quem faz parte aí da direção da escola de samba, também ainda dos demais componentes?
0: Esse pessoal da escola de samba, eles são de fora, né, de Caxias, mas eles moram aqui agora. Era o veranista e agora com suas casas aqui, estão morando na Bela Torre. Tem pessoal também da Rosa do Mar, pessoal também do Centro de Passo de Torre, e ali eles fizeram uma parceria, né, também com a associação, com a cultura. Isso foi muito importante, né, o executivo também apoiou, sabe que é bom para o nosso município, que também resgata a nossa tradição, a nossa cultura, e para alavancar o turismo na nossa região da praia aqui.
1: Mas a Escola de Samba Únicos da Bela Torres começou agora a sua história ou já é tradicional aí no município?
0: Não, ela começou agora, faz aí uns 5 meses que participei de uma reunião com o grupo e eles começaram agora. Devido já ter uma tradição em Passo de Torres de carnaval, dos blocos, né? Aqui na nossa região, na nossa comunidade, Lagoa da Tapera, foi campeão aí através do ano passado nos carnaval pelos blocos, e aí eles viram a importância, né, de fazer essa união e criar a primeira escola de samba de Passo de Torres.
1: Agora, vereadora, é claro que tem de haver essa iniciativa popular, o apoio privado, mas também é fundamental o apoio público. Essa escola de samba, ela está sendo também agraciada com o apoio aí da administração municipal, da Câmara de Vereadores, com recursos públicos para a sua existência, para o seu funcionamento e, obviamente, por consequência, agregar mais valor aí ao turismo de Passo de Torres?
0: Isso, o poder público incentivar esses projetos é muito importante. Então, o governo municipal também tem parceria, né? Está ajudando a autoescola e através das emendas impositivas dos vereadores, que foi implantado na Casa Legislativa o ano passado, quando entrei na Casa Legislativa, e essas emendas são muito importantes para as comunidades e também para os clubes, associações, tudo que tiver no município. E nesse evento eu tive a oportunidade de conhecer o trabalho deles e destinei, né, através da emenda impositiva do vereador, eu destinei 20 mil, que vai incentivar muito eles, né, através da cultura, porque quando a gente investe na cultura e investe na tradição e no carnaval, só tem a ganhar, né? Isso o município vai ganhar muito, vai ser muito bem destacado aí e só colher frutos agora para frente.
1: Não é o gasto, é investimento, né, vereador?
0: Isso mesmo, não é um gasto, é investimento, e agora já faz parte da história de Passo de Torres, né?
1: Muito bem, aguardamos então o carnaval aí em Passo de Torres, que pelo que nós estamos observando, já está sendo preparado.
0: Isso, já está sendo preparado, já está se organizando e vai ser bem maior do que foi o ano passado, que já foi um sucesso, e o pessoal aí que visitaram de fora, norte do estado, oeste do estado, e a gente vai convidar também várias municípios aqui do sul catarinense para participar, e isso vai ser importante para o nosso município e vai ser um dos carnaval mais falado aí da região sul aí para o ano que vem.
1: Se o pessoal estiver precisando aí de um tocador de cuíca, o Sidney Candioto já se colocou à disposição.
0: É isso aí, parceria nós vamos procurar sempre, sempre unindo as pessoas, escutando as pessoas, para que o projeto siga para frente e tenha um bom exemplo aí para nossa região.
1: Sem dúvida nenhuma, né? São atrações da nossa cultura, do nosso folclore, que faz também o turista vir mais e mais aqui para nossa região. E nesse caso, são pessoas lá de Caxias do Sul que estão se estabelecendo aí no Passo de Torres, ô vereador?
0: Isso, o nosso município, ele acolhe de vários lugares, né?
1: Interessante.
0: São Paulo, Rio de Janeiro, mas o nosso público maior é de Caxias do Sul, e aí Porto Alegre, essa região, mas realmente o público maior que gosta da Bela Torres e vem investindo muito na nossa praia, que é a praia mais bonita de Santa Catarina, aqui do Passo de Torres, o pessoal de Caxias do Sul. Então, ele

0: vieram construir as suas casas e gostaram de morar, porque é sossegado, é calmo, os filhos passeiam, vão na praia tranquilo, né? A segurança é muito boa. Então, agora eles já estão morando aqui na Bela Torres.
1: Esse é o Brasil, essa é Santa Catarina. Em Passo de Torres, os gringos tocando samba. Que maravilha!
0: Isso mesmo.
1: Vereador, muito obrigado. Sucesso sempre. Estaremos aqui à disposição para trazer aos nossos ouvintes informações como essa, né? Positivas aí de Passo de Torres também. Tenha um bom dia, um bom trabalho.
0: Para vocês também. Um abraço.
1: 8:27. 8:27, Escola de Samba Únicos da Bela Torres, recebendo recursos públicos lá, R$20 mil, né? Para iniciar sua trajetória e, como disse anteriormente, né? Agregar maior valor ainda, né? Ao turismo de Passo de Torres, que evidentemente é um dos municípios, é uma das cidades que mais cresce, mais se desenvolve aqui na nossa região. Sejam bem-vindos aí os nossos amigos da Serra, de Caxias do Sul, né? Para conviver, para viver aqui também no nosso extremo sul catarinense. 8:27. Agora tem o Sérgio, o Sidney. Sérgio, direto da Sono e Bem-Estar, o colchão da família. 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
1: Tá aí, obrigado, Sérgio, direto da Sony Bem-Estar, o colchão da família. Agora são 8h30. Vamos rapidamente ao intervalo comercial. Na volta, tem informação da Serra do Faxinal. Vou conversar aqui com o prefeito Fanica, já já, dentro de instantes.
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1: Temperatura subindo, 22 graus.
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7: Agora são 8:34, 8:34, né? Como diria Caio Santos, o Cidinha, na caruda, né? Na caruda. Muito bem, faleceu aí na noite de ontem, né? Ou hoje pela madrugada. Deixa eu abrir a notícia aqui só para passar direitinho a informação, né? Ela que desde 1952 já atuava na profissão, né? A atriz Laura Cardoso, uma das pioneiras da televisão brasileira e dona de uma carreira histórica que atravessou décadas, morreu aos 98 anos de idade. Faleceu aí nessa noite. A atriz será velada na manhã de hoje lá na zona oeste da capital paulista, lá em São Paulo. 98 anos de idade, descansou essa atriz fenomenal que desde dos anos 50, desde a extinta TV Tupi, já apresentava, né, um talento diferenciado e até os últimos dias da sua vida praticamente, né, exerceu a sua profissão com dignidade. Laura Cardoso. 8:35, agora vamos até Praia Grande, já está na ponta da linha, o prefeito Fanica, bom dia.
8: Bom dia, tudo bem? Como é que tá, meu amigo? Bom dia a todos os ouvintes da Rádio Mampituba, satisfação em estar conversando aí com todos os ouvintes aí, especialmente aqui com o nosso município, né? Que está sempre muito ligado também na Rádio Mampituba.
7: Agora, prefeito, ontem, um dia daqueles para guardar na memória, no coração, durante muito tempo esperado, não foi inauguração oficial ainda, mas já é possível passar pela Serra do Faxinal,

0: É pavimentada, e não suja o pneu do carro, prefeito?
1: Isso mesmo, até brinquei. Desculpa. Em um dos vídeos eu até brinquei aqui com o prefeito de Cambará do Sul, né? O Chamberlain, espera aí que eu tô passando por aqui pra comer um churrasco contigo em cima. É, realmente é um momento muito importante, né? É porque não foi inauguração, não foi ato político nenhum, né? Foi uma abertura, mas alguma coisa que precisava ser registrada, né? Ser registrada. Não tinha, era recomendação da própria Secretaria de Infraestrutura, né? Fazer apenas a abertura ali para informar assim, as pessoas, né? Turistas, sim, moradores, pessoas que usam esse trecho ali, né? Essa rodovia, para não, porque é um momento eleitoral, então a gente tem que tomar um pouco de cuidado, né? Então era uma recomendação da secretaria, gente, para a gente poder informar e também não tornar um ato político, o que não aconteceu. Claro que teve a presença dos prefeitos do Geoparque, né, do nosso Geoparque aqui, também o presidente da MESC, o Alex Bianchini, né? E então aí cada um fez uma fala ali, porque realmente é um momento que vai dar uma condição de tráfego, né, ainda não total, né, uma hora de manhã e uma hora da tarde, mas as pessoas se programando já conseguem ir até os cânions e tudo mais. É pior, a programação no início era para ficar um ano fechada, né? Então a gente conseguiu aí em poucos meses aí já tá dando essa passagem provisória, né?
0: Sim. Até anteriormente aqui no programa, nós mencionamos que, historicamente, pelo menos nos últimos 40 anos, nós falávamos sempre de 5 obras: a Serra do Faxinal em Praia Grande, a Interpraias, a Serra da Rocinha em Timbé do Sul, a barragem do Rio do Salto, lá entre Turvo e Timbé do Sul, e a fixação da barra do Rio Araranguá, como obras importantíssimas para o nosso desenvolvimento. Aos trancos e barrancos, nós vamos tentando conquistá-las e oferecer para o nosso cidadão, para o nosso munícipe aqui da região e também para os nossos visitantes. Dessa lista, 5 nós já tiramos a Serra da Rocinha, concluída, e agora a Serra do Faxinal.
1: Certo.
0: Prefeito, qualidade dessa obra para o nosso ouvinte que ainda não teve a oportunidade de visitar?
1: A qualidade é incrível, né? A gente agradece muito, o projeto ali foi muito bem feito, muito, muito bem estudado, toda a questão ambiental, o respeito, né? A questão ambiental, nós não tivemos nenhum problema ambiental durante toda a obra, mas a qualidade da obra é toda em concreto, né? Com uma qualidade muito boa, que dá mais segurança também, dá mais aderência e também dá mais a durabilidade, muito maior, além de ser ecologicamente correta, né? Então a segurança está sendo, a sinalização está sendo muito boa, né? Mas essa passagem ali que ontem foi homologado, na verdade começou hoje, né? Ela está tendo muito cuidado, né? Nesse horário, é um horário que o pessoal vai estar ali fazendo a condução das pessoas que estão passando, né, de carro, veículos pequenos, carros, tá? Não caminhões e vans maiores, não. Mas a preocupação principal é com a segurança, porque realmente tem um peral do lado, né?
0: Sim.
1: Então tem essa questão aí da segurança. À noite é fechado. A gente, ontem nós ressaltamos bastante essa questão da segurança e também do respeito aos horários. Vai ser aquele horário ali e a gente pede à população e tudo mais que fora daquele horário não fique insistindo ou de repente até criando algum desentendimento, alguma coisa nesse sentido, porque está sob avaliação, né? Então, os horários podem até ser um pouco ampliados, mas também pode ser fechado se não tiver colaboração, né? Então, isso é uma coisa importante para a gente ressaltar para a população e para os visitantes, né?

0: Prefeito, nós já tivemos aí informações encontradas sobre estes horários, mas assim, direto da fonte para o nosso ouvinte, direto com o prefeito Fonica. Quais são os horários estabelecidos nesse momento em que é permitido trafegar com veículos pequenos, como bem disse o prefeito, pela Serra do Faxinal hoje?
1: Foi mudado, na verdade foi uma mudança mais para a questão de favorecer também, porque no período que está fechada a empresa vai estar trabalhando, né? Então, para a empresa dar seguimento aos trabalhos, foi mudado, era 7h30 às 8h30, mas agora é das 7 às 8 da manhã. E a tarde tinha sido das 16h30 às 17h30, daí como tá chegando o verão, o dia mais longo, foi feito para as 17h. Não, das
0: 12 às 13, das 17 às 18 horas.
1: Isso, às 18 horas, das 5 às 6, isso aí. Então, para poder dar uma condição melhor também para a empresa poder trabalhar e desenvolver o mais rápido possível e a gente poder concluir esse elevado, esse viaduto, né?
0: Confirmando, de segunda a sexta-feira, para você que precisa circular pela Serra do Faxinal, descendo ou subindo, né, de Cambará para Praia Grande ou fazendo o sentido Praia Grande Cambará do Sul, de segunda a sexta-feira, das 7 às 8 horas e das 17 às 18 horas. Veículos leves, como disse o prefeito. E aos sábados também, né, prefeito? Das 7 às 8 horas da manhã e das 12 às 13 horas, é isso?
1: Isso mesmo. Ao sábado com essa diferenciação, né? Porque às vezes o pessoal. Até tem um pessoal que achava que poderia abrir no domingo também, tudo mais, ou de tarde, mas tem toda uma questão aí que está tendo um cuidado, está sob avaliação, né? Então, talvez no futuro possa isso acontecer também, seguir a mesma coisa nos domingos, sábados e domingos, né? Mas a princípio vai ser dessa forma, para uma questão de avaliação e para quem ia ficar fechado, né? Um ano, né?
0: Sim.
1: Então acho que já tá assim muito bom, é um momento histórico, né? Eu fiz a primeira passagem ali, tava, né, os prefeitos do Geoparque ali, o prefeito Chamberlain de Sombrio, de Cambará do Sul, que faz parte do Geoparque também, né? Então foi um momento muito importante, um momento que a gente estava aguardando há muito tempo, né? Então, a gente fica feliz aí. Quero agradecer a Rádio Mapituba por estar divulgando, né, essas situações, né? Convidar todos os visitantes, né, nossos turistas, visitantes, moradores aqui da região para vir conhecer. A gente subiu até o mirante lá, que a gente tem lá em cima lá. E ontem estava dando para ver o azul do mar, o branco da areia, Torres, Bela Torres, as lagoas. Estava um dia muito bonito ontem, né? E logo à frente, alguns metros, já dava para pegar, se der um inverno assim daqueles mais rigoroso, com neve, já nevou. Onde a gente estava nesse mirante, que dá para ver o mar, já teve neve. Então a gente está na beira do litoral quase com neve, né? Então uma condição única no Brasil aqui em Praia Grande.
0: Muito bem. Observando a audiência crescente qualificada em Praia Grande, também na região, em Cambará do Sul, e a audiência rotativa do rádio, que o pessoal liga a rádio de manhã, de tarde, de noite, e às vezes precisa dessa informação, prefeito, lhe sugiro, para quem encaminha aqui pro pessoal, um recado sempre fixando esses horários, né?
1: Certo.
0: Esses horários para que o pessoal tenha essa informação, porque é uma informação importantíssima para quem precisa da nossa Serra do Faxinal.
1: Isso, porque é uma programação, né, para a pessoa poder se programar certinho, né?
0: Isso.

0: observou ontem também, né? É, a conclusão acontece ainda em 2026?
1: A gente acredita que até o final do ano vai estar pronta, pronto o viaduto, a conclusão, né? É, vamos ver as partes de... tem umas partes ainda que tem que fazer, né? Inauguração, eu não tenho certeza, assim, se vai dar, vai ser possível, mas tá andando muito bem a obra, né? Às vezes, claro, semana passada foi uma semana toda de chuvas, né? É, então impossibilitou, praticamente impossibilitou o desempenho da obra, né? Então a gente acredita que, se o tempo colaborar, até o final do ano vai estar pronto aquele trecho ali. E assim, né, às vezes não tipo, a semana passada era pra gente ter aberto já alguns dias atrás, né? Mas tem essa questão das intempéries, né, que atrapalham bastante às vezes a condução de uma obra, principalmente uma obra que é totalmente ao ar livre, né?
0: Muito bem. Acabei de conversar aqui anteriormente com o vereador Eduardo Dias, lá de Passo de Torres, e ele nos falava da criação lá de uma escola de samba a Únicos de Bela Torres, formada principalmente pelos gringos de Caxias do Sul, né, os nossos amigos da Serra Gaúcha, que frequentam aqui o nosso litoral, agora residindo também no nosso litoral sul catarinense, e que, sem dúvida nenhuma, passarão também pela Serra do Faxinal, por Praia Grande, por São João do Sul, aqui por Sombrio, em direção aos nossos balneários, seja para Gaivota ou por Passo de Torres. E uma obra como essa facilita ainda mais essa integração, né, prefeito?
1: De quem está na BR para ir, por exemplo, para Caxias, Canela, Gramado e lá para cima, que para quem está na BR, por exemplo, em Gramado, para quem está na BR, economiza 100 quilômetros, né? E então isso é muito importante. E eu não sabia que o pessoal de Caxias gostava de um samba.
0: De batuque, estão estabelecendo, já estabeleceram uma escola de samba na Gaivota. O prefeito está convidado, inclusive.
1: Ah, tu vê, cara, que notícia boa aí. Então temos que trazer essa escola de samba uma hora para tocar aí no Natal dos Quênios, por exemplo, né?
0: Isso, exatamente. Únicos do balneário lá de Bela Torres, de Passo de Torres. Prefeito Fanica, muito obrigado, sucesso sempre aí com a nossa Praia Grande, pode contar com a nossa programação. Tenha bom dia, parabéns pelo trabalho.
1: Obrigado, parabéns e uma boa semana de trabalho para todos nós aí. Um grande abraço a todos.
0: 8:49. Está aí, portanto, trânsito liberado em horários específicos para você que precisa circular pela Serra do Faxinal em Praia Grande. Quem diria, né, gente? Quem diria? Não está pronta ainda totalmente, mas uma meia pista ali já à disposição no sistema Sigpare, em horários específicos, vai ficando pronta a nossa Serra do Faxinal, de segunda a sexta-feira, das 7 às 8 horas, e à tarde, das 17 às 18 horas. Aos sábados, das 7 às 8, e também do meio-dia a 1 da tarde, para você que precisar trafegar de bicicleta, a pé, de motocicleta, de veículo pequeno pela Serra do Faxinal. Muito bem. Intervalo comercial e já estaremos de volta.
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0: De olho na hora certa, agora são 8h54. Lembrando que hoje não temos a nossa live no Facebook, no YouTube já voltou, né, Sidney? Mas no Facebook ainda não. Amanhã será possível, provavelmente, né? Termos também a exibição aqui do nosso programa lá no facebook.com/radiomampituba. De olho na hora certa, 5 faltando para as 9. Agora as ocorrências policiais.
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0: Você pai, você responsável, fique esperto. Uma mulher de 22 anos foi presa pela polícia militar na noite de ontem, segunda-feira, dia 17, aqui em Sombrio, após ser flagrada com uma grande quantidade de drogas em uma kitnet localizada nas proximidades de uma escola no bairro São Luís. De acordo com a Polícia Militar, por volta das 21h48, as guarnições foram até o endereço após receberem denúncias anônimas informando que uma mulher estaria comercializando entorpecentes nas proximidades da unidade escolar. No local indicado, os policiais encontraram a suspeita que, segundo a PM, demonstrou nervosismo com a presença das guarnições. A equipe do K9 foi acionada e o cão de faro Argo realizou buscas no imóvel. Durante a ação, foi localizada embaixo da cama

0: do quarto da jovem foi localizada, né? Uma mochila contendo diversos tabletes de maconha, além de cocaína e crack. Conforme os dados repassados pela Polícia Militar, foram apreendidos 6,128 kg de maconha, 102,61 gramas de cocaína e 463,3 gramas de crack. Diante da situação, a jovem recebeu voz de prisão. Ela e todo o material apreendido foram levados à central de plantão policial em Araranguá para os procedimentos cabíveis. Uma operação que envolveu mais tráfico de drogas agora aqui, hein? Uma operação que envolveu as polícias civil e militar terminou com a prisão de uma mulher de 37 anos e um homem de 27 por volta das 6:30 da manhã de ontem, no bairro Parque Rosita, lá em Santa Rosa do Sul. Após uma investigação da Polícia Civil sobre o tráfico de drogas naquela localidade, com elementos levantados durante as diligências, a autoridade policial representou ao Poder Judiciário pela prisão preventiva de um dos investigados e pela expedição de mandados de busca para uma residência e um estabelecimento comercial. Durante o cumprimento das ordens judiciais, os policiais localizaram porções de crack, maconha e cocaína, além de duas balanças de precisão e três aparelhos de celular. Não foi divulgada a quantidade de drogas apreendida no local. De acordo com a Polícia Civil, o local investigado já era conhecido como ponto de venda de drogas. As guarnições da Polícia Militar contaram com o apoio do Canil K9 da Polícia Militar de Araranguá. Durante as buscas, o cão farejou entorpecentes em outro imóvel que fica ao lado do endereço que inicialmente era investigado. No local, os policiais encontraram mais drogas. O homem de 27 anos, que já possuía um mandado de prisão preventiva, também foi autuado em flagrante após a apreensão dos entorpecentes. A mulher de 37 anos foi presa em flagrante pelos crimes de tráfico de drogas e associação para o tráfico. A dupla foi conduzida à Central de Polícia Civil em Araranguá com todo o material apreendido. O homem vai permanecer preso preventivamente, enquanto a mulher deverá passar por audiência de custódia. 8:58, os destaques do esporte.
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0: Esse Internacional não tem jeito. Vencendo, fez o gol contra o todo-poderoso Remo. Logo no comecinho do jogo, aos 2 do primeiro tempo, com Carboneiro, né? O torcedor já comemorando a vitória, e eis que no último lance do jogo, aos 49 do segundo tempo, o Vitor Bueno foi lá e pimba, Sidney, empatou para o Remo. Placar final ontem, ao término de mais uma rodada do Campeonato Brasileiro da Série A, para comemoração dos gremistas e desespero dos colorados, Internacional 1, Remo também 1. Nessa terça-feira, teremos Libertadores da América, meio de semana de competições aqui pelo continente, e também Sul-Americana. Hoje pela Sul-Americana tem Recoleta e Boca Juniors, São Paulo e Bolívar. Hoje também tem Série B, né? Tem Londrina e Atlético Goianiense, Náutico e Ceará, Goiás e Juventude. E finalmente aqui pela Libertadores da América tem Independiente Rivadavia e Fluminense. O Tolima recebe o Independiente Del Valle e Universidade Católica medirá forças com o Estudiantes. Pontualmente 9:00, o programa de hoje fica por aqui. Obrigado mesmo pela sua audiência. Fique agora com ele, Sidney Candioto e o Expresso Campeiro. Amanhã estaremos de volta nesse mesmo horário. Um abraço, bom dia, ótima terça e até lá.

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7: Simbora por aqui com o melhor da música gaúcha nesta manhã de terça-feira, 18 de agosto de 2026. Muito bom dia e com alegria para você ligado na melhor, é claro. Manhã de terça-feira, parcialmente nublado aqui no sul catarinense, temperatura agradável em 20 graus no momento na cidade de Sombrio. Alô Sombrio, alô você ligado na nossa FM Nativa, chegando por aqui com muita música boa para você ligado na melhor e, é claro, com o apoio sempre de Automarcas Veículos, é certeza de um ótimo negócio. 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O gurizinho é diferenciado. 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Ligadito aqui na

nossa programação, né? Ontem teve live, né? Da gurizada e do Sem Juízo. Vou te contar. Falando bonita, turma, hein? Azate, guri. Buenas, um abraço, bom dia pra você ligado aqui na número 1 da Música Gaúcha. E é claro, um abração especial pra ele, né? É nada melhor que um tempo bom assim pra pegar férias. De férias. E ver se pode, né? Neguinho da Patrola. O Neguinho da Patrola de férias, então, neguinho. Basate, guri. Aí sim, né? Boas férias, então, para o meu amigo, né? Tirando as férias das férias. Ligado também na 99.5. Simbora por aqui.

0: Muito bem, 9:16, aí está na programação da número 1, Tcheguri, Capricha Gaiteiro, Promessa pras Prendinhas e o Nego Betão na número 1 da música gaúcha, pra você ligado na melhor. Ana Lu também está acompanhando nossa programação, quero ouvir a gaita do Belisário e vai um abraço lá para o Suco da Confusão, certo?
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0: É isso mesmo, por aqui com o melhor da música gaúcha, WhatsApp 4835332000, vamos embora por aqui. Amigo Tonico, da Mac Martins, ligado aqui na programação. É, não, é fácil, né, Tonico? É coisa de louco. Mas diga lá, guri.
2: Bom dia, Candioto. Não me aguento, né, cara? Candioto, não me aguento, cara. De férias, Candioto. O que que nós vamos fazer, cara? Que esse mundo tá perdido mesmo, né?
0: Não, deixa eu pegar férias, né? Colabora, por favor, numa semana de chuva, né? Aí não, primeiro dia de sol que dá, neguinho da patrola, pega férias. Por favor, né? Eu até me irrito com um negócio desse. Mas agora, né, Alisson? Faz parte também, né?

deixa ele ser feliz. Tomara que Felipe da Boite não esteja ouvindo. Simbora por aqui com o melhor da música gaúcha. Um bom dia, nosso amigo Cristiano, grande Pimpim. Quem mais por aqui? Um abraço para o nosso amigo Marciano, Paulista 080. Toda gurizada e curtindo a nossa programação também. Olá, bom dia, estamos aqui fazendo hambúrgueres. Queria pedir uma música. Loira de Milhões, mandando aí para a Cléria. Está aqui comigo, é a Mariana e a Cléria. Cléria, curtindo a programação em Araranguá. Forte abraço para vocês, tá? Ouvindo a número 1 da música gaúcha, hein? Maravilha. Roda sim, tá? Bom dia, um abraço. E na 99 tem Chiquita e Bordoneio.

0: Muito bem, Jonas Correia, tirando lasca, batendo casco na programação da número 1 da música gaúcha, pra você ligado na melhor.
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0: 9:28.
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4: Isso mesmo, por aqui com a número 1. Vamos embora. Um abraço, nosso amigo Gilson Otto Wagner, curtindo por aqui nossa programação, né, Tcheguri? Buenas, buenas. Mas que tal, nosso amigo Panisson? Também, né? É, o Panisson está só pelo chope de domingo. Ô, meu amigo Gilson. É, coisa de louco. Já vem no sábado, parece, né? Vai andar sábado e domingo, diz ele. Viu só? Pois, ah, aí sim, né? A guria é diferenciada. Anda no sábado pra saber o trajeto pra cortar a trilha no domingo, Gilson. Acostumadinho, né? Vem do tipinho do Panisson. O amigo Pimpim também já está ligado por aqui, grande Pimpim. É de generoso na lida, na obra. Semana com tempo bom, né? Uba, e rende serviço, né? Beleza, Digo? Um abraço, bom dia. Valmir do Jéssico Machado também está ligado por aqui, né, Valmir? Diga lá, Tiguri, bom dia, Sinei. Hoje sai os terrenos comprados. É, hoje sai, meu. Rodzinho de cima do arreio do Walter Moraes. Tem bastante roiada, hein? O cientista Gilson, lá no Butantã, no Vitinho, o Edinho Generoso, Marciano, Zé do Sindicato, Tonico da Mac Martins. Abraço para o Fernandão, Alan da Agromix, o Bruno, lá da Elia Máquinas, grande Brunão, o Jujo, o Diego Reco e toda a turma aí curtindo a programação da 99.5. O colchão do Gilson lá é diferenciado, né? Desenvolvido pela NASA, né? Folhas de bananeira. É, meu. Ontem o Vino pegou ar com ele, não, Ir. Barbaridade. Maria de Lourdes e Dom Pedro Alcântara também está ligada por aqui, pediu música. Vaneiras do Sul, com o grupo Som do Sul. Uma boa semana e tchau, tchau. Valeu. Amigo Paulo Lanferdini também está ligado por aqui. Bom dia, Paulão.
5: Bom dia, Sidney. Tudo bem?
4: Tudo
5: Paulo
4: bem.
5: Paulo Lanferdini Torres.
4: Opa.
5: Há poucos dias escutei na rádio alguém dizendo que as ruas estavam molhadas pelos choros dos gremistas. Agora eu entendo porque que elas nunca secam. Porque quando termina o choro dos gremistas, vem o choro dos colorados.
4: É verdade. É bravo o negócio. Valeu, Tcheguri. Grande Paulo. Olá, bom dia. Rafael de Araranguá, curtindo a programação. Ótimo dia pra você também, pra todos ligados na número 1 da música gaúcha. Carlos César Cardeal, Diego Bocker de Torres também, quero ouvir a música Sina de Campeador, é isso? O Portal Gaúcho, folguinha hoje, ligado na programação, aí sim, é bom demais, uma folga numa terça-feira, olha, hein? É, o guri quando é organizado é diferente, né? Por favor, Cristiano, bom dia.
6: Bom dia, Cid, tudo certo? Cristiano tudo. Aqui da Guarinha. Ô, Cid, toca pra nós aí, tudo vem do campo.
4: Sim.
6: Vai lá pro Nanã, pro Renan, pro Nego do Ônibus, pro Menino Lindo do Costãozinho.
4: Menino Lindo,
6: já pra todos que estão escutando aí, pra mim também, que hoje tô completando mais um ano de vida aí. Valeu!
4: Opa! Obrigado. Valeu, guri! Um abração, felicidades aí para o amigo, tá? 9:36, 9:36. JJSV no Expresso Campeiro.

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1: 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Muito bem, simbora por aqui com o melhor da música gaúcha pra você ligado nesta manhã de terça-feira. WhatsApp pra você, o 4835-33-2000. Vamos embora por aqui. 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Recados aqui na nossa FM Nativa. Pra você curtindo a programação, amigo Valério. Bom dia, Valério. Ligado na 99.5. Edinho Generoso, bom dia.
2: O Panição só vai terminar de montar o motor do 147, já vai se largar a pau dos pedrinhos, candidato.
1: Meu Jesus amado. Não, mas então é até pro ano que vem, né? Não, não consegue até o fim da semana. Vai aonde? É, acharam mais dois defeitos naquele motor ali. Coisa de louco. O Vídeo Gonçalves também está ligado na programação, pediu a música Danças dos Serranos, Bonera Rui de Silva, ouvindo a nossa programação também, um abraço. Já já tem Walter Moraes na número 1 da música gaúcha, certo?
3: Bom dia, Sidney, aqui é a Vani do Arroio Silva, a mulher do suco da confusão, meu certo?
1: Certo.
3: Eu gostaria de ouvir a música Mãe Campeira, gostaria de oferecer para vocês a rádio, para todos os ouvintes e para minha amiga aquela que fica me falando da suco da confusão, que é a Ana. Certo.
1: Certo.
3: Bom dia.
1: Bom dia.
3: Muito obrigada.
1: Valeu, um abraço. Aí está. São 9h40, 9h40, 4835-33-2000, para que seguimos em nome também do restaurante Panela de Ferro e o centro de eventos, hein? 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Lá com a equipe do amigo Maninho. Alô, lasquei-me, certo? Certo?
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1: Temperatura em 21 graus.
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0: Aí está Walter Moraes, de cima do arreio, na programação da Mampituba número 1 da Música Gaúcha, para você ligado nesta manhã de terça-feira, por aqui, em nome do Armazém do Peixe, com mais de 40 variedades de peixes e frutos do mar, sempre fresquinhos para você. 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Vamos embora por aqui, acompanhando nossa programação também, né? Os amigos ligados na capital dos Quênios, em Praia Grande. Um abraço a todos que acompanham nossa programação. Fernandão por aqui também, né? Diga lá, Fernandão.
1: Buenas, Candinho, tudo bem? Tudo certo?
0: Tudo bem.
1: Ó, daí pro Deno, ali pro Rui Ravelo, lá pro Cássio, pro Bruno, pro Junaldo, pra todos que estão na escuta aí, meu amigo. Roda pra eles aí, pra Rancho Missioneiro.
0: Valeu, um abraço, bom dia pra você curtindo também nossa programação. Cristiano.
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0: 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Vai aonde, né? Buenas, Pimpim, ligado na programação da 99 também, né? Coisa de louco. Quem mais por aqui acompanhando nossa FM Nativa nesta manhã? Olá, bom dia, meu amigo. Na escuta, roda aí uma das minhas, da tua escolha. Ao professor José Carlos, ligado na programação. Bom dia, professor. Roda sim, tá bem, guri? Um forte abraço, amigo ligado na nossa FM Nativa. Já tem a do Chiquito e Bordoneio pra você curtindo, né? Tributo à nossa gaita. Mas que tal, guri? Vamos embora. Tio Valério, também ligado na programação. Bom dia. Vamos lá, por aqui também acompanhando, amigo Rafael. Bom dia, Rafael.
3: Bom dia, seu esquerdo.
0: Bom dia.
3: Esquerdo, não devo mandar uma mensagem mais cedo, tava na correria.
0: Aham.
3: Uhum. E também já é terça-feira, depois de amanhã já é quinta.
0: Já foi a semana, né? É isso aí.
3: Né? Volta aí pra nós aí, o Tio Barbaridade aí. Acho que é a sábado dia, pode ser.
0: Sim.
3: E um abraço aí.
0: Valeu, um abraço pra você também ligado na programação da número 1 da Música Gaúcha. Maravilha. Vamos embora por aqui, mais um recado, Renan. Bom dia, Renan.
4: Bom dia, Candioto. Passando aí pra desejar aí feliz aniversário aí pro meu irmão Cristiano, que hoje é o dia dele. Mais uma primavera se comemorando. E também a música aí pro Natan aí, de Pirataba, o Merengue, o menino lindo aí de Cortãozinho, que tá na lida da banana. E uma música bem buenache aí, pra ele que tá de aniversário. E tudo de bom pra ele, pra família. E bastante saúde. E pra todos que estão na escuta aí também. Capricha na musiquinha pra ele aí.
0: Valeu, Tigre. Um abraço, um abração aí. Felicidades, né? O nosso amigo Cristiano, o aniversariante do dia. E um abração especial a todos, né? Que estão de aniversário, curtindo por aqui nossa FM Nativa.
5: Bom dia, tio Cid.
0: Bom dia.
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0: uhum,
5: bota a vassoura de vapor.

0: Ganchuma pra nós aí.
1: Sim.
0: Até pra nós se alegrar nesse dia.
1: Tá. Valeu! Grande Odilon, acompanhando nossa programação lá em Praia Grande, o Rodo Jajá, é o Pataqueiro e a Vassoura de Guanchuba na programação da número 1. Mazá, vamos embora por aqui.
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1: 9:57.
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1: Muito bem, aí está na programação da nossa FM Nativa, o Grupo Som do Sul, para você curtindo a nossa programação em massa artigurizada. É a música Labrador, Maneira de Respeito e Cancha Reta na programação da número 1 da música gaúcha. Já tem por aqui João Luiz Correia, Chiquito e Bordoneio, mais Som do Sul. 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Vamos embora por aqui com o melhor da música gaúcha, hein? Na 99 tem ele, João Luiz Correia.

0: bem, aí está o Chiquinho Bertolini na programação da número 1 da música gaúcha por aqui, tributo a nossa gaita para o nosso amigo professor José Carlos, ligado aqui na nossa FM Nativa. Vamos embora nesta manhã de terça-feira. 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Vamos embora por aqui com o melhor da música gaúcha. Muito bem. Amigo Edson Zanetti, ligado aqui na nossa programação. Bom dia, Edson. Opa. E mais por aqui acompanhando nossa programação. Amigo Júlio César, ligado na 99.5, beleza, tia Guri? Forte abraço, amigo, curtindo a nossa programação. Opa, ó, dizer o seguinte, né? Olá, bom dia, candidato, um abraço, amigo e ouvintes e personagens da rádio. É, com esse tempo não temos muitos comentários, tá bom? Então, um abraço, o amigo Calinho, buenas, meu amigo, roda música, cultura, tradição do João Luiz Correia, um abraço e uma semana abençoada. A você também, tia Guri, a todos os amigos no trechão, na rodagem, curtindo para que a nossa programação e um forte abraço. O Alexandre também está ligado, quero ouvir a música Cópula de Vira Mundo. Opa, eu rodo sim, tá? Um abraço para você curtindo a nossa FM Nativa. Mas que tal? Um abração, Alexandre de Porto Alegre, ligado aqui na número 1 da música gaúcha. Tio Jace, bom dia.
1: Bom dia, tio filho, deixa para gravar, tudo bom?
0: Tudo bem.
1: Aí no embalo aí dessa terça-feira aí, vamos tocar aí com o Baitaca Fundo da Grota, pra esses timinhos aí do sul aí, que pelo amor de Deus, só indo pro fundo da grota mesmo. Toca aí pra toda a galera que está vendo essa rádio, pra vocês aí, uma ótima terça-feira, um abraço.
0: Valeu, guri, um abraço, bom dia pra você também curtindo a programação.
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0: 10:22.
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Muito bem, são 10h30, já está o Som do Sul na programação da número 1 da música gaúcha para você ligado aqui na melhor, é claro, o WhatsApp 4835332000 para você ligado na número 1 da música gaúcha. 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

0: 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Vamos embora por aqui com o melhor da música gaúcha. Muito bem, o amigo Altanir. Alessio está ligado aqui na programação da nossa FM Nativa. Muito bem, beleza, Diego Guri, mandando música. Um forte abraço aí pra você curtindo a nossa programação. Opa! Para todos os campeiros que estiveram na festa do Fronteira da Serra no final de semana, então. Valeu, Otanir Alessio. Forte abraço a você curtindo por aqui o melhor da música gaúcha também, né? Eu sou de Nova Veneza, um abraço, um bom dia a todos ligados na número 1 da música gaúcha. O Gabriel também está ligado por aqui na nossa programação. Bom dia, Gabriel.
1: Bom dia, tio Cid.
0: Opa.
1: Mais uma música aí do Bagual Corcoveador pra nós, hein? Pra nós escutar. Mandar um abração aí pra turma do Amigos da Trilha da Gaivota. Um abração aí pro Bruninho, Bruno Michele. Um abração aí, parente.
0: Valeu, Tiguri, um abraço, bom dia pra você também, né? Curtindo por aqui a nossa programação nesta manhã de terça-feira, hein? São 10 horas 34 minutos, 10h34. Vamos seguindo por aqui. Quem mais mandando seu alô, seu recado nesta manhã? Ivone, bom dia.
2: Bom dia, Sidney. Sidney, eu gostaria que você rodasse a música pra Dona Lourdes toda a terceira idade que é hoje. Ivone, Sombrio.
0: Valeu, Ivone, um abraço, bom dia pra você também,
2: a
0: curtindo.
2: Pode ser Eu Cutuco, Tu Cutuca.
0: Muito bem. Forte abraço pra você também curtindo a programação. Já tem os quatro Galdérios na 99.5. O amigo Ramon acompanhando também nessa programação na cidade de Criciúma, hein? Ô, Tiguri, aí sim, né? Um abraço a você curtindo a programação da 99, hein? Muito bem, vamos embora. Mais recados pra você curtindo já, né? Também o Sérgio da Sony Bem-Estar, o colchão da família. Também recado dele por aqui.
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0: Temperatura em 26 graus.
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2: Muito bem, vamos lá, seguindo por aqui com o melhor da música gaúcha para você ligado nesta manhã de terça-feira. Terçou, gurizada, hein? São 10:38, 10:38. Por aqui vamos nós com o melhor da música gaúcha até o meio-dia. E acabamos, né, de receber aqui a notícia, né, mano? Notícia triste. Faleceu, né? Faleceu na madrugada desta terça-feira, aos 71 anos de idade, né? Nosso colega aqui de muitos e muitos anos, né? O locutor Ubirajara Garcia, o tio Bira, que por mais de 30 anos, né? Trabalhou aqui nas rádios Integração e Mampituba, né? Com o programa Raízes aqui na Mampituba, aos domingos, né? Das 10 ao meio-dia. Locutor Ubirajara Garcia morreu na madrugada desta terça-feira, dia 18, né? Aos 71 anos, após complicações decorrentes de uma cirurgia. Ele estava em Blumenau, aonde havia passado por um transplante de fígado e desenvolvendo uma infecção durante a recuperação. O corpo deve chegar a Criciúma por volta das 17 horas desta terça-feira. O velório será realizado ainda hoje e o sepultamento está previsto para amanhã, quarta-feira, dia 19, no cemitério São Luís, em frente à prefeitura de Criciúma. Com mais de 58 anos de trajetória no rádio, o Ubirajara, uma figura conhecida na comunicação da região, atualmente, né? Trabalhava aqui na Rádio Mampituba e também na Rádio Cidade em Dia. Ao longo de sua carreira, o locutor construiu uma trajetória marcada pela atuação no rádio e pelo contato próximo com os ouvintes, tornando-se um nome reconhecido na comunicação do sul catarinense, né? Nossos sentimentos então, né? Aos familiares de Ubirajara Garcia, que partiu, né? Para o andar de cima aos 71 anos de idade.

0: Deus.
1: Grupo Rodeio Profecia por aqui na programação da número 1 da Música Gaúcha, pra você ligado aqui no 99.5. Recados aqui na nossa programação, né? É da Nelci. Bom dia, Nelci. Sentimentos aí vocês da Rádio Mampituba. Acompanhava sempre o programa do Birajara aos domingos. Também por aqui o amigo Luciano, Luciano Prudência também, né? O Sérgio William, bom dia Sérgio, um abraço a você também, curtindo por aqui a programação, né? Pessoal de Balneário Atlântico, ligados na 99.5. Quem mais por aqui acompanhando nossa programação? Um bom dia. É, quem mais aqui acompanhando? O Márcio Cipriano, né Márcio? Um forte abraço também a você e a todos, né, que estão ligados. Edson Zanetti, passando também informação, né? Acabei de receber a notícia do falecimento aí de Ubirajara Garcia, o tio Bira, aqui da Rádio Mampituba, né? Também nosso amigo Pedrão, obrigado pela informação também, o Pedrão, na cidade de Criciúma, Lourdete Vendrusco também, quem mais por aqui? O nosso amigo Toninho Farofa também, né Toninho? Obrigado pela audiência também do amigo, na cidade de Criciúma, né? Passando aqui as informações e a todos, né? Que estão acompanhando a programação da número 1 da Música Gaúcha em uma vida dedicada no rádio, né? 58 anos, Ubirajara Garcia, só na Rádio Mampituba, acredito que mais de 26 anos, né? Leonita, forte abraço a você também curtindo por aqui a programação, Charles Camelo também ouvindo 99. Quem mais por aqui? Ana Maria, o Santelmo acompanhando nossa programação lá em Mampituba, Rio Grande do Sul também. São 10:46 e assim vamos seguindo, né? 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

0: Muito bem, oi Serranos, aos domingos por aqui na programação da Mampituba, número 1 da Música Gaúcha, para você ligado.
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0: Vamos embora por aqui com recados na nossa programação, nosso amigo Simon Júnior, sentimentos para a família do Tio Bira e para todos da Rádio Mampituba também, né? Meus sentimentos ao amigo, amigo do trabalho e candioto, valeu Edinho Generoso, um abraço a você também. Bom dia, Galdério, grande perda aí do Bira. Ícone do rádio, voz marcante, né? Realmente, aprendemos muito, né? Foi um grande professor, né? A nossa trajetória aqui na Rádio Mampituba, amigo Binho. Rodo sim, criado tipo bicho pra você, os amigos da Isara, curtindo a nossa programação. Bruno Nichelli, o que que tu quer com o telefone do Leandro Puchalski, que me diz? Conta pra mim aí. Que barbaridade. E mais por aqui curtindo a nossa programação? Muito bem, vamos lá. 4835332000 para você ligado na melhor. A Renata, ouvindo a nossa programação, gostaria de ouvir a música Sinais do Grupo Matiz, é isso? É Renata Rosa Machado, é isso? Forte abraço, é você curtindo a programação, né? Opa! Qual cidade, por gentileza? Um abraço, amigo Altanir, curtindo a programação. Quem mais por aqui? Diga lá, Brunão.
2: Ô, já virou sacanagem. E é sol, daqui a pouco tá nublado, o cara aquele de férias, daí eu quero saber se chove ou não chove, né?
0: Ah, entendi.
2: Pra eu me organizar.
0: Pra te organizar pro serviço agora durante 30 dias, tudo por tua conta, né? O município todo aí, né, ô Bruno? Te vira nos 30, boas férias aí para o neguinho, curtindo a nossa programação. Quem mais por aqui ouvindo 99.5? Tia Vanilda. Tia Vanilda também já tem um recado dela por aqui. Vamos embora, Sérgio William. Bom dia, Sérgio. Um forte abraço a você. Balneário Atlântico, quero ouvir a música Amigos do Tempo Antigo. Genilson também acompanhando a programação. Pediu a música Assume Teu Filho. Bom dia pra você também ouvindo. Tio Jaime está ligado na programação.
3: Amigo Sidney, bom dia.
0: Bom dia.
3: Aí. E o Saldanha Pilares.
0: Pilares.
3: Quero oferecer pra todo meu, pra toda a minha família, todos meus amigos, e desejar uma ótima terça-feira pra todo mundo.
0: Valeu, um abraço pra você também curtindo a nossa FM Nativa. Quem mais por aqui? Curtindo a programação.
4: Estamos aqui de férias bem suaves, põe uma brentinha porque a patroa mandou, e se não espalhar, não tem a noite, né? 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
0: Um abraço, amigo ligado também na nossa programação. Quem mais por aqui? Eu vou te contar um negócio também. É coisa de louco, tia gurizada. Já tem bom dia.
5: Bom dia, canhotinho. Mas seu já tem, esse cara aí tava dizendo que ia pagar o brinde aí pra quem contar a maior fofoca, mas ele esqueceu de dizer que tu não conta, cara, porque tu ganha, todo mundo. Não, é do segundo pra frente, mas o que é o brinde mesmo? Me relata aí.
0: É uma inscrição lá pro Trilheiros da Feira no próximo domingo, né? Tá bom, então, um abraço pra você também curtindo a nossa

0: Eliminativo. Vai ver que é fácil assim, né? Vai aonde? Quem mais por aqui? O amigo Jean. Bom dia, Jean.
1: Meus sentimentos à família de Tubira, que faleceu, né? E pra rádio Mampituba também. Meus sentimentos.
0: Muito obrigado, guri. Um abração pra você também, Praia Grande, curtindo a programação da 99.
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0: Temperatura em 27 graus.
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1: Muito bem, Tibra Veridade, é sábado dia na programação da nossa FM Nativa. Um bom dia, nosso amigo Bombonzinho Nazário, também acompanhando nessa programação, né, Dirceu? Beleza, guri? Quem mais por aqui mandando seu alô, seu recado nesta manhã de terça-feira? Diego Bocker, beleza, Diegão? Um abraço a você. Meus sentimentos aí ao grande radialista, família do Tibira, Cristiano, também curtindo a nossa programação. Bom dia pra você também, ouvindo, 99.5. Já já tem música do Grupo Matizes por aqui. Vamos ver se tem essa música, né? E o 4353-2000 pra você curtindo por aqui a nossa programação nesta manhã. E nós vamos seguindo, em nome também de Elia Máquinas e a sua concessionária Estil, atendendo pra grande região. 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
1: 11 horas 11 minutos.
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0: Muito bem, está o Porca Véia na programação da número 1.
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0: 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Vamos embora por aqui com o melhor da música gaúcha para você ligado na melhor, é claro. Na 99 tem Os Nativos.

0: Muito bem, aí está.
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0: São 11:39, 11:39. Um abraço nosso amigo Catito. O Catito e a esposa lá em Balneário Gaivota, grande Catiça, ligados aqui na nossa programação. Tu lembrou dessa agora, né, Catito? Amigo Jonathan, acompanhando essa programação também, um abraço ao Flyfer, ouvindo a número 1 da música gaúcha, Cláudio Oliveira também, quem mais por aqui, Nesita, o Lauro César Pisoni acompanhando essa programação, pediu a música do Gauchão da Fronteira, se possível, Doble Chapa do Gaúcho da Fronteira, em homenagem ao Bira, pois ele também é Doble Chapa, né? Do Uruguai. Muito bem, um abraço, amigo Lauro. Bem lembrado aqui, Lauro. Áurea Pezentes também, né? O Flávio também acompanhando nessa programação. Leoni Santos, bom dia pra você também. Cristiano, bom dia, Cristiano. Sentimentos ao radialista Tchubira. Cid, bom dia, Cid.
2: Bom dia. Tava na rua até agora, tava só escutando. Quer dizer, ô, oh, o Cadioteiro, hoje pra mim vocês são doentes, cara. Sem brinde, sem nada, a fofoca já corria solta. Agora com incentivo mesmo, vou te contar, pode desligar o WhatsApp da rádio, né? É. Pode desligar. Porque, ó, agora com incentivo pra fazer fofoca, meu Jesus amado.
0: É isso aí. Beleza, Cid, um abraço, bom dia pra você também. A Renata Rosa também está ligada por aqui na programação. Bom dia. Bom dia a todos que acompanham a programação da número 1 da música gaúcha. Bem, agora são 11:40, 11:40.
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0: Temperatura em dia em 27 graus, em 27 graus no momento aqui no extremo sul catarinense.
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2: Sim, bora por aqui com o melhor da música gaúcha. Nosso amigo Flávio Figueira também está ligado por aqui, né, Flávio? Bom dia.
3: Bom dia, meu amigo Sidney. Já tava fazendo servicinho ali na rua ali, que eu trabalhei essa noite. Daí escutei o noticiário aí, você anunciou, né? Perdeu mais um colega de trabalho, um amigo, né?
2: Isso.
3: Né, que a gente tinha. Escutava todos os domingos, não perdia um programa, né? Agora ficamos sem locutor nos domingos.
2: Sem locutor nos domingos, verdade.
3: Nosso amigo Valdeci partiu, agora o Bira. O último programa que ele fez, até mandei um bom dia pra ele, como sempre mando pra vocês, né? Pro Caio, né? Pra todos. E pedi uma musiquinha, ele rodou e tal, tava assando até uma carninha aqui em casa. Eu gostava do programa dele, da pessoa dele também, né? Mas fazer o quê, né? É a vida que segue e pronto, né?
2: É isso aí, Flávio. Valeu.
3: A gente tem que dar uns pêsames pra família, pros parentes. É isso aí, meu amigo.
2: Muito bem. Bom dia, Flávio, e a todos que acompanham nossa programação. Expresso Campeiro por aqui com o melhor da música gaúcha, em nome também de Automarcas, Veículos, Restaurante Panela de Ferro, Mercado Açougue Campeão, Gisele Supermercado, Restaurante do Gardinho, 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Vem aí, Felipe da Boite, Rochinha e o programa Mampituba Esportes.

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Boa tarde, meio-dia, 7 minutos. Você já está acompanhando, ouvindo e assistindo o Mampituba Esportes desta terça-feira, dia 18 de agosto de 2026. 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Bom, vamos abrindo os trabalhos desta terça-feira aqui no Mampituba Esportes. Depois do Sidney Candioto e a parte musical, eu, Felipe Dabote Rochinha, vamos estar aí projetando e repercutindo também as questões aí do esporte regional, nosso Mampituba Esportes, sempre dando espaço, dando voz aqui ao esporte aqui da nossa região. É uma terça-feira de sol entre nuvens, a temperatura

0: em Sombrio, tá, a temperatura é bem agradável, né? Bem agradável a situação. Temperatura na marca dos 25 graus, 2 décimos. É a temperatura nesse momento aqui na esquina da Getúlio Vargas, com Nereu Ramos, no centro de Sombrio. Vamos juntos a partir de agora, desejando a todos uma ótima terça-feira. Obrigado sempre pela sua audiência, pela sua parceria. Estamos aí ao vivo pela 99.5 FM. Para você que é ligado, está ligado aqui em Santa Catarina, para você que está ligado também ao Rio Grande do Sul, e você também que nos ouve através das plataformas online, né? Que são elas o nosso site mampitubfm.com, nosso aplicativo Rádio Mampituba FM e imagens para você que já nos acompanha pelo Facebook da Rádio Mampituba FM, aonde estamos por lá, né? Ao vivo e a cores em imagens para você no Facebook, e por lá você pode interagir conosco, deixando teu like, deixando teu boa tarde, como está fazendo já o Marcelo Cipriano, e da mesma forma também a mesma live para você no YouTube, como já está fazendo a Eleonita da Silva. Boa tarde, meus sentimentos para o nosso companheiro amigo Birajara Garcia. A gente vai falar sobre isso em seguida, né? Então, o pessoal pode participando conosco através do Facebook, através do YouTube, deixando seu comentário, deixando seu like através das plataformas online. Para você que está só no rádio, pode interagir conosco através aqui do nosso WhatsApp tradicional, o WhatsApp da Mampituba, é o 4835332000. Bom, informação triste para nós aqui da Rádio Mampituba é que a Mampituba perdeu mais um dos seus colaboradores, né? Que recentemente, infelizmente, né? Já perdemos aí o Valdeci Santos, né? Que fazia o seu programa aqui ao domingo meio-dia, e hoje pela manhã recebemos a informação aí do Birajara Garcia, nosso amigo tio Bira, que também faleceu hoje pela manhã. Birajara Garcia, que estava aí com seus 71 anos, apresentou o seu último programa ao vivo aqui no domingo, dia 2 de agosto. Esteve por aqui no dia 2, né? Depois aí tem os seus programas gravados, né? Volta e meia também, né? Ele não vinha todos os domingos para cá, e tem o material gravado e ficava rodando música e tal. E o Birajara Garcia acabou nos deixando hoje pela manhã, os 71 anos de idade, após complicações decorrentes de uma cirurgia. Ele fez um transplante de fígado. A última vez que ele teve aqui na rádio, a gente conversou aqui para resolver um problema na rádio aqui. Ele estava me falando que estava na expectativa desse transplante de fígado, e executou esse transplante, né? E até essa semana botaram aqui no grupo da rádio um áudio dele, mas acabou passando aí por algumas dificuldades devido a uma infecção durante a recuperação dele, e acabou falecendo hoje pela manhã, né? O corpo deve chegar a Criciúma aí hoje, final da tarde, início da noite. Estava em Blumenau, e o velório será realizado a partir de hoje, no comecinho da noite aí, e o sepultamento está previsto para amanhã. Pela manhã, lá no cemitério São Luís, frente à prefeitura de Criciúma. Então, o Birajara, que é um dos, olha, uma das ruas mais antigas aqui da rádio, era uma das ruas mais antigas aqui da Rádio Mampituba FM. Muitos anos aqui, estava aqui no comando aqui das suas atividades radiofônicas, né? Sempre aos domingos. E mais de 58 anos de rádio, ele que trabalhava também na cidade em dia lá de Criciúma, né? E os domingos aqui na Mampituba FM, e acabou nos deixando então a informação aí que o Ney Candioto já anunciou mais cedo, e a gente reforça, né? Assim que tivermos mais informações a gente atualiza aqui pro ouvinte, né? Mas o fato é que o domingo da Mampituba tá mais triste, né? Dias atrás o Valdeci já nos deixou, agora o Birajara Garcia, né? É a vida, né? Fazer o quê? Bom, vamos lá, dando sequência aqui ao nosso Mampituba Esporte, repercutindo sempre as questões do fim de semana por aqui, dando boa tarde ao Rochinha, que já está conosco por aqui e vai falar já o seu destaque inicial na abertura do Mampituba Esportes desta terça-feira. Rocha, bem-vindo, boa tarde.
1: Boa tarde, Felipe, boa tarde a todos os ouvintes da Rádio Mampituba, satisfação, estamos aí para falar tudo sobre esporte amador, esporte profissional, né? E tudo que acontece aqui na nossa região.
0: Perfeito, dando destaque já para o Passo de Torres. Ontem óbvio, já falamos aqui que estaríamos aqui falando principalmente aí, em primeiro momento aí, sobre a final do Campeonato Municipal Pastorrense. A gente já noticiou ontem que o título ficou com o São Luís. E o Rafael Freitas, né, que é secretário de esportes do Passo de Torres, está conosco aqui para trazermos mais detalhes aí sobre como foi esse campeonato, como foi a final, e projetar também o que vem pela frente lá em Passo de Torres ainda. Rafa, bem-vindo mais uma vez a Mampituba, boa tarde.
2: Bom dia, Felipe, bom dia a todos que nos escutam, né? O Rochinha, hoje aí, consegui pegar o homem, né? Já tive umas duas vezes, ele não pôde estar presente pra gente resenhar.
0: Aí, um aí. Cara

0: entende do assunto, né? Já teve à frente da pasta, sabe como é que é a correria. Mas agradecer o convite de estar aqui hoje, né? Falar um pouquinho sobre o nosso esporte do município e também sobre essa final de domingo, né? Uma grande final com a arbitragem do Daronco, né? Agradecer a Liga Lavme aí que trouxe o homem para apitar a nossa final. Um grande jogo disputado nos pênaltis e um parabéns pro São Luís e Rosa do Mar que fizeram uma bela final.
1: Pois é. A última vez que tu esteve aqui, eu acho que o Rochinha tava em Floripa, em férias por
0: tava
1: lá.
0: Ausente, né? Tava ausente.
2: A língua é língua do Sul, tu vai ver o teu.
1: Não tá em férias lá?
2: Trabalha aqui, como é que tu fala?
1: Aqui é trabalho. Trabalho. Perfeito. Bom, antes de falarmos da final, Rafa, então vamos começar já pela, digamos, pela cereja do bolo, né, de toda a pasta, né, do esporte nos seus municípios, que a gente sabe que é o campeonato municipal, não desmerecendo as outras práticas esportivas, mas é o que envolve mais a comunidade, mais os atletas, e é um campeonato municipal. Antes de falarmos da final, como é que tu avalia toda essa edição do Municipal Pastor Rensa aí que encerrou no último domingo?
0: Felipe, então, foi bem positiva, né, a gente sabe que o Municipal de campo é o campeonato mais tradicional que a gente tem, né? Acredito que todos os municípios, é bem dizer, o carro-chefe do ano é o municipal. Até acho que já acabou, acho que no próprio domingo mesmo já estavam montando os times pro ano que vem, né? Já começou as negociações. Mas foi bem positivo o nosso campeonato esse ano, sem polêmicas, né? O que deixa a gente feliz, porque a gente sabe que o campeonato às vezes começa alguma coisa no regulamento, começa a ter um probleminha aqui, julgamento, é uma
2: quem organiza,
0: torna chato, né?
2: Pra quem organiza, o principal é assim, né?
0: É, acabar em paz, né? Que nem aconteceu. Foram 6 equipes, né? Iniciou no dia 17 de maio, todos contra todos aí, se classificando os 4 primeiros. Tivemos as semifinais também bem disputadas. E encerrando o domingo aí com o São Luís campeão, um time bem qualificado, bem técnico, muito bom. E mereceu realmente ser campeão, né? Mas foi um campeonato bem equilibrado, assim, o que deixa a gente também contente, né? Que os times vêm cada vez mais também comprando essa ideia,
2: quantas,
0: né, da organização.
2: Mesmo, Rafa?
0: Seis equipes. Seis equipes classificando os 4 primeiros ali, foi todos contra todos, né? O ano passado deu 9. Uhum. Esse ano ali as equipes se juntaram, né? Rosa do Mar se juntou com o Taguá e com o Furacão. O Furacão também tradicionalmente sempre botou time, né? Esse ano preferiu não botar e pegar junto ali. Já fiquei sabendo que ano que vem o Furacão tá de volta. Então eu acho que vai dar mais equipes. Mas mesmo, né, tendo essa diminuição das equipes, foi bem tranquilo o campeonato, que deixa a gente contente também, que mostra como foi a nossa organização, né, durante o campeonato.
2: Eram quantas fichas de fora que poderia?
0: Cinco fichas de fora. Eram 27 atletas, né, podendo participar. Sim. 25 de cada partida, 5 de fora e o restante da casa.
2: Certo. E pra ti, assim, como é que tá nessa pasta, finalizar mais um campeonato? E eu sei que vocês também fomentam muito a questão da base, né? A gurizada estava incluída também no municipal esse ano.
0: A gente está na Copa MESC e nas demais competições, né? A gente tentou até fazer um projetinho lá que fizesse o municipal de base, né? Esse ano, infelizmente, a gente não conseguiu. Mas o ano que vem aí é uma ideia, né? Que o nosso prefeito Zomir já está ciente. Acho que, se Deus quiser, o ano que vem sai do papel, a gente consegue também fazer um sub-15.
2: Sim.
0: O livre e o veterano também, né? Que eu tenho muita vontade de fazer um veterano.
2: Sim.
0: Os veinhos acabam às vezes ficando de lado, né? Porque não adianta, o futebol é muita intensidade, às vezes o pessoal vai ficando mais velho, por mais que jogue, acaba, né, saindo fora do futebol, e a gente podendo também trazer eles de volta com o veterano, né?
2: Sim.
0: Seria bem bacana, a gente tentou esse ano, infelizmente não deu, mas o ano que vem a gente vai retornar a ideia, o projetinho, né, de fazer uma categoria de base, o livre e o veterano.
1: Procura tem.
0: Uhum. Tem bastante, a gente tem as nossas escolinhas lá, né? O Anjos do Futsal, o Tigrinhos, gurizada tem bastante também, né? Para ano que vem a gente também tá oportunizando eles aí a tá participando também do municipal.
1: Legal, legal. Foram quantos meses mais ou menos do municipal lá?
0: Iniciou 17 de maio, né? Junho, julho, 3 meses, né? De campeonato.
1: É a média, né?
0: Isso, porque o que aconteceu ali, que foi um pouco mais extenso, né? É que tinha mais uma equipe. E aí essa equipe desistiu, acho que faltando umas 10 dias pro campeonato, menos de uma semana.
2: Quebra, cara.
0: E aí a gente, pra não mudar a tabela, porque geralmente essas fichas de fora já vêm pela tabela pronta ali, né? Uhum. A gente teve domingo que a gente teve só um jogo, que seriam dois, né? Que seria mais rápido. A gente preferiu manter a tabela do jeito que tava pra não prejudicar ninguém. E acabou sendo um campeonato um pouquinho mais extenso, né? E a gente manteve a tabela ali, foi o Bom Sucesso que acabou desistindo, eles iam montar duas equipes.
2: Uhum.
0: Mas enfim, deu tudo certo, tudo dentro do esperado, né?
1: Sim. Bom, falando agora da final, Rafa, como é que chegaram aí, de fato aí, fizeram um bom campeonato, como é que foi a avaliação dessas duas equipes finalistas aí?
0: Então, o São Luís, né, iniciou já a abertura, né, goleando 3-0 Mercenários, que era o tal bicampeão. Já pegou todo mundo de surpresa, né?

0: porque a equipe é realmente muito boa. Depois ali, durante o campeonato, deu uma oscilada, mas manteve a classificação. Semifinal enfrentou o Mercenários novamente, né? Onde empatou ali a semifinal, foi a disputa nos pênaltis. E a Rosa do Mar também fez um campeonato ali bem parelho com todas as equipes, né? Empatou, sofreu só 2 gols a competição inteira. Chegou na semifinal, até a favorita por, né, por mais ou menos de praxe, assim, vamos dizer que é um time tradicional, era a Barra Velha, né, contra a Rosa do Mar. A Rosa do Mar ganhou de 2-0 a semifinal contra a Barra Velha, que deixou também, né, muita gente surpresa. E merecidamente chegou na final. Foi uma final bem equilibrada também, né, dessas duas equipes, que foi, portanto, né, disputado nos pênaltis aí. Rosa do Mar, bem dizer, ganhando o jogo 1-0, faltando 5 minutos, o Maiquinho, uma testada ali de cabeça, empatou o jogo e levou a decisão para os pênaltis, que o goleiro Henrique. O Henrique, não sei se tu lembra, ele veio aqui comigo, ele trabalhava comigo, né, no esporte, uma vez ele deu uma entrevista aqui, o menino que ficou mais branco que a parede aqui dando uma entrevista. Mas foi o que, né, decisivo pro São Luís, pegando a pênalti na semifinal e na final.
1: O São Luís empatou no finalzinho ou não?
0: Empatou faltando 5 minutos.
1: Ah, São Luís que empatou.
0: Isso, São Luís empatou. Era uma final, bem dizer, muita gente, né, apontava o São Luís como favorito, mas dentro de campo não foi isso, né? Rosa do Mar, um time muito fechadinho, bem, tanto que tomou 3 gols a competição inteira, como da final, né? Soube anular bem ali o pessoal e um jogo bem, bem pegado mesmo, que, né, que foi decidido nos pênaltis.
1: A questão dos pênaltis, né? O time que faz esse gol no final, ele acaba tendo.
0: Dá um a mais, né?
1: Dá um oxigênio a mais, né? E a equipe adversária também, querendo ou não, sente, né? Bah, escapou de a gente ganhar.
0: Já vai meio de cabeça baixa.
1: Psicológico.
0: Né? Sente
1: bastante.
0: E foi um fator determinante pra final, foi isso, né? Que o time sentiu o gol e o time que, bem dizer, tava perdendo o jogo inteiro, aqueles 5 minutinhos, fez o gol e foi pra cima. E
1: na final do Jacinto foi muito parecido também. A equipe tava perdendo por 2-0, né?
0: Uhum. Buscou um 2-0.
1: Buscou 2-0, 2 gols do Bigode, entrou e fez gol no finalzinho, né?
2: 2-2.
3: É, tem o futebol, tem dessa, né?
1: Eu tava 1-1, não lembro, mas eu sei que tava perdendo, tava ganhando de 2-1 a o Santa Cruz.
0: É, ontem no finalzinho. Se o Inter fosse pros pênaltis, perdia, né? No último minuto tomar aquele gol.
1: O Felipe ficou triste ontem, né, Felipe?
3: Eu fiquei bem chateado ontem. Eu torço pra dupla Grenal aqui no programa, né? O futebol
0: é dos dois.
3: Sou dos dois, né?
0: Eu não.
3: Tanto é que quem me vê na rua aí sempre diz, o homem Grenal aí, ó.
0: Então vai sofrer com os dois juntos na Série B. Eu acho que tem tudo, né?
1: Tem
0: tudo pra sofrer com os dois juntos.
3: Eu sou isento aqui na rádio.
1: Bom, tu é colorado, Rafa?
0: Sou. Ontem a gente tava no Municipal de Canastra, né? Eu não consegui acompanhar o jogo. A hora que deu aquele gol, eu cheguei a quase jogar os baralhos pra cima. Não, para tudo, não tem como. O pessoal ficou brabo.
3: Mas foi cruel.
0: Foi rateio ali de fazer a falta ali, de botar só 2 na barreira e também o nosso goleiro. Né?
1: Um passe de. Ele dá um erro, né? Ele tem uma decisão errada que ele dá aquele passinho pro lado. Onde ele...
3: Milagreiro, né?
0: É o milagreiro. É. Só se.
3: Eu não vi, ao contrário, né? Eu não vi o jogo, mas eu fui deitar.
1: Ele lembrou muito tu, Felipe, jogando quando jogou aqui no Municipal.
3: Não, mas eu não. Eu botaria.
0: Felipe era goleiro?
3: Eu botaria o 11 na barreira. Até eu ia pra barreira.
0: Daí a bola não.
1: Então, assim, Rafa, meio do campo, né? O último jogo que ele jogou no Municipal, ele tomou 7 gols numa partida.
0: Te aposentasse bem.
3: 2022 isso. Tá, 2022. Tá. Nós estamos em 2026. Ele já contou mais ou menos isso aí no rádio aqui, mais ou menos umas 150 vezes aqui. Sério, contadinho por cima, tá?
1: Mas as pessoas que vêm aqui têm que entender.
3: Não, mas as pessoas já sabem da história.
0: Eu não sabia.
1: Isso.
0: Eu me aposentei também, eu jogava no gol, né? Mas eu me aposentei.
3: Tem gente que nem joga e vem cantar de galo aqui. Né?
0: Roxinha, só na corneta, né, Roxinha? Eu me aposentei pegando 4 pênaltis numa semifinal.
1: Ah, só isso por cima.
3: Eu também peguei pênalti nesse jogo, eu peguei um pênalti também.
1: Senão era 8.
3: Isso aí ele não fala.
0: Ah, mas aí tomou, senão era 8. Mas era uma final, semi?
3: Não, jogo, não valia nada aí.
0: Primeira rodada?
3: Isso.
1: Primeira rodada, primeiro jogo, depois tiraram, não vem
0: machucou,
1: mais.
0: Machucou o pulso e não apareceu mais.
3: A gente jogava também, então.
0: Jogava. Mas também parei, não... Não tem como a gente jogar também,
3: não dá de misturar, né?
0: Não dá. Mas também o futebol pra isso não tinha. deixa assim.
3: O Rafa, e a final também teve a presença do Daronco também?
0: Daronco, sábado tava apitando Fluminense e Palmeiras, né? No Maracanã.
3: Sim.
0: E domingo ali no Passo, desfilando no Martinizio.
3: Nem foi em casa, já
0: veio direto. Agradecer a Liga Lávio, né? O Juba, que trouxe ele ali, né? Eu sei que é difícil trazer esses caras aí, que ainda mais no auge, né? Que nem eles estão.
1: Sim.
0: E conseguiu ali apoiar a gente, trazer eles.
1: Tem que ter sorte também, legal. Né, Rafa?
0: Sorte
1: quando
0: também.
1: Quando estava na secretaria?
0: Não, eu desde quarto já estava na escala, né? Porque a gente foi olhando a escala da CBF.
1: Uhum.
0: E deu certo ali.
1: E eu ficava incomodando.

0: Juba, né? A gente sempre tentou trazer alguém diferente, assim, também, porque querendo ou não, dá um brilho a mais na final. Tem gente que discorda, eu acho muito bacana. Mas às vezes não dá pra questão da escala também, né? Mas o cara tem que ter sorte, né? Mas bacana que o Juliano também é um cara parceiro que quando precisa também, né? E isso, como eu falei,
1: é colorado
0: dá um brilho a mais pra final. O Juliano,
2: sofredor que nem nós.
0: Sofredor.
1: Muito bem.
2: O Juba, a gente só dando. O Juba a gente viu, acho que 2006 ou 10, eu era muito pequeno, né? Eu tinha 7 anos ou 11. Acho que foi 2006, a gente viu o Inter ser campeão da Libertadores junto. Ele ia lá em casa assistir o Inter, né, na Libertadores, às quarta, quinta noite, com meu pai, ele era muito amigo do pai, e eu pequenininho. A gente acompanhou 2006 junto, a campanha do Inter.
1: Aquele Inter, diferença está de hoje, né? Vou fazer um intervalo, depois a gente fala um pouco mais sobre a final, vamos falar um pouco mais também sobre a Copa México, outras atividades também de Passo de Torres. Agora 12h25 agora, vamos um intervalo rápido, voltamos em instantes.
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0: Muito bem, de volta, sequência aqui do Mampituba Esportes, 12 horas 29 minutos, com você até as 13 horas, dando ênfase aqui, ainda repercutindo o que foi destaque no, na final do Campeonato Municipal lá de Passo de Torres, com o secretário de Esportes, Rafael, que está conosco aqui nesta terça-feira, aí, passando ali para essas informações. O final tranquilo, então. O que é, Rocha?
1: Temos algumas interações aqui no WhatsApp, Felipe. O João Batista Lumer diz o seguinte: bah, mas o Felipe é mentiroso. Acho que ele tá se referindo ao que tu falou, que tu é...
0: Não. Foi um bom goleiro, rapaz.
1: Não, ele tá falando da questão que ele disse que ele é isento, ele torce pra dupla Grenal aqui, né, no programa.
0: Ah, não, mas o Batista, que é isso, Batista? Tu me conhece, rapaz.
1: E o Juliano diz o seguinte: Rafa, qual é o nome completo do Henrique?
0: O Juliano tá ligado aqui, né?
2: O Henrique, o goleiro, é o goleiro, sei lá, é. O Alves, Henrique Alves.
1: Ah, deve ser por isso, né, que ele tá falando, né? Daí ele diz assim, aí tem sangue, né? Alves é o Juliano, né? De certo, aquele que é parente.
0: Ai.
1: Juba, tu também era outro que não, era frangueiro, era cabeludo e não pegava nada.
0: Era cabeludo ele?
1: Uhum.
0: Ah, é? Ele jogava do quê?
1: Goleiro também?
0: Goleiro.
1: Louco, mas o Juba era louco.
0: Ah, é? Não, me lembro desse tempo aí. Eu acho que não era nascido ainda, né?
1: Não.
2: Vamos ver o que ele vai responder.
0: Tem mais um pessoal participando aqui, já que o Rocha pegou o gancho das participações, Rafa, deixa eu ver aqui. Grande amigo Rafa está fazendo um grande trabalho. Um abraço, né? Aquele gol que o Inter errou, meu pai fazia, mas tinha que ter barreira. É o João. João Gamer. Original, é o perfil dele aqui, né? É isso aí que tá dizendo aí. Não sei.
2: Show. Como é que é da falta ali?
0: Aquele gol que o Inter errou.
2: Eu não vi o jogo, mas parece que o Carbonero errou uns 4 gols.
1: Não, ele perdeu um sozinho no goleiro.
2: Eu não vi o Zé. Nem errou. Quis olhar mais também.
1: Lembrou o velho jogador do Delonei, o Valencia.
0: O Delonei teve na integração hoje mesmo. Você tinha que trazer o Valencia de volta pra.
2: Deu saudade do Valencia.
0: Olha aqui, ó, o parabéns, filhote, por mais uma missão cumprida frente à Secretaria de Esporte. Abraço, Ayrton Freitas. Deve ser teu pai, claro.
2: Grande. O pai tá na final da canastra hoje.
0: Ah, é?
2: Desbancou os atuais campeões, aí ele e meu Dino jogavam em casa direto. Agora tá na final da canastra. Vamos ver hoje aí se vão honrar o...
0: Tá pegado lá? Também tá jogando?
2: Eu tava. Fui, a canastra acho que eu posso brincar, né?
0: Sim.
2: Mas perdemos ontem, tamo, agora hoje é terceiro e quarto a disputa e o pai tá na final aí.
0: Digamos que não foi uma noite muito agradável pra ti, então.
2: Não, o Coringueiro tava só do outro lado, pra mim não vinha nada e o Inter, né? No final ainda fez a dor de cabeça.
1: A final da canastra é quando, Rafa?
2: Hoje.
1: Ontem as semifinais, hoje.
2: A gente vai finalizar já hoje, porque daqui a pouco já, a gente já tem, na verdade, o da Sinuca acontecendo também, né? E a princípio tava a Bocha Mesc. Também perdemos semana passada as duas equipes. Passa era um dos favoritos, mas já nos desbancaram ali. Daí a final da canastra já vai ser hoje, já pra nós.
0: Quem que tá na final aí?
2: É o Ayrton e o João, né? Meu pai e meu Dindo. Contra o Álvaro e o outro Rafael lá, meu xará.
0: Sim.
2: E aí a disputa terceira e quarta, daí é Moacir e Coruja, eu e o Vaguinho, meu diretor de esporte.
0: Isso.
2: Espero que hoje a gente pegue uns coringuinha, pelo menos pra garantir o terceiro lugar, né?
0: Onde é que vai ser aí assim?
2: No Bar do Nelo. A partir das 7, uma confraternização lá, da turma. Bem na frente da igreja ali.
0: Uhum, sim.
2: Vai ser bem legal lá, mais uma edição, né?
0: Uhum. Bacana, né? Canastra aí, forte,
1: eu
0: né?
1: Eu gosto, uma canastrinha.
2: É bom, uma canastrinha, é
1: legal, né? Tu joga, Felipe, ou não?
0: Não jogo. Só narro.
1: Só narro.
2: Botar vocês lá pra transmitir a final da canastra hoje.
0: Tu acha que eu já não transmite, cara?
2: Se não tiver, tem os peruas da mesa lá. Aqueles lá, eles transmitem tudo, né? A Coringa já faz um berro. Se alguém tá com 3 pretas, já todo mundo sabe lá. É complicado. Essa resenha aí dos peruas é.
0: Bom, voltando ao assunto da final do Municipal, então, o Rafa, como é que foi? Tudo tranquilo, tudo certo? Como é que foi o enredo da partida aí?
2: Não, tudo certo, graças a Deus, né? Parabenizar todas as equipes que participaram esse ano, as 6 equipes ali, todas muito qualificadas, né? Todo mundo muito equilibrado.

0: Viu bom. E né, que se sagrou o São Luís, parabéns a Rosa do Mar também, que fez um belo campeonato, né? Parabéns pelo vice e parabéns aos campeões, né, São Luís. Eu vou até trazer os destaques aqui do campeonato,
1: sim,
0: né?
1: Sim.
0: A seleção no campeonato, os melhores ali pra. Que ficou ali definido.
2: Como é que foi feita essa seleção, Rafa?
0: É a gente que faz. É eu e meu diretor mesmo. Lá no passo, antigamente, abria pras equipes, sabe? Cada equipe tinha que montar sua seleção e enviar. Aí a gente começou a perceber umas panelas, assim, uns caras que não tinha como, e a mesma voltava do time era a mesma da outra.
2: E voltava no, naquele pra não, dele não perder.
0: É, tipo isso. Daí a gente viu ali, eu prefiro eu assumir com o meu diretor, a gente decide o que acha que é justo, certo, e tá decidido. Não tem muita... muita resenha. Sim. Nem o Ancelotti agradou a todos no, na seleção. Não é nós que vamos conseguir, né? Mas a gente faz o mais justo possível, né? Eu vou linkar aqui pra vocês. Ficou definido, né? O craque da final daí foi o Maiquinho, que fez o gol de cabeça ali, levando a disputa pros pênaltis. O artilheiro ficou o Cauê, do Mercenários. O menos vazado foi o Danilo, da Rosa do Mar, com 3 gols sofridos. O atleta revelação do campeonato ficou com o Vinícius Porto, da Rosa do Mar. O Vinícius, que completou 15 anos esse ano, muito bom, jogando no meio dos adultos, assim, ó, de igual para igual. Levou, né, o atleta revelação. O gol mais bonito do campeonato ficou com o Lian, da Rosa do Mar. Na semifinal, ele que fez um golaço ali de fora da área, que, bem dizer, foi o da classificação, né? O segundo gol da Rosa do Mar foi, bem dizer, no finalzinho, assim, foi o Lian que abriu a classificação para a final da Rosa. O craque do campeonato foi o mesmo aqui de Sombrio, o Thiago André, do São Luís. Foi o craque lá também.
2: Boa, baita jogador.
0: Baita, né? Um 10 clássico.
2: 10 clássico.
0: O Vag, que trabalha comigo, o diretor, disse que ele é o Conca, né? Estilo de jogar igual estilo do Conca.
2: Parecido, é verdade.
0: O goleiro do campeonato, né? Ficou com o Henrique, do São Luís, que foi decisivo na semifinal e na final, pegando os pênaltis.
2: Henrique Alves.
0: Isso, Henrique Alves, o parente do Juba.
1: Tem que falar o Alves, né?
0: Os zagueiros, né? O Tessari, do São Luís, e o Maicon, da Rosa do Mar. Lateral esquerdo, Júlio, do São Luís. Lateral direito, Wesley, da Rosa do Mar. Os volantes, Guilherme, do São Luís, e Pedro, do São Luís. Os meias, Cauê, do Mercenários, e Thiago André, do São Luís. E na frente, o Maiquinho, né, o atacante Maiquinho, São Luís, e Miguel Sturt, do Bom Sucesso. Miguel também, que completou 16 anos esse ano, um menino que está crescendo muito. E a gente também, né, deu essa moral pra ele continuar, um apoio, né, que jogou muito mesmo no meio dos grandes ali, com um Bom Sucesso, né, que não chegou a se classificar, mas foi destaque da maioria das partidas. E o técnico, né, ficou com o Luiz, o campeão da competição, que é do São Luiz.
1: Luiz São Luiz.
0: Isso.
1: Muito bem. Então tá aí, né, é a premiação e também os destaques aí do Municipal Passo Torrense. Cerrou o campeonato, agora no futebol por esse ano, fechou. Daqui a pouco as questões de verão daí, né, o Rafa?
0: Isso, futebol a gente tá na Copa MESC, né? E isso, esse ano a gente tem as novidades lá, após, se eu não me engano, 11, mais de 10 anos, a gente vai voltar com o Municipal de Futsal, né? Que há mais de 11, 10 anos aí não tinha. Futsal e voleibol, a gente abriu as inscrições já. A ideia é começar ali dia 25 de setembro, que é um dia antes do aniversário do município, né? Uma coisa aí que a gente já vem lutando há bastante tempo, que eu tava sentindo falta, né, de voltar o futsal no município. O município como o nosso, ele, né, desde que se conhece por gente, podemos dizer, né, sempre foi teve futsal
1: forte,
0: envolvido,
1: né,
0: e a gente perdeu um pouco essa essência, e eu acredito que perdeu muito porque já não tinha esse incentivo dentro do município, né. Tinha ali algumas escolinhas, participava de competições, mas dentro da própria casa não tinha essa, uma competição para chamar a turma e fazer, sim, acender aquela chama, né, do futsal, do amor por futsal. Então esse ano a gente conseguiu ali com muito trabalho, organização, voltar com essa competição, né? Inicia dia 25, juntamente com o voleibol também.
2: Já tem as equipes confirmadas ou não?
0: Já tem 6 equipes confirmadas, falta 2 ainda confirmar. Daí vai ter a categoria veterano também e feminino, né? E as categorias de base, né? Sim. Esse ano a gente tá fomentando ali, tá incentivando o futsal dentro do município. Pro ano que vem a gente tá montando umas equipes fortes também, né? Pra começar a disputar competições regionais, né?
1: Uhum, perfeito. Tu falou na MESC ali, a MESC tá em andamento para Passo de Torres, né? Como é que tá sendo aí? Como é que foi montada essa seleção pastorrense na Copa MESC, o Rafa?
0: Ô Felipe, então, a gente... Eu acho que a maioria dos municípios é assim, né? Acho que mais ou menos isso. A gente dá o direito da equipe campeã, né? Do ano anterior, montar a equipe no ano posterior, né? No caso é o Mercenários, foi campeão no passado. Uhum. O presidente Frank ali tá na organização da equipe. A gente fica mais nos bastidores, né? A gente dá essa... essa execução ali dos times para eles. A gente dá o nome de umas peças, né, que a gente acha importante não faltar, mas é tudo com eles ali, a equipe, a montagem da equipe. Iniciamos em casa.

0: né, ganhando no sub-17, né, do Arroio do Silva, e empatando o Livre com o Arroio do Silva, né, uma grande equipe, empatamos em 1-1, e na segunda rodada, contra São João do Sul, vencemos o sub-17 também, novamente, né, somos o líder ali do sub-17, o Rochinha tá vendo ali se tá atualizado o site, né?
1: Não tá atualizado ainda.
0: Eu não sei se Sombrio passou a gente no sub-17, acho que não. A gente venceu as duas.
1: É que Sombrio foi a 7 pontos, vocês têm 6.
0: É que vocês têm um jogo a mais, né?
1: É, tem um jogo a mais, isso. Ah, tá. Exatamente. É que vocês folgaram no último final de semana.
0: Isso.
1: Sombrio folga só na última rodada.
0: Ah, bom, então por conta disso, né? A gente tem um jogo a mais, então. E aí na categoria livre a gente foi, São João do Sul, perdemos, né? De 7-3. Foi um choque ali pra gente, mas a equipe foi bem quebrada também. A gente espera agora, né, em casa contra o Sombrio. Pena que é contra o Sombrio, né? Mas é um jogo difícil, a gente precisa ganhar, né? Estamos motivando a nossa equipe pra ganhar, pra tentar buscar essa classificação.
1: Mas a equipe do São João do Sul é muito forte, né?
0: Muito forte.
1: A gente sempre fala que é uma equipe que é tarada por Copa MESC. Nas últimas três edições esteve nas três finais, duas vezes campeão, uma vice. E jogar lá também, lá no estádio.
0: É difícil. E pra ajudar, até o ano passado, foi contra nós as quartas, né? Eles tiraram nós 3-0, se eu não me engano. A gente tava bem... Achamos que o ano passado a gente iria um pouquinho mais longe, mas perdemos São João do Sul e perdemos 3-0. Mas é realmente um grande time, muito bom. E esse ano vai brigar novamente, né? Pelo título.
1: E essa chave ficou também uma chave dura, né, Rafa?
0: É uma chave dura de passar.
1: São João do Sul tem Sombrio, tem Jacinto Machado, que é uma excelente equipe. O próprio Arroio, né? Vocês venceram, empataram o Arroio em casa.
0: Empatamos em casa,
1: empatamos. Sombrio perdeu o Arroio lá também. Então quer dizer que é uma chave muito equilibrada, né?
0: Muito, muito. É, eu acho que vai decidir o fator casa ali, né? Que eu acho que, né?
1: Sim.
0: Que é aqui, é o.
1: Tem que usar isso, né?
0: Tem que usar isso a favor. Infelizmente ele não deu certo contra o Arroio do Silva, foi um jogo bem pegado. A gente teve uma expulsão do nosso goleiro também, né, que prejudicou, porque teve que ir um menino pra linha, o menino da linha, com lateral, é um menino mesmo, 17 anos, muito bom lateral, teve que ir pro gol. Então, né, do jogo, do jeito que foi o jogo, o empate até foi bom.
1: Contra o Arroio
0: em casa, né?
1: E daí,
0: a gente tava melhor no jogo, a gente merecia ganhar. E aí teve esse... O nosso goleiro foi expulso, e aí acabou empatando o jogo.
1: E quando o São João do Sul, daí, quem jogou no gol? Tinha goleiro reserva?
0: Aí foi o Danilo, né? Ele entrou na equipe. Agora o Danilo até no começo não estava fichado. Ficharam o Danilo, que é um grande goleiro, até foi o menos vazado, né? Esse ano ali com a Rosa do Mar. E agora a gente vai juntar nossas forças aí, né? Juntar os cacos. Quando o São João do Sul foi um baque pesado. Mas em casa agora a gente vai ter que fechar a equipe e buscar a vitória, que é obrigação, né? Pra continuar sonhando com a classificação.
2: Sim. Tudo bem, e domingo tem esse jogo então, recebendo Sombrio lá no estádio Martiniz, Manuel Silveira.
1: E Sombrio, se perder, tá fora, né?
0: Também, então é bem dizer, uma mata-mata, o que perder
3: passa.
0: Pode dar Deus a classificação.
1: É que Sombrio mesmo vencendo ainda tem que... tem combinações de resultados ainda pra talvez classificar. Porque Sombrio tem 2 empates e 1 derrota. Então tem só apenas 2 pontos, pode chegar só 5, né?
0: Sim.
2: É, vai ter que esperar a última rodada, né?
1: Tem que esperar a última rodada.
2: É. Então, e se empatar.
1: Porque vocês
0: têm mais 2 jogos ainda.
1: Vocês,
0: né,
1: têm mais 2 jogos,
0: né? Com Sombrio em casa já sinto fora, né?
1: E vocês têm 1 ponto, né?
0: Isso.
1: Daí, não 1 ponto, vamos supor que Sombrio vencendo, ele vai a 5, vocês podem chegar a 4 só daí, né? Vocês têm que vencer.
0: É, um mata, né? Para as duas equipes. O que perder tá fora.
1: Que perder tá fora.
2: E empate não ajuda ninguém.
0: Prejudica os dois, tá? Que nem a dupla Grenal.
1: E daí vai pra última rodada vocês.
0: Ainda por ter um jogo a mais, né?
1: Tem um jogo a mais, repente, não, que é o último jogo.
0: É isso, no caso. De repente ganhar de Jacinto, né? Aí chega a 5, né?
1: Porque provavelmente a briga vai ser contra Jacinto. Daí tu vai num confronto direto contra o Jacinto.
0: Jacinto tem? 2 também?
1: Jacinto tem...
2: Tem 2 pontos.
1: Ele empatou contra o Sombrio e empatou contra Arroio. 2 pontos.
2: O pessoal do Jacinto tá...
1: Vai para um último confronto, né? Talvez para decidir contra o Jacinto.
0: Na casa deles, né? O que torna também.
1: É. Sim, no caso de empate, né?
0: No caso de empate, isso.
1: Empate, o Sombrio, só o que interessa é a vitória. Vocês, o empate ainda
0: Ainda é válido. Depende do resultado do Jacinto e também. São João. Vai ser Jacinto e São João agora ou Jacinto e Arroio? Jacinto São João, porque...
2: São João e Jacinto, lá em São João. E passa...
0: Temos que torcer pra São João.
1: Mas mesmo
0: então,
1: assim, se Jacinto vencer, Jacinto vai a cinco pontos. Vocês também podem, com empate, vocês também vão chegar a 5.
0: E aí, claro, direto.
1: Primeiro, confronto direto, vocês vencem. Que deve ser o primeiro critério, deve ser confronto direto.
0: As duas equipes aí vão pra... O nosso é válido empate, mas a gente vai tentar buscar a vitória, né? A gente tem um time qualificado, Sombrio também, a gente sabe... O nosso time ali realmente é muito bom, tem uma gurizada muito boa ali. E a gente tá, né, empatou a primeira, perdemos a segunda, foi um baque, né, que foi, acho, o maior goleado do campeonato, 7-3.
1: Sim.
0: Então a gente tem que...
1: É, tivemos acho que 5-0

0: É, acho que
1: Morro foi. Grande.
0: Morro não? Grande e Araranguá, eu acho que foi.
1: 5x1 da Araranguá, né?
0: 5x1.
2: Tu sabe que falando ainda em Copa MESC, se tudo der certo, a gente vai estar transmitindo lá Passo e Sombrio. Aqui da nossa região dos 15 municípios, o único jogo que a gente não fez jogo ainda foi Passo de Torres. A gente já fez por tudo aí, né? Nesses 6 anos ainda não deu certo ainda, pelas questões de competições regionais de a Passo de Torres. Eu acho que se tudo der certo, vamos estar lá domingo. Também não conheço o estádio lá, mas será um prazer estar lá.
1: Ah, que legal. Então vamos preparar uma carne para receber os amigos, né? Recebeu lá pela primeira vez.
2: Nós ia sair uma hora, mas já vamos sair às 9 da manhã. Pra avisar o Delonei também.
1: Só tem que ser zero álcool, né? Para não enrolar a língua depois, não.
2: Ah,
0: Delonei não vai. Se é zero álcool, Delonei não vai.
2: Ele vai ficar no estúdio aqui com o Caio.
1: Do ar-condicionado. É, até o nosso campo, né? A gente tá recebendo algumas críticas, não tá no, na sua melhor fase. Né, a gente teve um problema ali de corte no verão, que prejudicou bastante. A gente tá tendo bastante jogos também, né?
0: Mas é normal, né, Rafael? Acho que não tem um campo que esteja, né, nesse momento, tanto que teve de chuva e competições que estavam acontecendo nesse período, não tem como o campo tá bom, né? Não,
1: sim.
0: Né, claro que não... Tá apto pro jogo. Não estaria o ideal, mas é isso aí, né, cara? Eu acho que o nosso pessoal aqui tá muito mal acostumado, cara. Porque os nossos campos aqui, realmente, cara, são campos padrões aí, top. E o pessoal que vem de fora jogar aqui em Sombrio diz, cara, os campos de vocês é sensacional. Falando de Sombrio, porque o pessoal fala aqui, mas o campo de vocês tá lá também é muito bom. E o nosso pessoal tá muito criterioso, né? A régua tá muito lá em cima, né? De quando o campo dá uma baixadinha, eles já reclamam, né? Mas aí pra fora, campo é...
1: Acho que a nossa região da MESC aqui, né? Todos os campos são padrão, não tem nenhum campo assim que...
0: É.
1: Mas olhando assim por fora, hoje o nosso campo sempre teve nessa altura bom. Sim. Mas eu acho que hoje é que nem eu quis... Disse ele, né? Acho que a pior fase é agora que a gente pegou ali, porque a gente teve esse problema no verão, né? Nos outros anos anteriores não teve. Esse ano a gente teve, mas enfim, a bola vai ter que rolar, né? Ou um pouquinho mais lançamento do que...
0: E outro, se o campo tá ruim, tá ruim pros dois, né?
1: Tá ruim pros dois, essa é a questão, né? Mas estamos todos prontos lá, né? Pra receber os amigos aí de Sombrio, receber a rádio, pra fazer um grande jogo ali e que vença o melhor, né?
2: Com certeza, né? Rafa, além da Messi, o que ainda tem pela frente, qual a organização aí, daqui a pouco tem Gerva também, mais adiante, Gerva que é Araranguá esse ano, enfim, como é que tá os trabalhos aí em outras categorias também?
1: Então, a gente tá, né, em disputa na Copa MESC de Campo, na categoria sub-17 livre, vamos participar do Gerva, esse ano vai ser em novembro, né, se não me engano isso, então vamos participar, bem dizer, em todas as modalidades. Também vamos fazer, né, esses jogos dos municipais lá dentro do município, né, de futsal, voleibol, além dos jogos de bases que a gente faz, né, sinuca, canastra, bocha, atletismo, para-atletismo para pai, futevôlei também, tá nos jogos de inverno ali, enfim, essas diversas modalidades, né, que a gente ainda tá fazendo vocês dentro do município,
0: inverno,
1: né?
0: E que vocês fazem no inverno também, né?
1: Porque a gente faz
0: no
1: inverno.
0: A gente sempre fala, o pessoal que, né, beira-mar, trabalha inverno e verão, né?
1: Sim.
0: Nós, quando trabalhava aqui no Esporte Sombrio, chegava no verão, dava uma tranquilizada, né? Vocês
1: A gente até, o pessoal comentou, Rafa, pega leve agora, até pra te dar uma descansada, porque no verão, bem dizer, todo dia, às vezes as segunda que não tem nada, porque terça, domingo, todo dia tem algum evento. Só que aí, segundo o cara, tu como secretário sabe, aí o cara tem que fazer as papeladas na prefeitura, né? Então acaba que não tem nenhum dia. E a gente tem o nosso calendário bem extenso, né? Bem dizer, todo final de semana é um torneio diferente de alguma coisa, além do campeonato, que é toda semana, né? Vôlei, beach soccer, praiano, categoria de base. Mas a gente gosta disso, né? A gente vive isso e beira de praia, verão, tem que gostar muito, né? O Rochinha tem que gostar muito, tem que querer muito. Esse ano a gente tem essas competições ainda por fazer, acredito que vai dar o calendário cheio também, né? Um pouco mais tranquilo, mais cheio também. Temos a nossa Night Room, né? Uhum. Que vai ser dia 26 de setembro, no aniversário do município. A gente vai comemorar o aniversário do município, 35 anos aí com uma corrida noturna, que é um evento, né, que é febre, correr, né? Além de... tá todo mundo fazendo, é um esporte que faz muito bem, né? A saúde mental, além, né, da prática ao esporte.
0: É o
1: então,
0: esporte que mais cresce no mundo.
1: É o que mais cresce no mundo, e a gente tem duas corridas no nosso calendário, né? Agora até a terceira, no caso, é um apoio que a gente dá. Agora domingo, dia 22 de agosto, a gente vai fazer a segunda rústica da inclusão com a PAI, né? Que quem organiza é a Secretaria de Educação. E a gente entra como apoiador, né, do evento. Muito bem organizado pela Secretaria de Educação, que geralmente está 400 atletas ali correndo, que é uma causa muito importante, né? Enfim, são essas atividades que a gente tem, né? O Municipal de Futsal vai movimentar todas as quintas e sextas a partir do dia 25 de setembro.

0: Municipal de Voleibol todas as quartas a partir do dia 23 de setembro. E temos aí um calendário cheio e daqui a pouco a gente vai sentar já e começar a organizar o verão, que vai pegar fogo de novo.
1: Tem aqui o pergunta pro Rafa.

0: ano, né? Mas sim, confirmado. Já vai pegar fogo já. Acho que esse, se não me engano, a virada do ano é num final de semana, né? Aí provavelmente vai começar no outro ali a partir do dia 8, 10 de janeiro já começa os jogos de novo.
1: Deixa eu ver aqui. E
0: tá próximo, se não me engano, né?
2: Parece que tá longe, mas tá próximo.
0: É, não, é um pulo, né?
1: É dezembro. Pá, mas que rico trago esse ano, né? É, dia 30, de uma quinta pra uma sexta.
2: É de uma quinta pra sexta.
0: É, então, eu também vou ter uma folguinha nesse final de semana, porque no outro acho que foi de quarta pra quinta, alguma coisa assim. E no domingo, dia 3, 4, já tinha uma corrida. Sim. Não deu nem tempo de aproveitar ali muito, né? Esse ano não. É, como é no final de semana, provavelmente eu começo só no outro, né?
1: Isso.
0: Mas pode falar pro Matheus aí que vai ter, vai já ir treinando.
1: Ah, vamos lá, então, vamos se mexendo. Tudo bem, Rafa. Agradecendo aí mais uma vez a tua vinda aqui a Mampituba, né? Parabéns aí pelo fechamento mais um campeonato municipal e dando certo aí, domingo a gente estará por lá e conversamos lá no estádio Martinizo Manuel Silveira, lá em Passo de Torres. Obrigado aí, fica o microfone aberto, algo mais queira acrescentar aí.
0: Não, agradecer, né, Felipe, pelo convite, mais uma vez, né, por estar recebendo um pouquinho do esporte do nosso município, né, lá de Passo de Torres, aqui em Sombrio, abrindo as portas, né, pra gente poder divulgar nosso trabalho. Agradecer o Rochinha, né, pela parceria aí, pela primeira vez, né, uma resenha com o Rochinha pelas lentes.
2: É o Felipe que me corta, cara.
0: Ah, é? Senão...
2: Senão tava aí todo o programa.
1: Ah, é, deve ser.
0: Enfim, acho que agradecer também, né, a nossa administração pelo apoio que vem dando ao esporte, né, nosso prefeito Valmir, nosso vice-prefeito Matheus, nossos vereadores também, né, que são sempre apoiando, né.
2: É importante, né, o poder público entender, né, e os vereadores entenderem a importância do esporte também, né?
0: Sim. Não, o esporte hoje, né, toca a vida de todo mundo pratica algum esporte, né? E se a gente puder valorizar isso, né, como órgão público, dar mais incentivo, apoiar, a gente tem uma comunidade mais
2: sadia, né?
0: É, mais sadia, né, que é o que a gente preza muito. Então, agradeço todo esse apoio, né, a minha equipe também, o Vaguinho, diretor de esporte, o Thiago, assessor, o Brian, assessor, né, os estagiários, Pedro e Gabriel, o nosso professor, né, Igor, nosso motorista Cis e também o zelador do nosso campo, Alex, essa equipe do esporte, né, que pegam junto com a gente e que fazem esse trabalho acontecer. Então é isso, obrigado, nos vemos domingo lá, né, que seja um grande jogo aí na Copa MESC e que vença o melhor para continuar na competição aí.
2: Ô Rafa, e última pergunta, né, Inter vai cair ou não?
0: Eu acho que não, mas não bota a mão no fogo. Mas acho que não, eu torço pra que não, né? É difícil.
1: Complicado, né? Vamos lá então, Rafa. Um abraço pro pessoal de Passo de Torres. Vou fazer um intervalo final aqui. Daqui a pouco a gente volta aí, o Rocher, pra fechar o programa de hoje.

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0: Pois bem, o Amplitude Esporte está de volta. 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Vamos lá, vamos que vamos. 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
1: Hoje temos Série B, né?
0: É, hoje temos Série B, né? Temos Série B do Campeonato Brasileiro.
1: Hoje inicia a 23ª rodada, Felipe, e às 19h30 já temos jogos. O Londrina enfrenta o Atlético Goianiense.
0: Temos aí também aí o Náutico recebendo o Ceará às 21h30.
1: E às 21h35, o Goiás recebe o Juventude.
0: Amanhã, sequência da rodada, Série B, no Castelão, 19h30, Fortaleza e São Bernardo.
1: Amanhã também, 19h30, na Ressacada, o Avaí recebe o Sport.
0: O Cuiabá recebe o Operário do Paraná às 20h30, amanhã.
1: O Vila Nova recebe a Ponte Preta amanhã às 20h30.
0: O Criciúma joga amanhã, 21h30, fechando os jogos da quarta aqui, fora de casa, contra o Botafogo de Ribeirão Preto. Então, a agenda aí de hoje, amanhã, na Série B do Campeonato Brasileiro. Botafogo de São Paulo é o 13º colocado, 30 pontos.

0: Criciúma tem que ser, vamos lá e vencer esse Botafogo.
1: Interessante,
0: aí, né?
1: Uma vitória do Criciúma aqui, né?
0: É.
1: E é. Quem sabe uma derrota aí do Juventude pro Goiás, né?
0: Aí, uma
1: gordurinha bem boa ali, né?
0: É, mas fazer o João, vamos torcer pro Juventude também.
1: Não. É uma equipe legal também, mas eu digo, é antes o Criciúma do que o Juventude, né?
0: Mas
1: seja campeão da Série B.
0: Né? São os dois aí, primeiro e vice colocado, e vamos lá, vamos pra cima aí, Juventude e Criciúma aí de volta, os times aqui da região, né?
1: Já foram campeões da Copa do Brasil.
0: Eu entendi a tua, tá torcendo pro Criciúma ser campeão, né? Sim. Isso é importante também, né? Vamos lá, vamos ver. Bom, Série B é isso, né? A gente atualiza agora, já antes de falarmos aqui dos jogos de ontem da Série A, passamos aqui então a agenda de hoje também da Copa Libertadores da América e Sul-Americana. Hoje tem terça-feira de vários jogos, começando aqui pela Copa Libertadores, né? Tem jogo hoje, o Independente Rivadavia recebe o Fluminense, o primeiro jogo aqui, o Fluminense empatou em casa em 0-0, então vai ter que decidir lá nas Malvinas Argentinas. O Fluminense não é muito fácil, eu acho, a situação por lá pro Fluminense, né, Rocha?
1: É jogo difícil, né? O Fluminense que deixou de criar uma vantagem aí pra levar pra fora de casa, né? Uhum. Acabou não conseguindo. Mas, né? O Fluminense no brasileiro não tá bem.
0: É.
1: Quem sabe aí consiga essa classificação aí, o time na crescente que tá no brasileiro, usa isso também na Libertadores, né?
0: O Fluminense faz o jogo da volta, mas hoje tem um jogo da ida, né? Aquela partida devido ao terremoto, hoje tem o jogo da ida entre Tolima e Independente del Valle, jogo marcado aí para as 21h30.
1: Hoje também às 21h30 temos o jogo do Universidade Católica e Estudiantes, né? O jogo de ida foi 1-1, o jogo foi no estádio Jorge Luiz Reis. Como é que fala ali, Felipe?
0: Fala aí.
1: Estádio Jorge Luiz. E hoje o jogo, então, é no mando da Universidade Católica. O jogo é no São Carlos de Apoquindo.
0: O estádio ali é o popular Luizão, né?
1: Luiz. Boa.
0: Fosse bem. E o da volta aqui, como é que é? O nome do estádio?
1: São Carlos de Apoquindo.
0: Popular Estádio Carlão.
1: Boa.
0: Tá bom. Deixa assim. Bom, vamos lá, vamos passando ali então os jogos de hoje da Sul-Americana. Hoje tem Recoleta e Boca Juniors às 19 horas.
1: Aqui tá definido já, né?
0: A Boca venceu em casa 3-1, Defensores del Chaco, o jogo da volta.
1: Não, Deportivo Recoleta não, acho que não.
0: Deportivo o quê? Cuidado, né?
1: Rima, né? Não, mas eu acho que o Boca aqui. O Boca tá classificado. Quem não tem vida fácil hoje, Felipe, hoje no Morumbis, às 21h30, o São Paulo enfrenta o Bolívar.
0: Não trocaram o nome do Morumbis?
1: Ainda não.
0: Que era Morumbi YG.
1: Não, ainda não.
0: Morumbis.
1: Tudo bem que o Bolívar não é um time, né, de tanta expressão assim, mas o São Paulo, né, vem vivendo aí dias caóticos, né? Não sei como é que vai ser esse São Paulo aí. Precisa vencer, né? Pra quem sabe aí, né? Criar um fôlego, tá? Até mesmo pra usar isso no Brasileirão, que o São Paulo tá numa fase aí que não é nada boa, né? São Paulo, inclusive, há tempos, né? O torcedor São Paulino, que é um grande clube, vem sofrendo, né?
0: Quem tá lá no São Paulo ainda é o Diniz, né?
1: Não, é o...
0: Dorival?
1: Ah, é o Dorival. O
0: Diniz tá no...
1: Tá,
0: o Diniz também frequenta todo quanto é clube,
1: nossa,
0: aí, né? É o Dorival Júnior. Bom, não sei, de uma casa, uma eliminação aí também, como é que vai ficar a situação do Dorival por lá, né? Tava meio nervoso com ele.
1: Eu acho que sim. Tá. E ele tá próximo do rebaixamento também, né?
0: Também. Bom, hoje pela Sul-Americana é isso aí, né? Esses dois jogos, né? Série B já passamos. Voltando aqui um pouquinho, né? Retroativamente, hoje teremos também aí Campeonato Acreano da Segunda Divisão. A Andirá e Atlético do Acre e Plácido de Castro na UAS.
1: Esse jogo aí que eu vou ver. É esse. Imperdível, né?
0: A divisão de acesso do Acreano.
1: O clássico, né?
0: Vamos lá, vamos adiante aqui, ou melhor, vamos falar do que aconteceu ontem, fechamento da rodada da Série A do Campeonato Brasileiro, com ar de crueldade para o povo colorado, né? Tivemos ontem o fechamento da 23ª rodada, num jogo isolado da segunda-feira à noite, o Internacional que saiu na frente, cedo ali, né? Cedo ali com um gol do Carboneiro, e depois acabou cedendo empate no último lance da partida.

0: torcida aí, numa falta cobrada aí pelo Vitor Bueno, teve um desvio ali no meio do caminho, né?
1: Sim, sim. É. O goleiro também deu um passinho pro lado, ele acabou perdendo tempo ali. Foi um acúmulo de como é que eu vou dizer? De
0: atrapalhadas,
1: enfim.
0: O goleiro, na minha opinião, o milagreiro lá, o Matheus Cunha, o nome do rapaz.
1: Matheus Cunha.
0: O milagreiro. Ele errou na montagem da barreira.
1: Sim.
0: Ele menosprezou o rapaz do Remo lá. Disse, esse maluco não vai chutar. Chutou. Botou dois da barreira apenas. Uma falta frontal, mas peraí um pouquinho.
1: Era longe, né?
0: No último lance da partida. Não, mas bota o técnico na barreira junto. Tem que ir todo mundo. Errou. Talvez ele imaginou que pudesse chover na área, né? Pode ser isso também.
1: Pelo aonde era a bola ali, parecia que sim, era longe.
0: Não, mas se chover, mas uma falta frontal não se chover na área, manda direto.
1: Sim.
0: Uma falta lateral, jogador, aí sim, né?
1: Primeiro ele se posiciona mais ou menos na diagonal pra ver se cruza, sabe?
0: Uhum.
1: Daí ele arruma a barreira daquele jeito. Depois ele veja que o atleta vai bater. Primeiro só tinha um na barreira, né? Primeiramente, né? Não sei se tu chegou a ver o lance.
0: Não, acho que tinha dois.
1: Quando ele arruma a primeira vez, só tinha um. Depois ele bota dois.
0: Deixa eu ver aqui.
1: Tá entendendo?
0: Ah, tá. Aqui a TV tá mostrando que já
1: cobrança. Só a cobrança.
0: Tá dois ali, né?
1: Primeiro ele coloca só um, então.
0: É aquele que fez o. Esse que desviou na barreira não é o rapazinho que fez gol? Camisa 10, né? É o 10 do Inter ali. Deixa eu ver aqui. Quem foi que fez?
1: Não, foi o que cabeceou? Foi o Alejandro.
0: Ah, Alejandro, tá.
1: Torcida quem
0: fez o gol aqui foi o. Foi o. Deixa eu ver aqui. Carboneiro, né?
1: Do Inter foi o Carboneiro.
0: Carboneiro fez o. O Carboneiro. Depois ele perdeu vários camisa 7 Carboneiro.
1: Ele teve bastante oportunidades.
0: Mas estão dando um pau nele. O rapaz fez o gol aí, ó. Olha aqui esse lance. Claro, o pessoal que tá no rádio não tá entendendo, mas a gente tá vendo na TV agora o lance que ele perdeu aqui em seguida, né? Aos 29 minutos, um gol claro. Na frente do goleiro, tirou da meta também, fez o mais difícil, errou o gol. E perdeu outra chance também, né? E aí a bola pune, como diria o filósofo da bola, Muricy Ramalho. A bola pune.
1: Quem não faz, leva, né? Tem mais esse, né?
0: Exatamente. E foi, o Inter acumulou chance e no último lance aí teve essa falta na intermediária, né?
1: Isso.
0: Uma falta intermediária
1: frontal,
0: ali.
1: Na intermediária.
0: E acabou isso, tendo esse. Mas é bem longe, né, Rocha?
1: É longe. Ela tá mais próxima do meio de campo do que da área.
0: Exato,
1: tá
0: mais próximo do círculo do meio campo do que da meia lua da grande área. Tanto é que a barreira ali fica bem distante, né? Bem distante mesmo. E o Vitor Bueno pegou distância ali, o goleiro muito à esquerda, né? Ele botou. Mas é amadorismo isso.
1: E ele dá mais um passinho pra esquerda.
0: A bola desviou. Mas ele. Cara, ele montou a barreira errada. Ele deixou todo
1: o tempo. Esse passinho que ele dá pro lado, quer ver? Antes do chute, quer ver? Presta atenção. Claro que o pessoal que tá no YouTube não vai. Quer ver? Olha, agora. Ele dá mais um passinho pro lado, é onde ele perde o.
0: Errou feio. Eu continuo de manhã tentando me convencer lá na integração que a bola desviou. Não, mas o goleiro não. Errou.
1: Teve o acúmulo do
0: desvio. Mas o goleiro errou na montagem da barreira, duvidou do rapaz pudesse bater e depois ele deixou o canto totalmente aberto. Mas, meu Deus, deixa um canto aberto com dois homens na barreira, mas não se faz isso, né?
1: E assim, né, Felipe? Tudo bem que o Inter saiu da zona do rebaixamento, tá com 24 pontos, só que assim, né, eram três pontos importantíssimos pro Inter. O Inter iria a 26 pontos, né? Ele queria subir lá para 14º, né? Ele teria para 14º. Então seria muito interessante essa vitória do Inter em casa contra o Remo, né? Uma disputa direta aqui pelo rebaixamento, para sair do rebaixamento. E acaba tomando esse empate no finalzinho, é algo que não dá para aceitar. Do time grande que é o Inter, todo respeito ao Remo, né? Mas eu acho que o Inter não dá para aceitar mais isso, né? Eu acho que os jogadores precisam entender o que é, né, o que é o Esporte Clube Internacional. Falta de competência, esse goleiro que chegou aí agora, né? A falta de displicência, né? Uma displicência, parecia que, né? Enfim, olha o jeito que arrumou a barreira, todo o sarandeio que deu. Então, enfim, e esses pontos podem fazer a diferença lá na frente, né?
0: Sim,
1: pode fazer
0: sim.
1: Falta, né?
0: Com certeza. Eu não vi o jogo, tava com visita em casa ali, aí fui dormir. Mas primeiro era 5 para as 10. Tá, vou ver como é que tá, não me lembrei do jogo. Aí disse, tá, vou, antes de ligar o celular, botei na reintegração. Tá aí, aquela loucura.

0: né, na Gaúcha lá e tal, faltava acho, 5 minutos pra terminar o jogo, termina, não sei o que, e o Inter se escapa, disse, mas os caras estão levando um calor do Remo, vou escutar até o fim. Vai pra um lado, vai pro outro, falta pro Remo, e vamos vaiar o Remo, e termina a Edna, cobrança de falta, gol do Remo. Pá, mas que divertimento, né? Dormi contente ontem.
1: Ah, e depois tu não quer, né? Tu não quer que os Colorado briguem contigo aqui.
0: Não, mas brigar o quê? Eu não brigo com ninguém aqui.
1: Inclusive, o Sony mandou mensagem hoje, né?
0: Não. Não, hoje não tem.
1: Manda um oizinho pra ele, né? Só um olhinho, sei lá. Ele sempre dá o bom.
0: Ah, tá aqui, ó. Aí, ó. Boa tarde, Grêmio é melhor que o Inter.
1: Olha, Sony. Não, cara, eu não sei qual que. Nós temos que falar qual que é o pior, qual que é o menos pior, não sei. É uma briga.
0: É o concurso de ruim, né?
1: É uma briga, Sony. É. Apareceu.
0: Eu falei, eu duvidei que ele não ia aparecer. Mas se tivesse perdido pro Remo, eu acho que não aparecia, né?
1: Será?
0: É, acho que não. Bom, o Inter que joga agora no sábado, né? Joga já no sábado diante do... Cadê a tabela aqui?
1: Atlético Mineiro.
0: Barbaridade. 18:30. O Atlético foi embalado, a goleada do Talagaça e meteu no Grêmio. Mas tem sul-americano o Atlético agora, né?
1: Tem sul-americano.
0: É com o Bragantino lá.
1: Bom, já venceu o primeiro jogo, né?
0: Isso. Já venceu o primeiro jogo. E o Grêmio joga no domingo, 16 horas, com o Bragantino. Fora de casa. Poxinho, eu acho que podemos fechar o trabalho por hoje, né?
1: É isso, Felipe, agradecer a todos os ouvintes, né? Que nos deram um prestígio aí. Se Deus quiser, amanhã estaremos aí novamente falando tudo sobre esporte amador, esporte profissional.
0: Perfeito, fechou. Então passamos a régua, agradecendo a sua parceria, a sua audiência. O Mampituba Esportes fica por aqui. Volta amanhã, meio-dia. Agradecendo nossos patrocinadores e também lembrando sempre que amanhã tem mais. Daqui a pouco vem Fernando Lagarreta, o Galpão Nativo. E amanhã cedo estamos no rádio de volta lá às 6:30 da manhã na integração com as notícias para você começar o dia bem informado na 91.7. Bom, fechando aqui o programa, né? Já falamos aí, o Ney Candioto já falou mais cedo. E a gente também falou na abertura do programa aqui, né? E vamos encerrando nosso programa, já demos a informação, mas a gente sabe que a nossa audiência vai se atualizando, né? E tivemos hoje a perca aí do nosso colega de Rádio Mampituba, nosso amigo Ubirajara Garcia, né? Que acabou falecendo devido a uma complicação depois de ter feito um transplante de fígado, né? Acabou falecendo aí e nos deixou. Isso aqui é a trilha, né? A trilha que marcou o Ubirajara Garcia, a sua passagem aqui pela Mampituba por muitos anos, né? Uma rica de uma trilha muito bonita, diga-se passagem. Ultimamente ele usava pouco, né? Usava mesmo aí música normal aí da programação, mas marcou muito, né? O programa Raiz, essa trilha aqui, ó.

Tio Bira acabou falecendo, 71 anos de idade hoje pela manhã, na madrugada, na verdade, dessa terça-feira, né? Acabou falecendo. A gente recebeu a informação no meio da manhã. Ele estava em Blumenau, né? Tinha passado aí por um transplante de fígado e acabou desenvolvendo aí uma infecção durante a recuperação dele. E até esses dias aí botaram um áudio dele aqui no grupo da rádio, que tava em processo de recuperação e tal, ele mesmo falando, né? E a gente aí na expectativa, na torcida, para que ele pudesse aí retornar aqui a Mampituba, né? Até um tempo atrás, cerca de 2 meses, aqui na Mampituba mesmo, eu tava indo pra um jogo, né? Eu passei aqui, era 11 horas da manhã, ele tá me falando que tinha essa expectativa desse transplante, estava na fila, né? E assim que fizesse transplante ia melhorar a saúde aí, consideravelmente a saúde dele. E foi feito o chamamento aí, acho que no domingo, Dia dos Pais, o hospital ligou, eles foram para Blumenau, fizeram aí todo o processo, né? As situações ali pré-transplante.

transplante. E feito transplante, né, na recuperação, parecia que estava indo tudo bem e acabou aí desenvolvendo essa infecção durante a sua recuperação. O corpo dele deve chegar a Criciúma hoje, final da tarde, comecinho da noite, né? E o velório será realizado assim que chegar em Criciúma aí. O sepultamento está previsto para amanhã pela manhã, lá no cemitério São Luís, ali, que fica em frente à prefeitura de Criciúma, né? E as informações iniciais que a gente tem, à tarde certamente vai ser definida esses horários, o Lagarreta vai estar informando, o Caio Santos à noite aí, sobre os horários aí do velório, também do sepultamento e tal. E ele que tinha mais de 58 anos, quase 60 anos de rádio, né? Um apaixonado por rádio. E operava muito bem, né? Operava a locução, uma voz espetacular. Ele mesmo operava aqui o programa dele, né? Depois, faz quase mais uns 15 anos já que assumiu aqui sozinho, ele fazia locução, operava aqui tranquilamente. Dia 2 de agosto, né? Foi o seu último programa aqui. E tava aqui, né? Tava legal, tava bom no ar, né? Aquela voz de sempre ali, a voz inconfundível. E dia 2 de agosto fez o último programa Raiz aqui das 10 ao meio-dia, né? Os últimos domingos aí era gravado, né? Volta e meia ele deixava o material gravado aí, já tem aqui, né? E às vezes quando ele não vinha, automaticamente já entrava o programa gravado. E ele que trabalhava também na Rádio Cidade em Dia, lá na, acho que fica em Criciúma, né? Uruçanga, alguma coisa assim, né? Do grupo lá do Grupo Cidade, né? E acabou então nos deixando aí hoje pela manhã. Nossas condolências à família Garcia, aos filhos, né? A todos aí, a sua esposa Gorete, que acompanhava sempre, ultimamente estava acompanhando ele direto aqui também na Rádio Mampituba, né? Vinha ela e vinha mais um filho ou um neto, né? Acompanhando ele aqui, até por questões aí de segurança, né? Na estrada e tal. E ele sempre vinha acompanhado aí da sua esposa Gorete, viajavam juntos, né? Apaixonado um pelo outro aí. Fica a nossa condolência aí a todos. Bom, dito isto, vamos fechando nosso Mampituba Esporte de hoje, né? Durante a programação aí mais informações, né? Durante os horários aí do velório, do sepultamento do nosso amigo Ubirajara Garcia, grande Ubira, né? Então, um abraço e um pouquinho aí da trilha, né? Que marcou aí a época do Ubirajara Garcia aqui na Mampituba, do programa Raízes, que vai deixar saudades, né? Nosso domingo tá ficando cada vez mais triste aqui na programação, né? Perdemos aí o Valdeci alguns meses atrás, que fazia aqui do meio-dia às 2h30, agora Tubira, né? É complicado, né? São as coisas da vida. Gente, um abraço.

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1: Termômetro marcando 29 graus.
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1: E daí, tchê! Buenas, buenas, buenas, amigos e amigas, 2:03, chegamos a terça-feira com 29 graus no termômetro, haja saúde, 18 de agosto, dia 230 do ano, restando agora 135 dias para terminar o 2026. Hoje, nas datas comemorativas, temos o Dia do Estagiário, Dia Mundial da Libertação Humana e também Dia da Revolução Cultural Chinesa. Baita abraço aí para todos ligados aí na Companhia 99,5. Vamos chegando pro Galpão Nativo. Hora exclusiva aqui das Fandangueiras na Tarde 99. Eu sou o Fernando Lagarreta, vou contigo a partir de agora até às 18 horas. 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Vamos chegando para essa tarde de terça-feira, para a turma aí ligada junto com a gente. Nosso abraço, pessoal que tá no trabalho.

Tem turma da obra, pessoal também da estrada aí que nos leva de carona, tem a galera aí do mercado também, né? Do comércio local, enfim, e a turma que tá em casa aí, de Buenas

0: O Vilmar tá em Torres aí. Eu tinha separado um baitaca aqui pra nossa arrancada, Vilmar. Eu vou te deixar com o fundo da grota aí, que nós vamos botar lá na arrancada aqui. Mais tarde aí tocamos enfeitado lá pra ti, beleza? Fechado o brinque, então tá. De carona com o amigo João no tapetão aí. Fala, João!
1: Buenas, meu amigo Fernando Lagarreta. Aqui é o João da Sarensara. Tamo no tapetão aí, como sempre. Cumprindo mais uma missão, mas tamo ligadinho, tá aí no Galpão Nativo. Essa tarde de terça-feira aí, tarde de tempo maravilhoso aí. Meu amigo Lagarreta, roda pra nós aí, se for possível. A música Não Largo de Mão. Eu agradeço. Valeu, beleza, meu amigo. Um grande abraço.
0: Não Largo de Mão, então, já pra começar aqui, junto com o pessoal do Fogo de Chão, então, pode ser assim, meu amigo João. Veio com efeito e tudo aí. 2:06.

grupo Vaneirão e ainda o Baitaca aí no fundo da grota, abrindo o nosso galpão de hoje. Fogo de chão, não largo de mão, aqui pra turma na sintonia da sua FM Nativa. 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
0: Termômetro marcando 28 graus.
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0: Amigo Gilson Castilhos, tá ligado junto com a gente aí, tá pedindo aqui pra abrir essa sequência aqui, pro Gilson, deixa eu ver, voltando pra campanha, é isso? Só acho que essa música é dos Tauras, isso, voltando pra campanha, voltando, escreve aí, Lagarreta, bem certinho, hein? Tô voltando pra campanha, isso, pronto, vamos lá. Embora que tem mais, tem recado da turma aqui também, interagindo conosco, o amigo Renan tá na sintonia, daqui a pouquinho o recado do Renan por aqui, vamos embora, são 2:25.
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de Galpão, passando aqui, Paulinho Mocelinho, Grupo Rodeio, Trono de General, e ainda voltando pra campanha, os Tauras foi quem abriu nas pedidas aqui na número 1. 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

0: 7h15. Vamos ter mais participações aqui na volta, então segura por aí que já voltamos.
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0: Confira aí, 2h40.
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3: Vamos lá, destaque da hora, trazendo aqui Loteria Carioca, sorteio agora das 2h20. Atenção, caneta e papel na mão, anotando aí o quinto prêmio. 9.406, 9406. Quarto prêmio, 6.099, 6099. Terceiro prêmio, 0.661, 0.661. No segundo prêmio, 5.874, 5.874. E no primeiro prêmio, 2.960, 2.960. Esses os números então da Loteria Carioca das 2h20. Daqui a pouquinho vamos ter os números de ontem, que abriram a semana no sorteio da Quina.
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3: E por aqui segue o baile com o amigo Renanzinho no trecho.
4: Boa tarde, Fernando. Aqui é o Renan. Ô, gazelinha aí, vamos pro meu irmão Cristiano aí de Glorinha, que tá de aniversário, fazendo mais uma primavera. E também uma música aí pro Natan aí de Piratama, com merengue de Salina Torres, o menino lindo aí de Costãozinho aí, que tá grudado na banana. E o agro não para, é no banhado e no morro, a musiquinha toca.
3: Bora!
4: E a música aí pra nós do MM, o Cristiano adora essa música aí. E a festa é tudo por conta dele hoje.
3: Valeu, e o cardápio? Qual é o cardápio?
4: O cardápio é ovelha assada, cabrito e porco e um gadinho pra dar uma misturada. Vamos que vamos!
3: Quando tiver uma

0: parceiro aqui que cheguei a engraxar os bigodes, como diz, né? Ô, Jaice Luiz na gaivota.
1: Saúde, seu cara. Vamos no embalo aí dessa tarde aí, vamos tocar aí pra toda a galera que está ouvindo essa rádio, a Gaita do Belisário. E vai pra vocês aí e uma ótima tarde, um abraço.
0: Valeu, abraço, Jaice, 2h45. Vai deter barbaridade a Gaita do Belisário aqui, que é bonita.

0: 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Fechou a gaita, seu gaiteiro, os monarcas. E assina de gaiteiro por aqui. Chucro de Viamão com Talagaço. Saiu Garotos de Ouro pro homem da festa lá, MMM. E a gaita do Belisário com Tia Barbaridade abrindo o bloco aqui pra turma. 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Deixa eu ver aqui agora se deu tudo certo aqui, porque agora vamos pela foto aqui, porque ele me mandou aqui um baita. Ah, não, é o Baitaca, aí está, domingão especial com o Baitaca e grupo solto. Vamos fechar aí com chave de ouro, mais um grande final de semana no Lanternas. Já vou salvar esse aqui, que esse aqui é o que tá certinho, já vai ficar bonito por aqui, né, meu amigo Luiz Henrique, grande gaúcho do Lanternas aí, ligado sempre aqui na programação 99. Fim de semana especial de primeira por aí, hein? 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
0: Confira aí, 3 horas em ponto.
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0: Quem é que tá aqui? Pessoal da Estofaria Fernandes. Aí é o Luiz Paulo aí, daí Sara, tá ligado junto com a gente, pediu aqui o namoro de sítio, pronto, já vamos separar os serranos aqui pra abrir essa daqui, já já, deixa eu ver quem mais, eu acho que o teu aparelho aí tá com piripaque do Chaves, viu, Jace? Seguidinha, manda ele pro fundo da grota, dois palitos. Deixa eu ver quem mais tá junto com a gente por aqui, participando e interagindo aqui. Ai, a turma de Lauro Miller.
1: Boa tarde, tudo certo? Valerinho Perinha aqui do Grão-Pará.
0: Grão-Pará.
1: Aqui quase na Costa da Serra. Estamos ouvindo vocês aí. Nas baixadas não pega, mas nos morros pega.
0: É, balaço.
1: Toca um musicão aí pra nós. Todas elas são boas, então qualquer filme que tocar aí pro amigo plantando milho aqui, solito, nós escuta.
0: Valeu, valeu, abraço aí, turma aí do Grão-Pará na sintonia junto com a gente também. Meu compadre Moacir Crescer. Buenas!
2: Buenas, meu compadre Fernando Lagarreta. Tranquilo no mais? Vai um chasque especial aí pra todo o pessoal que trabalha nas obras. Em especial pro Juarez e pro Clayton. Tão com o som na soca, fazendo um contrapiso aqui na roça, na Sanga Negra.
0: Oh, beleza.
2: Carquemos uma dos Serrano Índio, velho.
0: E bueno.
2: Tchau, obrigado.
0: Valeu, sai cachorro. Era cá.

0: Muro de Sítios Serranos. É, o Cristiano Caiá e o Zeca ligados aí, direto aqui, acompanhando a número um da música gaúcha. Fala o ônibus, o homem do ônibus hoje tem festa por aí, hoje,
1: Fernando.
0: Né?
1: É? Certo. Ô Fernando, queria pedir uma música aí pra mandar pro Caiá, pro Selvade, pro Cezinha, aqui da Glorinha. Eu sou Everaldo, nego do ônibus, nos conhece por nego do ônibus. Tá? Quer mandar pro Zeca também, meu cunhado. E principalmente pro Cristiano, que tá de aniversário hoje.

0: Cristiano aqui da Glorinha, tá de aniversário hoje. Vai mandar pra ele também.
1: Tá certo. E hoje, hoje é o dia, né? Da mistura aí de porco, de ovelha e tudo mais. E um gadinho no meio pra dar uma mistura, né? Tá certo. Abraço aí, Everaldo. Vamos com a sequência aqui. Tem intervalo rápido, 13:21.
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1: Termômetro agora mostrando 26 graus.
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0: Confira aí, agora 13:40.
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0: 3332000. Deixa eu atender aqui, deixa eu ver. O Nicolas tá ligado junto com a gente, pediu aqui o Walter Moraes. Vai o Juano. Vamos atrás aí também, atendeu o Fabrício do da Isara, ligado aí junto com a gente. Fala, Fabrício, buenas.
1: Buenas tardes, seu Lagarre.
0: É nozes.
1: Cabeça aqui da Isara. Bota pra nós, seu Lagarre, tamo do...
0: Do...
1: Sorriso Lino.
0: Boa.
1: Cabelo preto.
0: Cabelo preto.
1: Pra toda meu povo gaúcho aí que tá ouvindo a rádio aí. Beleza?
0: Beleza.
1: Estamos aqui pela terra do carvão e o troço tá feio.
0: É?
1: O troço tá pegando fogo pra cá.
0: Tá osco
1: muito
0: por aí.
1: Calor.
0: Valeu, um abraço, Fabrício. Vamos que vamos.
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0: Sorriso.
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0: Sorriso lindo.
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0: Fechado mais uma versão original de Abaralhando as Barbelas e Newton Ferreira. Vai o ano, saiu Walter Moraes. Me fiz de Leitão Vesgo, errei a música, botei o cabelo preto do JJSV e depois o cabelão preto do Sorriso Lindo aí, né? E foi ao natural. 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
0: Confira aí, 4:01.
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0: turma ligada. Meu amigo seu Jadir tá no trecho aí levando a gente de carona.
1: Tá tudo bem no campo? Pra você aí, uma boa terça-feira aí. E os amigos da Uniagro aí. Jacinto em Araranguá. Vamos ali no Santa Rosa, São João do Sul, fazer uma entreguinha de tratorzinho, seu Fernando. Um abraço aí, tudo de bom?
0: É isso aí, vamos fazer o serviço aí, né, o seu Jadir? Baita abraço aí. Obrigado pela companhia, o amigo Rafael Silva Lisboa também pediu o doutor no ar do Bruno.

0: Tá acontecendo agora aqui o sorteio da Loteria Carioca das 4h20. Agora, nesse momento, são 4h20. Então, no próximo bloco, daí a gente traz aí pra ti os números do sorteio de agora. E também já vamos aproveitar e vamos encordoar a Quina aí também, que teve sorteio ontem.
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0: Estamos com 26 graus.
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0: Bárbara do Mato, João Luiz Correia, Garotos do Fandango, Rosa Maria, César Oliveira e Rogério Melo, Herança Serrana juntos, Chiquito e Bordoneio, tudo vem do campo. E o doutor do agronegócio aqui, fechando mais uma pra turma lá da Santa Libra, Forquilinha, nosso embaixador, o Severino Costinha.
1: Costinha da Santa Libra, ligado no programa. Estou me preparando tomar um café escutando os programas. Oh, boa tarde para todos os ouvintes. Eu adoro todos os ouvintes aí. Todo mundo ligando, conversando. Tá legal.
0: É isso aí, bateu um papo.
1: Desejo tudo de bom para todo mundo, especial para você. Um programa muito bom.
0: Valeu, Cassinha.
1: Pode ser uma dos mirim aí. Qualquer música que não seja tocada dos mirim aí, eu ofereço para todos os ouvintes.
0: Certo, não mais. Meu amigo Lauro também tá na sintonia.
2: Boa
0: fala de um Lauro. Pra
2: carreta. Tudo certo? Cláudio Pisoni, de Beto Sul. Tô aqui dirigindo na estrada aqui de Timbé a Turvo, a 285.
0: Tava buraqueira aí, né, tio?
2: E lembrei de uma piada.
0: Aí!
2: Qual é a semelhança do americano?
0: Tá, eu vou ouvir tua piada. Primeiro eu vou pro intervalo, depois nós escutemos tua piada. Sim? Espera aí, Lauro, não sai daí.
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0: Conferindo 16:40.
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Destaque da Hora, bem na hora que saímos do ar no Destaque da Hora, mas o lance é só uma questão de manutenção aqui. Deixa eu voltar aqui, que daí, a quem nos ouve pela internet segue nos ouvindo, né? O pessoal que tá ouvindo pelo 99.5, sai fora aí um jogo rápido aqui, mas volta em seguidinha. Enquanto isso, eu vou fazendo aqui o nosso serviço render, né?

0: Agora tava esperando voltar aqui, o pessoal trocando equipamento, esperando voltar pra dar o destaque da hora aí pra vocês aí. Não deu lock lá no outro link, tá? Só pra passar pra display, que não deu lock no outro link. Só nesse que tá agora. Vamos lá, o quinto prêmio. Quinto prêmio, 8.404.8404. Quarto prêmio, 8.713.8713. Terceiro prêmio, 6.262.6262. Segundo prêmio, 7.766.7766. E o primeiro prêmio, 9.114.9114. Esses então os números da Loteria Carioca no horário das 16h20. Agora seguimos. Vamos dar sequência aqui, bora-se, bora.
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0: Então vamos com a tua pedida. Vamos lá, vamos lá. Aí, vamos,
1: galera. Carreta, se possível, toca Fernet com Coca ou na espuma do meu Fernet.
0: Bueno.
1: Abraços e agradecido.
0: Valeu, amigo Lauro. Baita abraço. Obrigado aí pela companhia, pela carona. E o Gavião? Cadê o Gavião?
2: Opa, boa tarde, Fernando.
0: Aí, tchê.

0: Aqui é o Osni, popular Gavião, mano, na Januária Sombrio. Toca pra mim o Porca Véia aí, todos os ouvintes aí. Tá escutando, e um abraço pra todos aí.
1: Tá certo, vamos lá na sequência, Gaiteiro por Demais. Isso, saindo já já aqui, daqui a pouquinho, ó, a gente tem o Leandro Puchalski trazendo os detalhes aí da previsão do tempo, 13 minutos faltando para 5.
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0: Temos a previsão do tempo. Leandro Puchalski chegando para falar desse tempo maluco aí em nome desse Cobre Credige. Alô, Leandro, boa tarde.
1: Boa tarde. Boa tarde aos ouvintes da Mampituba. A sequência da terça-feira, pessoal, segue aí com uma variação de nuvens aqui pelo sul do estado, mas não muito mais do que isso durante as próximas horas. Nós temos o tempo instável, especialmente para amanhã, porque a quarta-feira, pessoal, não tem chuva o dia inteiro, mas tem um dia muito encoberto. E em alguns momentos da quarta, sim, a chuva faz parte da previsão. Não chama atenção para a questão de volume, mas a gente pode ter uma trovoada, pode ter alguma descarga elétrica, isso muito pontualmente, mas deixamos a possibilidade em aberto, tá certo? O tempo fica instável na quarta, temperaturas em torno aí dos seus 20, 22 graus, não muito mais do que isso. Entra um vento sul e a temperatura não sobe. Bom, quinta-feira, pessoal, a gente chama atenção para quem está na parte mais do pé da serra, principalmente bem próximo da subida da serra. A gente pode ter algumas rajadas de vento na casa de 50, 70 km por hora. Em direção ao litoral, não é muita coisa, né? Mas temos uma quinta-feira assim, por causa de um ciclone que vai estar no Rio Grande do Sul e ir em direção ao mar. Então, mantém até um pouco a sexta-feira, tá? Nessas áreas de encosta, com o vento. Então, atenção também a isso, pelo menos na sexta-feira de manhã, acalma no final do dia. Na quinta, ainda tem condições de chuva. Boa parte do dia não, mas ainda tem algumas rápidas pancadas de chuva e as temperaturas vão cair. Vai se preparando, tá? Sexta em diante vem frio de inverno. Abraço a todos, informações do tempo da Puchalski Meteorologia.
0: Pra quem achava que o inverno já tinha ido embora, né? Tá todo mundo de bermudinha, de chinelo, camiseta. Aí vem mais inverno aí depois dessa passagem aí, dessa frente aí, né? 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
1: Confira comigo, 5:07.
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0: 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Sequência aqui, são 5:12, vamos atiçar a turma aqui nesse bloco, o amigo Cristiano tá na área.
1: Boa tarde, Fernando, tudo certo? Cristiano aqui da Guarinha.
0: Fala, homem.
1: Fernando, se não tocou ainda, toca pra nós aí, Gritos de Liberdade. Vai pro Renan, meu irmão lá, Nanã, o menino lindo lá do costãozinho, o negro do ônibus, pro Matheus e pra todos que estão na escuta aí, e vai pra mim também, que hoje tô completando mais um aninho de vida.
0: Por isso.
1: Agora que cheguei no, pra ligar o rádio aí, se não tocou, toca essa aí, senão vai a programação toda pra nós aí. Valeu.
0: Tá certo, valeu, Cristiano, vai, tá, abraço. Aí, Ivone, tá aí no Arroio do Silva, fala, dona Ivone.
2: Boa tarde, amigo Fernando, bom trabalho pra nós todos.
0: Isso, guria.
2: E a música eu vou querer ouvir O Gavião. Tá bom?
0: Tá bom.
2: Muito obrigado.
0: Valeu, garota, obrigado aí pela companhia, o Zeca Batata no trecho nos leva junto.
3: Fernando, Zeca Batata chegando da lida, tu roda aí o...
0: Deixa eu ver, cadê? Cadê o Zeca? Aqui.
3: Balanço do bugio aí.
0: Aê, tá. Ah,
3: todos que estão na escuta, temos no carregamento de novo.
0: Muito bom, vamos lá. Balanço do bugio vai nesse bloco aqui também, já vai junto. Então bora simbora, vamos abrir o bloco 5:14.
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0: 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Começamos com o grupo Rodeio nas Pedidas, é o Grito de Liberdade aqui na programação do Galpão Nativo. Daqui a pouquinho vamos falar da programação do Lanternas pro fim de semana.

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0: ficou a temperatura agora aqui, conferimos.
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0: Termômetro mostrando 23 graus.
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reta final do nosso Galpão Nativo de hoje, agradecendo a companhia, a sintonia de todos os amigos e amigas ligados aqui na programação 99. Daqui a pouquinho tem o peão do rádio chegando aí, Caio Santos traz na garupa o Chimarreando a partir das 18 horas, e papai do céu deixando, amanhã estaremos juntos aqui na quarta-feira a partir das 2, sempre fandangueando na tarde, o espaço exclusivo aí das músicas de baile, as que trazem aí boas lembranças de grandes fandangos aí, né? E de futuros fandangos também, por que não, né? 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Vamos embora? Vamos deixar as saideiras aí pra turma, desejar pra todos uma excelente tarde aí. Da terça-feira, um bom fim de tarde, início de noite aí também, né? Agradecendo aí a companhia de todos os amigos e amigas.

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Alô, buenas! 18:08. É, com a temperatura em 19 graus. Agora há pouco tivemos um chuvisco. Mas a probabilidade de chuva é de 10%. Umidade relativa do ar em 92% e ventos de 5 km por hora. Muito bem, vamos chegando. E como é duro, né? Como é dura a vida às vezes conosco, né? Temos que chegar no programa, infelizmente, né? Por questões do destino, da coisas da vida, né? Como se diz no popular, coisas da vida. Infelizmente, né? Se foi mais uma voz, mais uma grande voz do rádio. Trata-se, né? Já foi noticiado pela manhã, né? Já que o acontecimento do falecimento foi na madrugada, né? Perdemos mais uma grande voz, né? Um dos radialistas veteranos do Rádio Sul brasileiro. Perdemos aí aos 71 anos o Birajara Garcia, né? O popular Tio Bira, a voz dos domingos pela manhã. E que, né, com certeza vai deixar saudades aí, vai deixar a sua falta para aqueles que o prestigiavam, né? Então, infelizmente, esta notícia já de hoje pela manhã, né? O Rádio Sul Catarinense perdeu aí nesta terça-feira, 18 de agosto, uma das suas vozes mais conhecidas, né? O radialista Ubirajara Garcia, carinhosamente chamado por Tio Bira. Faleceu aí aos 71 anos após complicações decorrentes de uma cirurgia. O Tio Bira estava lá em Blumenau, né? Onde havia passado aí por um transplante de fígado. Durante o período de recuperação, desenvolveu aí uma infecção. Pode que tenha sido, né, as tais de infecção hospitalar, né? E faleceu aí na madrugada desta terça-feira. Com uma bagagem aí de 58 anos de rádio, né? O Birajara Garcia construiu aí uma longa história na comunicação regional, com passagens aí por diversas emissoras. E atualmente, né, ainda integrava aqui a nossa equipe aos domingos com o seu tradicional programa de muitos anos, né? De muitos anos, 30 anos, digamos assim, mais ou menos aqui, com o programa Raízes. Então, externamos aqui os nossos sentimentos à família do Tio Bira e aos seus amigos, seus ouvintes, né? Por mais esta perda no rádio, né? Que recentemente tivemos aí a perda do Valdeci Santos, coisa uma ou duas semanas atrás, né? Bom, mas como se diz, coisas da vida, né? Bom, mas assim então, com esta

com este luto no rádio. Vamos chegando de rancho em rancho, de galpão em galpão, de querência em querência, trazendo aí o nosso programa oficial da tradição, que é um tributo aos que mateiam, aos que sorvem ao amargo aí no final de tarde, início de noite. É terça-feira, 18 de agosto de 2026. Também tivemos aí a perda também nesta terça-feira também de uma veterana, né? De uma grande atriz. Laura Cardoso também se foi aí nesta terça-feira, né? Laura Cardoso de tantos anos aí também com a sua arte, né? Com a sua arte de ter sido aí uma grande atriz aí de várias vertentes, como o teatro, o rádio e a TV, né? Muito bem, um dia triste para todos nós. Mas vamos em frente, a vida tem que seguir, né? E vamos nós então aqui por aqui, Caio Santos, começando a nossa lida que vai até a meia-noite. E até lá, será bueno, uma barbaridade estar contigo aqui, né? Muito bem, ontem também lá no depois da Voz do Brasil tivemos alguns problemas aqui. Piripaques técnicos que podem acontecer no rádio. Aí no fim não conseguimos nem a concluir aí a festa fandangueira. Aniversariantes que ficaram de serem homenageados serão homenageados hoje, né? Vamos lá, o nosso chimarrando chega até às 20h30. Depois temos a Voz do Brasil e mais tarde a nossa festa fandangueira até a meia-noite. 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Muito bem, vamos lá, vamos aos amigos aqui na nossa barra de rolagem. Participando e interagindo aqui, vamos conferindo aqui os recados também, mensagens digitadas. Alguém diz, vamos lá, boa noite, gostaria de oferecer uma música aí para minha filha, Ana Caroline, que está aniversariando hoje. Os Monarcas, de Bota Nova. Então tá bueno, quem manda aqui não colocou o seu nome. Tá aqui no perfil aqui, mas tá abreviado aqui, né? Então, mãe da Ana Caroline, coloque seu nome aí, por favor, né? Pra gente poder registrar aí certinho aí o seu nome e a homenagem aí à sua filha Ana Caroline, né? Então, parabéns para ela e será homenageada logo mais lá na festa fandangueira. Obrigado aí, Alessandra Clipel. Um abraço aí, parabéns aí pelo aniversário da filha. Vamos lá, quem mais mandou seu alô, seu recado aqui, mensagens digitadas? O Israel dos Santos diz o seguinte: boa noite, Caio Santos. Toca para nós aí a música Andanças Serranas. Para minha esposa Sabrina e pro meu filho Brian e para todos que estão ouvindo. Então tá bom, valeu, Israel.

0: Um abraço aí pra ti, pra Sabrina e também pro filhote, o Brian. Mais alguém aqui? Buenas, tio Caio, favor tocar aí Assim São Meus Cavalos com o Chiquito e Grupo Bordoneio. É, ofereço aí pro Camacuã, pro secretário, pro Luiz e também pro Emerson, que estão na rodagem hoje aqui em São Paulo. Um abraço, né? Um abraço, tio Caio, Fiotão. Tava meio desaparecido aí o Fiotão. Um abraço aí. Bem-vindo aí novamente, amigo Fiotão. E um abraço para os amigos aí, na qual tu citou aqui, né? Anda lá pelas bandas de São Paulo, Fiotão. Vamos lá, vamos ouvir agora, né? Vamos ouvir.
1: Oi, aí, tio Caio, boa noite, como é que tu tá? Tudo bueno? Tamo aí, amassando o tapetão aí, o mate pronto, pra escutar a programação do amigo aí, embicado, sentido a Passo Fundo, Terra Buena Gaúcha. Tá bom, tio Caio? Ô, tio Caio, toca pra nós aí, Cavalo Crioulo, do Luiz Carlos Borges. Tá bueno? Oferece pra essa gauchada toda aí, em especial, meu amigo Fiotão, que tá na escuta aí, diz ele que vai estar na escuta aí, deu uma conversada com o homem aí, tá escutando nós aí. Dá um abraço, Fiotão, aí, meu amigo. E o pessoal da rodagem, os irmãos caminhoneiros, o pessoal dali da campeira aí, todos os ouvintes aí, tá, meu amigo? Uma boa programação, fica com Deus aí, tudo de bom.
0: Muito bem, igualmente, meu amigo Andrigo, popular Camacuã, tá no trecho aí e ligado conosco. É, e citando aí o amigo Fiotão. Vamos lá, vamos em frente, quem mais aqui?
2: Boa noite, Caio Santos. Toca aí, Lobisomem do Arvoredo. Para todos que estão na escuta, Nação Colorada também, vocês da rádio, para minha esposa Guerra, para a galera da Paraíso.
0: Muito bem, amigo Vilo de Torres. Vamos em frente.
3: Boa tarde, Caio Santos. Toca, por favor, Enterro do Nego Jada, para não ganhar cartão amarelo. E abraço pro os viventes, aqueles solitários da Paraíso e da São Jorge. Só tem eles lá, eles sabem disso. Um abraço, Chacal.
0: Muito bem, amigo Chacal, um abraço aí. E não estás na solidão aí, né? Na tua praia aí, né? Um abraço pro amigo. Vamos lá.
4: Boa noite, índio velho. Mandei pra nós com Porca Véia, Pataqueiro. Crescer pro pessoal das cavalgadas que estava aqui pelo rancho. E a todo o pessoal das cavalgadas que sempre estão aqui pelas querências. E pra minha filha Valentina Valente Santana do Livramento, Rio Grande do Sul. Aqui é Zé Valente, São Bento, Bom Jardim da Serra. Um abraço aí pro amigo.
0: Muito bem, seu Zé Valente, lá nas bandas de Bom Jardim da Serra. Aquele abraço, boa noite aí.
5: Boa noite, Caio Santos. Aqui é o Adão Gaiteiro, Adão Leonardo Jesus. Eu também faço completo aniversário hoje, rapaz. Sou de 1955. Estou completando 71 anos hoje. E vai minhas condolências também pro coitado. Coitado não, o homem que se foi, né? Era um grande radialista, a gente escutou muito ele também. Uma boa noite para vocês aí.
0: Muito bem, seu Adão. É, 71 anos. Também, né? É, mandando aqui, enviando as suas condolências aí pelo falecimento do tio Bira, aos 71 anos. Idade completada hoje aí pelo seu Adão, né? Então tá vendo, seu Adão Gaiteiro da sanga da toca, né, seu Adão? Grande abraço aí, boa noite, parabéns e é claro, vamos lhe homenagear mais tarde também na nossa hora do aniversariante. Vamos lá, antes do Charles Camelo entrar aqui no, mandar o seu chasque aqui, o Chacal, tava falando aí que tu não estás, que tu não está solitário aí na tua praia aí, mas acabei lembrando que tem uma praia também que se chama Solidão, né? Então o que tu deixa pra quem

0: mora na solidão, hein, o Chacal. Um abraço, tia, boa noite. É, aí a praia do Chacal é a Praia Real, né? Bom, e ele não está na solidão porque está com Deus, espero que esteja com Deus e conosco também, né? Vamos lá, ouvindo Charles Camelo.
1: Boa feira, meu amigão tio Caio, tudo na Santa Paz, que Deus sempre te ilumine, meu que é o Camelo do Balneário São Jorge. Fala pra nós aí do Grupo Codiano, o que tem a rosa, pra nós escutar essa rádio maravilhosa com esse locutor lindo e maravilhoso, hein, galera? Estou aqui matando no pezito do rádio, escutando esse locutor lindo e maravilhoso com essa voz que é uma luva. E tenhamos uma noite abençoada, hein, vai, com o patrão em cima, sempre nos abençoando e proteja. E vamos lá, que hoje é pena. Terça-feira, noite aí, demo! Oh, cadê o Chacal lá na praia? Real, aquela praia fantasma! Demo, vinha de dar uns trucos, hein, ninho, velho?
0: Que barbaridade! Então tá bom, coisas que amenizam a nossa. Pessoas que amenizam, às vezes, as nossas tristezas, mágoas, né? Vamos lá, vamos em frente.
2: Boa noite, tio Caio. Tudo beleza? Por aqui estamos mateando, né? Na hora do mate, tem que tomar um mate, né? E hoje, acompanhado da minha filhota aqui, que eu amo muito, a Lívia, tem a sua cuia, a sua bomba. E estamos cevando o mate, velho, final de tarde, com a erva mazute, que é a melhorzinha que tá tendo aí, não adianta inventar. É nossa erva mazute. E assim, tô querendo pedir uma música chimarreando só, né? Pra nós curtir aqui tomando esse mate amargo e agradecendo a Deus aí pelo dom da vida e pela saúde. Tá bom, tio Caio? Um abraço aí, tudo de bom e chimarreando só. Felipe Lopes de Florianópolis.
0: Muito bem, amigo Felipe Lopes. Manda a foto aqui, né? Ele e a filhota chimarreando. É, cada um com a sua cuia, a mini cuia da Lívia, né? É, e eles saudando aí a vida, o dom da vida e da saúde, né? Então tá certo. Valeu, Felipe Lopes, um abraço aí, uma boa noite aí pra ti e a filhota. Vamos lá, tia, vamos que vamos, a barra de rolagem está graúda. Mas temos que dar andamento. Temos que dar andamento nos procedimentos aqui. Eu começo atendendo aqui a Alessandra Cripel. De onde é mesmo, Alessandra Cripel? Homenageando a sua filha, a Ana Caroline, completando o aniversário hoje. Monarcas. De Bota Nova. São 18:26. Boa noite.

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2: Neste momento em 19 graus.
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0: Rui Biriva aqui no nosso Chimarrando. O que tem a rosa? É, foi pro nosso amigo Charles Camelo. Lá nas bandas do Arroio. É, do Arroio do Sal, lá na praia São Jorge. Quer mais? O Porca Véia e o Pataqueiro. É pro seu Zé Valente lá de Bom Jardim da Serra. Chiquita e Grupo Bordoneio, Assim São Meus Cavalos. É essa pro amigo Fiotão, que anda lá pelas bandas de São Paulo e mandou um chasque aí, né? Pro secretário, pro Luiz e o Emerson, parceiros aí da rodagem, e também um chasque aí pro Camaquã, é, pro amigo Andrigo. Então tá bom, valeu, Fiotão. Capitão Faustino, o enterro do Nego Geada, com a participação especial da dupla César Oliveira e Rogério Melo. Essa pro amigo Chacal, lá na Praia Real em Torres. Ele também externando aqui os seus pêsames, né? Diz ele, meus pêsames pela perda do seu amigo e colega de profissão. Deus já o acolheu, né? Muito bem, valeu, Chacal. Luiz Carlos Borges e o Luiz Carlos Borges, cavalo crioulo, saudoso Luiz Carlos Borges, pro nosso amigo Andrigo, popular Camaquã, que tá no trecho aí também ligado conosco, né? Um abraço e obrigado por nos levarem de carona aí, nossos amigos do trecho, nossos amigos caminhoneiros. Os Serranos, Andanças Gaúchas, o Israel, que mandou aí pra esposa Sabrina e também pro filho Brian. E abrimos com os Monarcas de Bota Nova, na homenagem da dona Alessandra Clipel, lá de Cambará do Sul, homenageando a filha Ana Caroline, que hoje está completando o aniversário, né? Muito bem, temos a nossa hora do aniversariante logo mais lá na Festa Fanangueira, para homenagearmos também o seu Adão, tá correto aí, seu Adão? Adão Leonir de Jesus, né? Que é aqui de Sombrio, tá aqui na divisa aqui entre Sombrio e Araranguá, né? Na Sanga da Toca, se não me engano, Sanga da Areia. Então, um abração aí pro seu Adão. Um grande abraço para ele aí, parabéns, está completando 71 anos hoje também, né? Buenas, são 19 horas e 19:03. É o nosso Chimarrando aqui na 99. Vamos fazer um intervalo rápido e já voltamos aqui na sequência aqui da nossa programação.
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1: Neste momento aqui em Sombrio em 19 graus.
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1: Nota de falecimento. Noticiamos com pesar o falecimento de Ubirajara Garcia, o Tio Bira, popular Tio Bira. Faleceu aos 71 anos de idade, apresentador da Rádio Mampituba FM, do programa Raízes. Seu corpo será velado a partir da meia-noite desta quarta-feira, na Capela Municipal 3, no bairro São Luís, junto ao cemitério municipal de Criciúma. Missa de corpo presente será às 10 horas da manhã, nesta quarta-feira, portanto amanhã, né? E logo após o sepultamento. Noticiamos com pesar o falecimento de Ubirajara Garcia, o Tio Bira, falecido aos 71 anos de idade.
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Buenas, vamos lá, 19:08. É, vamos em frente aqui com o nosso chimarrando. 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

0: 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Vamos lá, tia, vamos em frente aqui, vamos conferindo aqui os nossos amigos, é, interagindo aqui nesta noite de terça-feira. Então, vamos ouvindo aqui, né?
1: Boa noite, amigo aí Santos. Bom trabalho. Deus abençoe nós todos. Muito triste, né, Caio? O dia fica muito triste pra gente, né? Embora não conhecer o tio Bira, mas acompanhava todos os domingos, né? Aí é muito triste. Mas meus sentimentos a toda a família do tio Bira, amigos. E a música eu vou deixar pra você escolher, tá, Caio? Porque, na verdade, tô sem cabeça pra isso. Um abraço. Obrigada.
0: Muito bem, dona Ivone Brovedão. Um grande abraço aí. É. Como eu falei aqui, né? É duro chegar pra trabalhar e, né? Até porque eu recebi a notícia do tio Bira foi à tarde, né? Foi um pouco antes de vir pra cá. Mas o falecimento do tio Bira foi na madrugada, né? Na madrugada aí desta terça-feira. Então tá bom. Valeu, dona Ivone. Um abraço aí, uma boa noite e obrigado aí.
2: Boa noite, Caio. Tudo bom? Ô, Caio. Um abraço aí pra ti. Quero pedir uma música, o Baile da Mariquinha. Pra mim e pro Chico Bonito. Pra mim e pro Chico Bonito. Tá? Ô, Caio. E um abraço pros Colorado. Que foi aquilo ontem, Caio? Que é aquilo? Time não quer ganhar mesmo, né? Barbaridade. A Vale? Um abraço, Caio, aí. Um abraço pra ti aí, tá? Um abração.
0: É, meu amigo alemão. Tá feia a coisa, né? Pra dupla Grenal. Um grande abraço aí pra amigo Jadir Raup, o alemão. Também pro seu mano, o Chico Bonito. Um abraço pros amigos aí ligados conosco. Boa noite aí.
3: Boa noite, Caio Santos. Toca uma boa aí pra nós. Meus sentimentos aí pro amigo e pra família dele.
4: Pessoal daí da campeira aí, todos os ouvintes aí. Tá, meu amigo?
3: Faleceu.
4: Uma boa programação, fica com Deus aí.
3: Ouça a rádio até sábado e domingo. Manda, toca uma música aí e oferece pra todos que escutam essa rádio, tá? Um abração pra todos.
0: Muito bem, dona Márcia Espido, um grande abraço, boa noite aí.
5: Boa tarde, tio Caio, boa tarde. É, a gente fica assim, parece meio sem chão, né? É, eu lembro do tio Bira já em 2015, 2016, que eu morava em Criciúma, eu escutava ele na outra rádio lá. É, durante o dia todo eu escutava direto, eu chegava na obra e já botava o rádio lá. Eu botava lá na rádio e escutava ele. Depois, quando ele veio pra cá, não sei se ele já fazia os programas aqui, mas na época, quando eu vim pra cá, depois que eu descobri o programa dele, já conhecia, né? Já sabia. Ah, sim, é difícil, difícil. E a gente fica triste, mas não tem o que fazer, né? Chamada do pai tem tem data pra vinda e data pra volta, né?

0: ligado conosco.
1: Coração dói. Coração dói. É o seu Valdeci. O seu Valdeci, eu trabalhei pra ele 3 meses, acho, lá na praia, mais ou menos. Fiz os banheiros pra ele lá. É, parece que era pra nós parar 5 horas, nós fazia questão de ficar até as 6. Ele chegava, a gente, além de falar do trabalho, a gente ficava falando do Colorado direto. Ficava tempo, eu vinha de noite pra cá. Ficava tempão, 1 hora mais ou menos, conversando sobre futebol. O dia que falaram que ele tinha falecido, bah, doeu. Dói, dói. Aquele eu conheci, né? Convivi com ele. Então é complicado. Fica dor no coração, mas Deus sabe todas as coisas. É, já colocou uma data pra nós vir, uma data pra nós voltar, então não tem o que fazer. É só lamentar.
2: Muito bem, é isso aí. Seu Vilmar Oliveira do Santos, é aqui do interior de Santa Rosa. Muito bem, valeu, Vilmar, um abraço aí, uma boa noite pro amigo e obrigado aí, né, pela por também estar, né, também se sentir, né, nessas horas é, tu não tem nem muito que não, tu até não descobre nem palavras pra falar, né. Vamos lá, vamos em frente, quem mais aqui?
3: Ele tá na Praia da Macega, solitário.
2: Ah, ouvindo falando sobre a Praia do Chacal lá. Vamos lá, vamos em frente. Boa noite, Caio Santos, aqui é o Vânio. Roda para todos os ouvintes aí, desta baita rádio, estouro de tropa com o Mano Lima, é o pedido do amigo Vânio lá de Ilópolis, lá no Rio Grande. Em frente.
4: Boa noite, Caio Santos, tudo bem? Caio Santos, hoje eu não peço música pra ti, eu fico escutando todas as músicas. Sim, uma boa noite.
2: Muito bem, dona Edith lá de Chapecó, também ligada conosco aí. Um abraço, boa noite aí, dona Edith.
5: Opa, buenas, buenas, saudações. Aí, ô, primo novo, como é que tá aí, amigo Caio Santos? Quero oferecer uma música hoje pro meu vizinho aqui, inclusive o meu vizinho Jailson, o Alessandro, gente boa por demais, e quero pedir uma música do Porca Velha, né? É um pedido do Porca Velha, qualquer uma dele aí tá boa aí, e oferecendo aí pro primo também, e desde já uma boa noite, bom trabalho, Deus abençoe. E ontem foi o terço dos homens, né? E rezei por nós, que nós tenha saúde para que a gente possa cumprir com nossos mandamentos, né? Valeu, um abraço, tudo de bom.
2: Muito bem, amigo Guerino. Carinhosamente chamado de primo velho, lá de São João do Sul. Grande abraço, obrigado aí. E é isso, primo. Um abraço aí. Vamos indo aqui, vamos em frente, né? É, boa noite, quero oferecer uma música aí pra minha esposa Silvânia. É a música com os Monarcas, Sou Bonito e Danço Bem. É, o Manuel lá de Criciúma, lá do bairro Pinheirinho. Então tá bom, valeu, Manuel e Silvânia aí, aquele abraço, uma boa noite aí pra vocês.
6: Oi, Caio. Tô só na escuta, hoje tô por casa, Ticai, tô em casa hoje, tô te escutando. Ô, Ticai, toca pra nós aquela do Gosto da Fronteira, Que Saudade do Sarney. Toca essa pra nós, é pra você, vai pra tua mãe que escuta, que Deus abençoe tua mãe pra sua saúde. Vai lá pro seu Tigrão Santa Rosa, vai perdendo lá em Criciúma, e vai pra minha irmã lá que você tá escutando. E vai pra todos os tá, Ticai? É, coitado de Tibira, deixou saudade, né, Ticai? Só deixou saudade, ele... Pouco tempo foi fácil de guardar esse nele, deixou a saudade, igual ele também, né, Ticai? Mas bom, Deus sabe de tudo, né, Ticai? Deus sabe de tudo.

0: Ah, valeu, Tico. Tudo de bom aí, tá bom? Tô só na escuta.
1: Muito bem, amigo Vino. Boa noite. É verdade, né, Vino? Um abração aí pro amigo, bom trabalho.
2: Boa noite, Caio Santos. Me toca o ronco do bugio. Depois
1: daí,
2: né?
1: É, o seu Geraldo lá do Balneário Gaivota. Boa noite aí, seu Geraldo. Vamos juntos.
3: Ei, meu amigo Caio, boa noite, abraço. Temos aqui São José dos Pinhais hoje. É, descarregamento feito, agora é só aguardar o próximo carregamento. E segue o plano e um abraço a todos que estão na escuta e na rodagem e tudo de bom.
1: Muito bem, amigo do trecho, Vanderlei Balardim. Lá de lá por, pelas bandas de São José dos Pinhais.
4: Boa noite, Caio Santos. Quanto tempo que a gente não se fala. Eu sou o Mauri, lá do antigo Gaiva Beaches. Tô morando no Arroio agora, eu tava morando no Nordeste. Aí, toca uma música aí pra nós aí, os monarcas, o vento. Um grande abraço, meu amigo. Tudo de bom pra ti. E duas percas que eu fiquei sabendo hoje que tu anunciou aí, né, cara? Bah, dois grandes radialistas aí. Mas a vida segue, né? Tá bom, meu amigo? Um abraço, tudo de bom aí pra ti.
1: Muito bem, grande Lauri. Com quanto tempo, hein, Lauri? Nossa senhora, um grande abraço aí pro amigo Lauri. É, também lamentando aí a perda de hoje e de um mês e pouco atrás aí, né? Do tio Bira hoje e do Valdeci Santos há um mês e pouco atrás. Vamos lá, falando nisso, diz o Ninja, né? Mais um domingo sem um profissional. É, que Deus abençoe o nosso radialista. Então tá bom, valeu, Ninja. É, o Ninja lá em Torres. Bom, tia, vamos lá. Um pouco perdido. É, mas vamos se ajeitando, né? É, pro nosso amigo Felipe Lopes, que tá lá mateando com a sua filhota Lívia. Os Monarcas.

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0: Muito bem, ele está completando aniversário hoje, 71 anos. E eu sei que ele gosta do Criolo dos Pampas, saudoso Criolo dos Pampas. Então foi pro seu Adão, que diz que não vai comemorar o seu aniversário hoje, mas vai comemorar amanhã. De que forma, o seu Adão?
1: Pra comemorar meu aniversário de hoje, amanhã é cedo, vou levar uma carga de ferro aí na minha carroça de bicicleta, lá no Sombrio. Será que eu aguento?
0: É, tem. Tem jeito que aguenta, assim, né? É, pra comemorar o seu aniversário, amanhã de manhã cedito, seu Adão vai trazer uma carga de ferro na sua carroça, da bicicleta, né? Tipo um reboque, digamos assim, né? Um reboque da bicicleta, o seu Adão. Então tá bom, um grande abraço aí, foi pro amigo aí, parabéns. O Matando Saudade, que também aproveitando, tocando aqui para as amigas aqui, a dona Dona Ivone Brovedan, lá no Arroio, no Arroio do Silva, e também a dona Márcia Espido, no bairro Januário, aqui em Sombrio, a mulher do churrasquinho, né? Churrasquinho nota 10. Então, um abração aí, dona Márcia Espido, dona Ivone Brovedan. Botei vocês na carona aí do Criolo dos Pampas aí pro seu Adão, né? Tá completando data hoje. Muito bem, o que mais rolou aqui? Os Serranos e o Baile da Mariquinha. É, quem pediu aí o Baile da Mariquinha?

0: acho que foi o meu amigo. Meu amigo alemão. Foi tu que pediu, alemão?
1: E uma música, o Baile da Mariquinha.
0: Ah, muito bem, perfeito. Então tá bueno, o alemão. Grande abraço aí pra ti, Chico Bonito. O Gaúcho da Fronteira, éramos felizes e não sabíamos. É, pro Vino, é, o Vino aqui de Sombrio, né? Amigo Avelino, que tá no trabalho neste momento. Bom trabalho aí pro amigo. Ainda o Mano Lima, Estouro de Tropa. É, essa pro homem da cidade da Erva Mate, lá no Rio Grande. O Selvânio, é, lá de Ilópolis. A capital da... Não é a capital do chimarrão, mas é a capital da erva mate. Buenas, ainda o Porca Véia, né? Porca Véia, o tropeiro, pro seu Guerino, lá em São João do Sul, o primo velho. Grande abraço aí. Foi a missa, né? Foi a missa dos homens ontem, lá nas bandas de São João do Sul. E tava, pelo jeito, tava bonita, hein? Lotada de homens aí na missa dos homens lá em São João do Sul, né? Muito bem, grande abraço aí, seu Guerino. É, e ainda toquei aqui os Monarcas, Chimarrando Só. É, pro amigo Felipe Lopes, lá nas bandas de Floripa. Ele e a filhotinha Lívia, mateando, né? Mateando e nos ouvindo aqui. Um grande abraço aí pra pai e filha. Buenas! No entreveiro aqui nem passei as referências dessa data de hoje, desse 18 de agosto. É Dia Nacional do Campo Limpo, Dia Mundial da Libertação Humana, Dia do Nunca Desista, é daquela frase que diz que quem é brasileiro nunca desiste, né? Também Dia de Santa Helena, Santa do Dia, Santa Helena, e Dia do Estagiário, né? Dia do Estagiário. São referências aí a este 18 de agosto de 2026. Vamos lá, vamos em frente, vamos nós aqui na número 1 da música gaúcha, é o nosso Chimarrando, é no oferecimento de Erva Mate Mazute, é desde 1994, trazendo o sabor da tradição, feita com erva mate nativa, 100% natural, sem adição de açúcar e com a qualidade que só quem entende de chimarrão oferece. 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Buenas! Como costumo brincar aqui,

0: O auditório. É, o auditório está lotado aí nesta noite de terça-feira. Então, vamos em frente aqui também, né? Vamos ouvir aqui os nossos amigos mandando o seu alô aí. Vamos lá, vamos ouvir.
1: Ô,

0: Contei mais uma história do Vini também pra ele, rapaz do céu. Demos risada os dois. Um abraço pra ele aí. Deve estar escutando aí. E um abraço pra ti aí, pro Lauro César Pisoni lá, pro nosso amigo De Carlo. Tô lá na casa do seu Pedro Fontana fazendo um serviço pra ele também. Um abraço pra ele aí, pra família aí, família Fontana. E bota... Ah, bota dobrando os pelegos aí pra nós. Todo mundo aí. Dá umas risadas aí.
1: Muito bem, meu amigo Ivo Savic. Um abraço aí lá pro seu Pedro Fontana e o... E os filhos lá, né? Faz tempo que não aparecem aqui na barra de rolagem. Mas um abraço aí pra família aí, seu Pedro Fontana. Meu amigo Ivo Savic, o homem elétrico. Um abração aí, boa noite.
2: Boa noite, meu amigo Caio Santos. Zé Gabatata, roda aí uma do Mano Lima aí. Acho que deve ser a Cadela Baia aí, tá? Pra todos que estão na escuta.
1: Zeca Batata, lá de 13 de maio, hoje levando um cartão amarelo. Vamos lá, vamos em frente.
3: Buenas, Caio Santos. Boa noite, como é que tá, rapazinho? Temos tudo de luto, tchê. Não é fácil, mas fazer o quê? A vida é assim mesmo, tchê. O tio Birajara Garcia é o meu vizinho aqui do... De duas quadras, tchê. Aqui no Jardim Maristela, na Próspera, em Criciúma. Beleza? É complicado, mas fazer o quê? Tem que tocar a vida, é assim mesmo, né? Era um baita de um locutor, tchê, de fundamento. É que nem a tua pessoa, né? Mas vamos que vamos, né, louco velho? E as melhores irão, como diz o outro, né? E patrão, aí, ó. Te abençoa, você e a sua família. Aí, por gentileza, aí, me bota um com Serranos, meu retorno. Um abraço, louco velho.
1: Muito bem, também, né, também expressando aí os seus sentimentos aí do gaúcho pedretense, vizinho do de bairro lá do tio Bira, né? Vamos lá, vamos em frente, quem mais aqui?
4: E também. Boa tarde, Chiru, velho. Manda uma música pra nós aqui pra Praia da Caçamba. Estamos todo mundo na escuta aqui fazendo uma carninha. Aqui é o Jacques de Abreu. Aí tem a Zula, tem o Zé Paraná, tem o Panambi, que é lá de Panambi, no Rio Grande do Sul. Um abraço pra vocês.
1: Muito bem, seu Jacques. Um abraço pra todos aí, uma boa noite, né? Toda a turma aí no Arroio do Silva, né? Vamos lá já, Dona Maria Braz, diz ela. Boa noite, amigo Caio Santos. Um abraço, meus sentimentos aí pra toda a família do seu Birajara Garcia. Muito bem. É, Maria Braz lá de Criciúma. Vamos em frente.
5: O padrinho de Yami está de aniversário. Bom, eu quero pedir pro padrinho de Yami a música do Pantador de Fumo.
1: Muito bem, meu amiguinho Emanuel, filhote do Sérgio Senin. É, o dindo dele está de aniversário hoje, o padrinho Guilherme Senin, né? Lá de Forquilinha, lá da Santa Terezinha. Então tá bom, Emanuel, pode deixar que vamos homenagear aí o teu Dindo. É, a música que ele mandou pro Dindo aqui, o plantador de fumo, né? Vamos lá.
6: Boa noite, Caio Santos. É o Pfeiffer aqui no Rio Grande do Sul. Fui lá fora e na volta eu cheguei um pouquinho ali na venda do seu João. O seu João largou uma em cima do balcão ali, aquela coisa que tira espírito do

0: 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O boca de caçapa dizendo que é esse mês, que é o mês do separado, bem no mês do cachorro louco. Pá, e o cara lá não gostou. Não pode botar ele mesmo. Eu disse, não, não, acaba, gurizada. Deixa que eu vou consultar. Porque na rádio aqui pega a rádio a mesma frequência de Santa Maria e...
1: Realmente nublado.
0: E lá não pega a internet, deixa que eu vou consultar o cara pra ver se é um beijo do cachorro louco, um beijo separado. E eu queria pedir uma música com os Bertucci. Que linda minha terra, se for atendido, eu agradeço, um abraço, tudo de bom aí pra vocês aí, pra essa rádio de bombacha aí, ó, e pra todos que estão na escuta.
2: Muito bem, amigo Pfeiffer, lá nas bandas de Curumim. Vamos lá, já a dona Ana Paula Brusco diz ela, boa noite, amigo Caio, acabamos de escutar aí a notícia aí, né, do falecimento do seu Birajara. Nossos sentimentos aos amigos, aos familiares e amigos. Muito bem, valeu dona Ana Paula Brusco e o seu João no Arroio do Silva. Bom, muita gente aqui, né? Vamos lá, boa noite, Caio, tudo certo? Tudo certo com você? Espero que sim. Daniel de Portão, Rio Grande do Sul, manda uma aí com o João Luiz Correia. É, aconteceu comigo. Abraço a todos. Então tá bom, Daniel lá de Portão. Já a dona Lourdes diz ela, boa noite, Caio Santos, tudo certo? É, Maria de Lourdes de Dom Pedro de Alcântara, roda pra nós aí, de gaita e violão com o Moisés Oliveira. Obrigado, um abraço. E meus sentimentos aí à família Mampituba. Então tá bom, valeu dona Maria de Lourdes, Dom Pedro de Alcântara. Muito bem, vamos lá, faz tempo que ele não aparece aqui no, na barra de rolagem, mas hoje apareceu aqui o nosso amigo Lourenço.
3: Boa noite, Caio, é Lourenço. Eu quero prestar aqui as minhas condolências à família do Birajara. E esse é o curso da vida, né, Bira? Eu sempre falava para ele, o Bira, ele esteve aqui, a última vez que ele esteve aqui, ele estava bem atrapalhado, mas uns meses atrás, ele e a Gorete, a esposa. Então, assim, a gente tem o sentimento, mas nós temos que nos confortar com uma verdade que a vida nos ensina, que a gente tem a data para vir e tem a data para voltar. Nós estamos aqui alugados, morando de aluguel, como se diz, né? Então, chegou a hora, a gente tem que voltar para casa. Então, as minhas condolências à família, a Gorete, o Juan Garcia, o Birajara Garcia Júnior, o outro, eles são três filhos, ele tem, o outro eu esqueci o nome dele, mas a toda a família, aos netos, ele inclusive, a última vez que esteve aqui, teve com o neto que trouxe ele, já estava meio atrapalhado, o que eu falei para ele é aquilo que a gente sempre sabe, aquilo que a gente sempre comenta, né, o Caio? E na vida nós temos, enquanto tivermos um sopro de vida, nós vamos pelear, vamos lutar. Mas, infelizmente, quando não dá mais, é a situação que a gente vê, que a gente vê acontecer. Mas, como diz a verdade infalível, a Bíblia diz, né? A gente não é padre nem pastor, mas é um trecho da Bíblia que diz: se tiver que chorar, chore 3 dias. E depois levante a cabeça, porque a tristeza enrijece os ossos e adoece o coração. E siga a vida. Quem fica, prossegue. E a gente fica com as lembranças. Ele foi, ele é muito meu amigo, como meu cliente. Cliente e amigo. Então, não sei se tu sabias, na época que ele trabalhou na difusora de Criciúma, que era do Lereu Guide, eu fui o primeiro anunciante com ele. Já é uma

0: os anos trilhados, né? Ele sempre, a gente sempre, sempre comentava isso. Mas assim é a vida. Valeu, meu irmão. Um abraço. Fiquem todos com Deus, um abraço para a família e vamos olhar para o alto. Esperança que nós devemos ter é na divindade.
1: Muito bem, é nosso amigo Lourenço. Sempre, né? Sempre nos trazendo uma palavra sábia de conforto para quando situações como, né, como a desta de hoje aí, né, desta perca que é lamentável, mas que é o curso da vida, né? Então tá bom, meu irmão Clarinho aí de Criciúma, com certeza a dona Maria Leda te ouvindo lá em São José do Norte. Ficou feliz em ouvir a tua voz aí, meu amigo Lourenço. Grande abraço.
2: Então, boa noite, Mamituba, né? Caio Santos, né? Aqui é Dom Lima, no Caravaggio, tá? Estamos também no FM aí, da 103.3, tá? O domingo às 10h12, né? Irmã FM, tá? Ah, triste, tá? Por perder nosso grande cultor, tá? Mas segundo, né? Fazer o que? A vida é essa, né? Vamos seguindo, né? Estamos vivos. Volta pra frente, né? É isso aí. Boa noite a todos os grupos aí da rádio, né? Tem um grupo, né? Da tarde, estamos nas coisas, tá?
1: Muito bem, esse é o Adão Lima. Lá das bandas do Caravaggio. Muito bem, Flávio Figueira, amigo Flávio Figueira também lá no Balneário Rincão. Diz ele, boa noite, meu amigo Caio Santos. Não é fácil não, parceiro, mas é uma... Mais uma perca, é, mais uma perca aí do nosso domingo da Mampituba. É, diz ele, nós aqui em casa não perdíamos nenhum um domingo aí, né? Sem escutar o nosso tio Bira. E logo a seguir vinha o Valdeci. É, os dois tem tudo a ver aí, né? Pelo fato da trajetória de comunicação. Acredito eu que o Valdeci deve ter recebido aí, dentre outros homens da comunicação que já se foram, né? Recebido muito bem aí o tio Bira. Muito bem, então o Flávio conclui aqui dizendo, né? Nossos sentimentos para a família. E tenhas aí uma boa noite de trabalho. Vamos lá, vamos em frente. Valeu, Flávio.
3: Boa noite, aqui é o Pedro Paulão, Pedro de Alcântara. Dá pra voltar aquela música do peão de prefeitura, nego bom não se mistura. Se dá pra colocar, claro, né? Isso é uma daquelas outras que sabe que eu gosto muito. Preferência essa nego bom não mistura, mas se não for possível, você coloca uma das outras duas. E é para todos os ouvintes de vocês na rádio. Eu sou um peão de prefeitura mesmo.
1: Muito bem. Está aí o peão de prefeitura. Lá das bandas de Dom Pedro de Alcântara, o seu Pedro Paulo. Então tá bem. Valeu, seu Pedro Paulo. Um abraço aí, boa noite. Tá aprendendo, hein? Tá aprendendo aí o seu Pedro Paulo. Bom, tem muita gente aqui. É, tem muita gente aqui na nossa barra de rolagem, mas temos que rodar música. Então não dá pra atender todo mundo, né? Quem a gente não conseguir atender aí.

0: o final do Chimarrando fica pra mais tarde lá na Festa Fandangueira, depois da Voz do Brasil. Muito bem, mais toco aqui, abro aqui a última sequência do nosso Chimarrando pro nosso amigo Lauri, que reapareceu, andou lá pelas bandas do Nordeste e agora tá aí no Arroio do Silva, né? Grande abraço, Lauri, boa noite aí pro amigo. Muito bem, vamos deixando a última sequência do Chimarrando. Desejando a todos aí uma boa noite. E agradecido aí pelo carinho, pelas palavras dos amigos, pela audiência. E por esta data, né, pelas palavras aí, nesta data triste aí do falecimento do tio Bira, né? Boa noite, até daqui a pouco mais, depois da Voz do Brasil.
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2: Nota de falecimento. Noticiamos com pesar o falecimento de Ubirajara Garcia, o tio Bira, aos 71 anos de idade, apresentador da rádio Mampituba FM. Seu corpo está sendo velado a partir das... será velado a partir da meia-noite desta quarta-feira na Capela Municipal 3, no bairro São Luís, junto ao cemitério municipal de Criciúma. Missa de corpo presente será às 10 horas da manhã desta quarta-feira e logo após o sepultamento. Noticiamos com pesar o falecimento de Ubirajara Garcia, o tio Bira, aos 71 anos de idade.

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0: Brasil. As notícias do governo federal que movimentaram o país no dia de hoje.
1: Olá, boa noite.
0: Boa noite para você que nos acompanha em todo o país.
1: Terça-feira, 18 de agosto de 2026.
0: Vamos aos destaques do dia.
1: Atualização da lei seca.
0: Nova regulamentação prevê o uso de equipamentos para identificar outras substâncias além do álcool.
1: Após acidente, em caso de morte, será obrigatória a realização de exame para detectar álcool ou drogas ilícitas.
0: Atendimento à mulher.
1: Busca de informações sobre direitos e proteção lideram chamadas ao Ligue 180. Graziela Mendonça.
2: A violência psicológica respondeu por 35% das mais de 98 mil denúncias recebidas pelo canal nesta primeira metade do ano.
0: Anvisa aprova duas novas canetas para tratamento de diabetes.
1: Os dispositivos possuem como princípio ativo a semaglutida, obtida por via sintética.
0: Em entrevista, a diretora da agência da Daniela Marreco, destaca a importância da aprovação desses medicamentos.

0: Saúde das pessoas.
1: Hoje na apresentação da Voz do Brasil, Luciana Vasconcelos e Luciano Seixas.
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1: O Conselho Nacional de Trânsito atualizou procedimentos de fiscalização da Lei Seca, que estabelece regras para coibir a condução de veículos sob influência de álcool.
2: As novas medidas entram em vigor após publicação no Diário Oficial da União.
1: E quem tem todos os detalhes das atualizações é a repórter Luana Karen, que conversa com a gente ao vivo. Boa noite, Luana.
3: Boa noite, Luciano e Luciana. Boa noite aos ouvintes da Voz do Brasil. O novo regulamento passa a prever três formas principais de verificação durante fiscalizações: teste com bafômetro, teste em equipamento específico que indica outras substâncias psicoativas, como

0: drogas ilícitas e constatação de sinais de alteração psicomotora do motorista por agentes de trânsito. Continuam sendo admitidas imagens, vídeos e outros meios de prova aceitos legalmente. A partir da resolução, fica instituída uma fase de triagem nas operações. Nesta etapa, poderá ser utilizado o pré-teste ou teste passivo de alcoolemia. O resultado dessa primeira fase não poderá isoladamente gerar autuação ou caracterizar a condução sob influência de álcool. Nesses casos, será necessária a continuidade das avaliações previstas na norma, como o uso do bafômetro.
1: E Luana, a nova regra detalha mecanismos para situações que possam interferir no resultado do bafômetro?
0: Detalhe sim, Luciana. Em situações envolvendo produtos que podem deixar temporariamente resíduos de álcool na boca, como consumo de bombom de licor, pão de forma ou enxaguante bucal, a norma estabelece que deverá ser feito um novo teste. Isso pode ocorrer também quando algum fator técnico ou operacional comprometer o resultado válido.
2: Luana, a nova resolução também prevê o uso de equipamentos adicionais para verificar o uso de substâncias psicoativas, como drogas ilícitas?
0: Prevê sim, Luciana. A norma permite o uso de equipamentos para identificar a presença de outras substâncias além do álcool, capazes de alterar e comprometer a capacidade de dirigir, como drogas ilícitas e substâncias que determinem dependência. De acordo com a norma, o auto de infração deverá conter o tipo de substância detectada pelo equipamento. Para serem usados na fiscalização, os equipamentos deverão ser certificados pelo Inmetro. O texto regulamenta a possibilidade de testes toxicológicos e outros meios técnicos ou científicos para constatar a influência de substâncias psicoativas.
1: E Luana, naquele caso que o condutor se nega a fazer os testes quando solicitado, ainda continua valendo?
0: Continua assim, Luciana. Neste caso, o motorista continuará sujeito à multa e suspensão do direito de dirigir por 12 meses. Mas o Manual Brasileiro de Fiscalização de Trânsito foi atualizado para detalhar e padronizar a atuação em casos de recusa ao teste. Para o condutor que não realizar o procedimento, a norma estabelece como cada situação deve ser registrada e determina que em uma mesma abordagem não sejam lavrados simultaneamente autos de infração por dirigir sob influência de álcool ou outras substâncias psicoativas e por se recusar ao exame. Nos casos de acidentes que resultem em óbito, o motorista será obrigado a fazer exame para detectar álcool ou outras substâncias psicoativas.
2: Luana, foram criadas novas penalidades ou infrações com a medida?
0: Foram não, Luciano. A atualização da lei seca não altera ou cria novas penalidades. Apenas regulamenta os critérios de fiscalização e de comprovação de infração. A norma atualiza procedimentos vigentes desde 2013 e também estabelece o modo de identificação de outras substâncias psicoativas. As novas regras entram em vigor após a publicação da norma no Diário Oficial da União. Os equipamentos para exames toxicológicos poderão ser usados imediatamente após a publicação, a depender apenas da disponibilidade e da existência de equipamentos certificados conforme os requisitos estabelecidos pela resolução. Luciana e Luciano, volto com vocês.
1: Muito obrigada, Luana Karen, pelas informações ao vivo aqui na Voz do Brasil.
2: Mais de 1 milhão de ligações já foram recebidas este ano pelo Ligue 180.
1: A central de atendimento à mulher é gratuita e recebe denúncias, pedidos de informações e dá orientações relacionadas à proteção da mulher.
3: O Ligue 180 recebeu 1.035.647 ligações de janeiro até julho deste ano, o equivalente a 4.884 chamadas por dia. A central de atendimento à mulher é gratuita e serve não apenas para denúncias, mas também para pedidos de informação e orientações sobre os serviços da rede. O estado de São Paulo liderou os atendimentos no primeiro semestre, com mais de 100 106 mil ligações recebidas. Em seguida, vem Rio de Janeiro, Minas Gerais, Bahia e Rio Grande do Sul. Estela Bezerra, secretária nacional de enfrentamento à violência contra mulheres, aponta qual tem sido o papel deste canal.
4: O canal 180, ele tem uma importância de

0: demonstrar à população o como a consciência, a conscientização sobre violência contra as mulheres tem ampliado. Antes você só considerava violência contra as mulheres feminicídio e agressão física. Hoje você tem denúncias de violência psicológica, que é a primeira no ranking das denúncias. A gente tem denúncias de violências digitais, que é uma violência nova, contemporânea, né, que não se percebia dessa maneira.
1: A violência psicológica respondeu por 35% das mais de 98 mil denúncias recebidas pelo canal nesta primeira metade do ano. Em seguida, vem a violência doméstica, com mais de 24 mil ligações. Também foram registrados casos de violência moral e patrimonial. Se você é mulher e está sofrendo algum tipo de violência ou conhece alguém nesta situação, ligue 180 ou envie uma mensagem pelo WhatsApp 61 96100180. O serviço funciona 24 horas, 7 dias por semana. O atendimento é feito em português, inglês ou espanhol e ainda na língua brasileira de sinais. Reportagem Graziela Mendonça.
2: Estão abertas as inscrições para uma capacitação online em inteligência artificial voltada para mulheres à frente de pequenos negócios.
3: A iniciativa oferece 5.000 vagas, sendo metade delas para mulheres negras.
2: As atividades começam em 1º de setembro e vão tratar do uso da inteligência artificial em áreas como gestão, planejamento, marketing, vendas, atendimento ao cliente, análise de dados, produtividade e inovação.
3: Ao final do curso, 50 negócios poderão ser selecionados para receber um investimento inicial, destinado à implementação dos projetos desenvolvidos durante a formação.
2: As interessadas podem se inscrever até o dia 20 de outubro no portal do Ministério do Empreendedorismo, da Microempresa e da Empresa de Pequeno Porte.
3: E professores da educação básica de todo o país podem realizar cursos sobre inteligência artificial, IA, de graça.
2: A formação continuada está disponível no ambiente virtual de aprendizagem do Ministério da Educação, AVAMEC.
4: Os cursos tratam desde os conceitos básicos de IA até a aplicação das ferramentas em atividades de sala de aula. Cada participante pode organizar o próprio ritmo de estudos e há formações voltadas para o ensino fundamental e para o ensino médio. Entre os assuntos abordados estão uso pedagógico da IA, criação de recursos digitais, planejamento de atividades e o uso responsável das ferramentas. Os conteúdos também tratam de temas como autoria, pensamento crítico, proteção de dados, segurança digital e avaliação das informações produzidas por ferramentas de inteligência artificial generativa. Os cursos variam entre 20 a 180 horas de duração. Para se inscrever, basta acessar o AVAMEC, fazer login ou criar uma conta na plataforma. O endereço é avamec.mec.gov.br. Priscila Machado, para a Voz do Brasil.
5: Dicas do Enem. Olá, meu nome é Ana Júlia Toches e a minha pergunta é: eu devo começar pelas questões fáceis ou difíceis do Enem?
3: Responde ao professor de matemática Marcelo Almeida, que aproveita para dar mais dicas para se sair bem na prova.
6: Olá, pessoal, tô aqui para trazer para vocês uma dica muito importante. Você que está se preparando para as provas do Enem que estão chegando e precisa aumentar sua nota em matemática. Muitas vezes o estudante se apega nas questões difíceis e acaba perdendo muito tempo em resolução dessas questões. Dica: questões fáceis e médias são as questões que vão aumentar em muito a sua nota em matemática. Acertem questões fáceis, acertem. Não erre uma questão fácil. E em matemática, onde a gente vê essas questões? Estatística básica, média, moda, mediana, gráfico, interpretação gráfica. São questões que muita gente, por achar que é fácil, acaba deixando de estudar. Então, dica: pegue as provas anteriores e faça todas essas questões. Tenho certeza que vai dar bom demais.
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1: As novas canetas emagrecedoras à base de semaglutida foram aprovadas pela Agência Nacional de Vigilância Sanitária, Anvisa.
0: Uma das canetas é genérica, produzida por farmacêutica brasileira.
1: A semaglutida é um medicamento que age de maneira similar ao hormônio GLP-1 e com isso reduz apetite, diminui as taxas de açúcar no sangue e tem sido amplamente utilizado para o controle da obesidade.
0: Com a queda da patente do primeiro medicamento comercial à base de semaglutida, a agência tem analisado e liberado pedidos de laboratórios para produzir medicamentos similares e genéricos.
1: Em conversa com a Voz do Brasil, a diretora da Anvisa, Daniela Marreco, explica como é o processo de análise para esses pedidos e os riscos do uso de canetas falsificadas. Acompanhe.
2: Diretora Daniela Marreco, da Agência Nacional de Vigilância Sanitária, é um prazer ter a senhora conosco aqui na Voz do Brasil. Bom, vamos começar então explicando para o nosso ouvinte como é que funcionam esses processos de registro, quanto tempo em média eles duram?
3: Os processos de registro de medicamentos realizados pela Anvisa, eles têm como base avaliar aspectos essenciais do medicamento, que é a qualidade, a segurança e a eficácia daquele medicamento. A gente também verifica, no âmbito dessa análise, as boas práticas de fabricação, ou seja, se a empresa fabricante daquele medicamento cumpre as boas práticas durante o processo produtivo. Esse prazo de avaliação, ele depende não só do tempo que a Anvisa leva para avaliar toda essa documentação que é apresentada pela empresa, mas também do prazo que as empresas precisam para cumprir eventuais questionamentos que sejam feitos pela agência.
1: A Anvisa baseia toda a sua avaliação em documentos apresentados pelos laboratórios interessados no registro, né? Ela pode pedir algum tipo de complementação nas pesquisas, por exemplo, para atender aos quesitos de eficácia ou de segurança?
3: Com certeza, isso acontece na maior parte dos casos após a avaliação da documentação que é inicialmente apresentada pela empresa. Caso fique qualquer dúvida ou qualquer necessidade de complementação dos dados que foram apresentados, a Anvisa faz solicitações adicionais para o laboratório fabricante para que ele complemente a documentação de qualidade ou a documentação de segurança e eficácia daquele medicamento, para que a gente possa, ao final do processo, ter certeza em relação ao cumprimento de todos os critérios necessários para dar segurança à população ao uso daquele medicamento que foi aprovado pela agência.
2: Agora, no caso de princípios ativos como o da semaglutida, já tinha um medicamento prévio com registro e a patente dele caiu. Isso torna mais fácil conseguir o registro das novas medicações em relação, por exemplo, a medicamentos que ainda não tem nenhum no mercado?
3: Sim, são processos de avaliação diferentes. Quando o medicamento é novo, é inédito no país, a empresa precisa, além da documentação de qualidade, ela precisa comprovar também a segurança e a eficácia daquele medicamento por meio de estudos clínicos. Então, é um dossiê com dados adicionais que envolvem a realização dessas etapas de estudo clínico. No caso dos medicamentos que são cópias ou que são similares a um outro medicamento registrado, nós vamos comparar esses novos medicamentos ao medicamento de referência, esse medicamento anterior que já tinha registro na Anvisa. Então, eles vão poder apresentar provas comparativas, é uma caracterização bastante extensa em termos físico-químicos, mas de forma comparativa ao medicamento que já comprovou esses aspectos de qualidade, segurança e eficácia. Então, sim, nós podemos dizer que é um processo um pouco mais fácil para essa comprovação dos critérios técnicos necessários para o registro.
1: Diretora, já existem muitos vídeos na internet circulando, falando sobre novos princípios ativos que seriam ainda mais eficazes que a semaglutida e a tirzepatida, que são os dois mais utilizados atualmente, né? Seria o caso da retatrutida, que provocaria uma perda de peso mais rápida e ainda maior. Esse princípio não está aprovado ainda no Brasil, né?
3: Isso, perfeito. A retatrutida ainda não tem um pedido de registro aqui na Anvisa, é um medicamento que se encontra ainda em etapa de estudo clínico, então nós não podemos afirmar nem qualidade, nem segurança, nem eficácia em relação a esse produto. A gente precisa aguardar que ele complete o seu desenvolvimento clínico, que ele seja submetido para análise da Anvisa, para aí sim a gente ter qualquer conclusão em relação aos efeitos desse produto.
2: Agora, diretora, junto

0: o sucesso das canetas veio também, claro, como sempre, as falsificações, a entrada no país de versões de marcas que não passaram pelo processo de registro na Anvisa. Quais são os controles que a Anvisa faz e quais os riscos de o consumidor usar esses medicamentos que não tenham passado por esses controles?
1: A Anvisa tem intensificado muito durante esse ano de 2026 a fiscalização em relação a esses produtos, que são produtos irregulares, produtos que, como você colocou, não passaram pela avaliação da agência, com o objetivo de proteger a saúde da população para que não utilize esses produtos. Em relação aos riscos, como são produtos que não passaram pela avaliação da Anvisa, a gente não consegue saber quais são as substâncias, qual é a composição daquele produto, quais são os critérios de eficácia, ou seja, aquele produto vai realmente funcionar quando foi utilizado pelo paciente, qual é a população que poderia utilizar aquele produto e, principalmente, quais são os riscos para as pessoas que utilizarem esses produtos que não tiveram uma avaliação pela Anvisa. Então, consideramos, sim, bastante perigoso e, em termos de segurança, para o paciente utilizar produtos que não estão regularizados, pode, sim, trazer um risco à saúde das pessoas.
2: Se a pessoa quiser conferir se uma determinada marca, algum medicamento está aprovado pela Anvisa, como é que ela deve proceder? É possível fazer a consulta no site da agência, por exemplo?
1: Sim, é possível. No site da Anvisa existe um mecanismo de busca, consulta de produtos regularizados. Esse site de consulta, ele é dividido de acordo com todas as categorias de produtos que a agência regula. Se a pessoa buscar na parte de medicamentos, ela pode digitar ali o nome comercial do medicamento, ela pode digitar a substância ativa. Existem vários critérios de busca que o cidadão pode utilizar para conseguir conferir se aquele medicamento está de fato registrado e regularizado no Brasil. Além disso, o medicamento também, quando o paciente adquire aquele produto, ele vai ter um número de registro identificado na caixinha do medicamento, número de registro na Anvisa, e por meio desse número, a pessoa também consegue, no nosso site, localizar se o produto é ou não um produto regular perante a agência.
0: Muito bem, nós conversamos com Daniela Marreco, diretora da Agência Nacional de Vigilância Sanitária, Anvisa. Muito obrigada, diretora, pela sua entrevista aqui à Voz do Brasil.
1: Eu que agradeço.
3: A aproximação entre o Brasil e os países do Sudeste Asiático está no centro da agenda do secretário-geral da ASEAN, Cao Kim Hong, em Brasília.
2: Em reunião com o ministro das Relações Exteriores, Mauro Vieira, foram discutidas formas de ampliar o comércio, os investimentos e a cooperação em áreas como transformação digital, segurança alimentar e sustentabilidade.
4: Comércio, investimentos, transformação digital, segurança alimentar e sustentabilidade estiveram entre os temas tratados durante a visita do secretário-geral da Associação de Nações do Sudeste Asiático, Cao Kim Hong, a Brasília. Hong foi recebido nesta terça-feira no Palácio do Itamaraty pelo ministro das Relações Exteriores, Mauro Vieira. Segundo o chanceler brasileiro, o encontro tem como objetivo aprofundar a relação política e econômica do Brasil com os países do Sudeste Asiático e ampliar a cooperação com a ASEAN e seus Estados-membros.
5: O comércio Brasil-ASEAN tem crescido a uma média de 13% a cada ano desde 2020. Nesse ritmo, o intercâmbio comercial deverá ultrapassar aquele com parceiros tradicionais do Brasil, como os Estados Unidos ou a União Europeia, num futuro próximo. O Brasil já exporta mais para a Indonésia, para o Vietnã e para a Malásia e Tailândia do que para a França.
4: Fazem parte da ASEAN 11 países: Brunei, Camboja, Indonésia, Laos, Malásia, Mianmar, Filipinas, Singapura, Tailândia, Timor-Leste e Vietnã. Em 2025, o comércio entre o Brasil e países do grupo somou mais de 38 bilhões de dólares. O bloco foi o quinto maior parceiro comercial do Brasil, atrás de China, União Europeia, Estados Unidos e Mercosul. Mauro Vieira destacou ainda que a visita faz parte da estratégia brasileira de diversificação das parcerias externas e de fortalecimento da presença brasileira em diferentes regiões do mundo.
5: O aprofundamento da relação com a ASEAN está em plena sintonia com as prioridades da política externa brasileira: a diversificação das parcerias econômicas, o estreitamento dos vínculos com regiões que são destino importante de nossas exportações, a coordenação interna.

0: reformas multilaterais e o fortalecimento da cooperação Sul-Sul.
1: Esta é a primeira visita de um secretário-geral da ASEAN ao Brasil. Além do Itamaraty, a agenda também inclui encontros com outras autoridades dos ministérios, além de contatos com representantes empresariais e acadêmicos brasileiros. Reportagem Gabriela Noronha.
2: Começou hoje o pagamento da parcela do

0: De agosto começam nesta terça-feira, dia 18, e vão até o dia 31. O valor médio do benefício este mês é de R$ 678,35. O pagamento é feito de acordo com o último dígito do número de identificação social, o NIS, que cada família tem no cartão do programa. Recebem primeiro famílias com o NIS terminado em 1 e assim sucessivamente até o NIS final 0 no dia 31 de agosto. Para receber o benefício, as famílias devem atender aos critérios do programa, manter o cadastro único atualizado e cumprir as condicionalidades nas áreas de saúde e educação. Para verificar a situação do benefício, extratos e valores, o beneficiário pode consultar os aplicativos do Bolsa Família e Caixa Tem. O Disque Social pelo número 121 também está disponível para atendimento ao público. A ligação é gratuita de todo o Brasil. Reportagem Érica Brás.
1: Lembrando que o pagamento é unificado às famílias que vivem em locais em situação de emergência ou calamidade pública decretada pelo governo federal.
2: De hoje já podem ser atualizadas as informações do indicador de capacidade municipal.
1: As informações são utilizadas para acompanhar diferentes aspectos da capacidade do município na área de proteção e defesa civil.
2: Os municípios têm até o dia 31 de outubro para preencher o formulário em defesacivil-icm.com.br.
1: Essas foram as notícias do governo federal.
2: Uma realização da Secretaria de Comunicação Social da Presidência da República.
1: Com produção da empresa Brasil de Comunicação.
2: Fique agora com as notícias do Poder Judiciário e do Congresso Nacional. Uma boa noite.
1: Boa noite para você e até amanhã.
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0: CNJ lança a cartilha remuneração de magistrados e magistradas.
1: TSE esclarece que é falso que a urna eletrônica exibe a mensagem confirma o seu voto.
0: STJ valida a eliminação de candidato a policial penal com histórico social incompatível.
1: Boa noite, eu sou Leandro Bezerra.
0: E eu sou Walter Lima.
1: O Conselho Nacional de Justiça lançou nesta terça-feira a cartilha remuneração de magistrados e magistradas. Dúvidas frequentes?
0: O material detalha a decisão do Supremo Tribunal Federal sobre o tema e as medidas do CNJ para fiscalizar e dar mais transparência aos pagamentos da magistratura. Repórter Carolina Chaves.
2: A publicação reúne o histórico de normas e traz um formato prático de perguntas e respostas com links diretos para a legislação. A cartilha está disponível no site do CNJ para acesso de toda a sociedade. Durante a reunião, o presidente do CNJ e do STF, ministro Edson Fachin, fez um pronunciamento.
3: Criamos o Observatório Nacional de Integridade e Transparência. Ampliamos os mecanismos de controles, disponibilizamos dados em volumes sem precedentes e temos agora um contra-cheque único a caminho e todas as rubricas conhecidas e uniformizadas.
2: O ministro Fachin destacou que o judiciário está aberto ao controle social, mas ressaltou que questionamentos legítimos não podem ser confundidos com campanhas de descredibilização.
1: STJ considera válida a eliminação de candidato em concurso público para o cargo de policial penal.
0: Mesmo sem condenação criminal definitiva, havia registros policiais, processos arquivados e o inquérito em andamento. Fátima Uchoa.
4: Após ser eliminado do certame, o candidato impetrou mandado de segurança. O juízo concedeu liminar para que ele participasse do curso de formação, mas o Tribunal de Justiça do Rio Grande do Sul revogou a medida, o que o levou a interpor recurso no STJ. E a segunda turma decidiu que foi legal a exclusão. Para o relator ministro Marco Aurélio Belize, o histórico comportamental do candidato é incompatível com o padrão ético e funcional exigido para o cargo pretendido e quanto a funções ligadas à segurança pública, que exigem padrões éticos mais rigorosos, a análise da vida pregressa deve ir além dos antecedentes criminais, abrangendo também a conduta moral e social do candidato.
1: É falso que a urna eletrônica exibe a mensagem confirma o seu voto.
0: Eleitor não precisa esperar essa frase para apertar a tecla verde na hora de votar. Fábio Ruas.
5: A frase